0: foco inovação e empreendedorismo com situações do cotidiano.
1: Hoje na apresentação da Voz do Brasil, eu, Mariana Jungmann e Nazi Brum.
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1: A pesquisa mensal do IBGE, divulgada hoje, mostrou uma queda de 0,32% na inflação oficial do país no mês de agosto.
2: Impactaram o resultado descontos na conta de luz, nas passagens aéreas, nos preços de combustíveis e de alimentos.
3: O Índice Nacional de Preços ao Consumidor Amplo, que mede a inflação oficial do país, teve queda de 0,32% em agosto. O valor ficou 0,39 ponto percentual abaixo do registrado em julho. Os grupos que exerceram maior impacto sobre o resultado foram habitação, transportes, alimentação e bebidas e comunicação. Em relação à habitação, Fernando Gonçalves, gerente do IPCA, explica que um fator que influenciou foram os descontos na conta de energia elétrica.
4: A queda registrada no grupo habitação veio da contribuição de menos 0,33 ponto percentual da energia elétrica residencial, que recuou 7,63% no mês, em decorrência da incorporação do bônus de Itaipu, creditado nas faturas emitidas no mês de agosto.
3: O preço dos alimentos também recuou em agosto. Os maiores descontos ficaram com a batata inglesa, cenoura, cebola, tomate, ovo de galinha e café moído. A tendência de queda foi confirmada por um levantamento realizado em parceria com a Conab, Companhia Nacional de Abastecimento. De acordo com a diretora de Política Agrícola e informação da companhia, Nayara Andreoli Bittencourt, a queda no preço desses itens influencia o valor da cesta básica no país.
5: O custo da cesta básica caiu em 25 das 27 capitais pesquisadas pela Conab e alguns alimentos importantes na mesa dos brasileiros contribuíram para esse resultado. O café e o tomate tiveram queda em 23 capitais, o feijão carioca ficou mais barato em 19 e o açúcar em 16 capitais. Boa parte desses alimentos tem a queda relacionada ao aumento da oferta e ao avanço das safras desses produtos.
3: Pão francês e óleo de soja, por outro lado, registraram variações acima de 2%, de acordo com o levantamento da Conab. Os preços mais altos são explicados pelo aumento da demanda global por esses itens, além dos possíveis efeitos climáticos do El Niño sobre a safra 2026-2027. Reportagem Graziele Bezerra.
1: No dia do Cerrado foram divulgados novos dados sobre o desmatamento.
2: A perda de vegetação nativa recuou 19% em agosto, segundo os alertas em tempo real do DETER.
1: Também foi assinada a portaria que identifica as áreas prioritárias do Cerrado para a segurança hídrica.
6: Segundo o maior bioma do Brasil, o Cerrado ocupa um quarto do território nacional e é a savana mais rica do mundo em biodiversidade. Situado sobretudo no Planalto Central, também tem papel fundamental na disponibilidade de água no país, como explica Humberto Lúcio Lima, diretor-presidente do Instituto Arvoredo, que atua na preservação do Cerrado.
7: É o bioma conhecido como Caixa d'Água do Brasil, por possuir 3 aquíferos, abastecer 8 das 12 bacias hidrográficas que nós temos e ter mais de 131 mil nascentes. Então é um bioma extremamente importante, não só para as mudanças climáticas, também como para a água potável no Brasil.
6: E um novo levantamento divulgado pelo governo federal mostrou que 51% de todo o território do Cerrado é considerado prioritário para a segurança hídrica do Brasil. Com base nisso, foi assinada uma portaria que cria um sistema de áreas prioritárias de recarga hídrica no Cerrado. Os dados das principais áreas estarão disponíveis para gestores, pesquisadores e população em geral. A medida visa identificar e proteger regiões estratégicas para manutenção dos recursos hídricos. Como comentou o ministro do Meio Ambiente e Mudança do Clima, João Paulo Capobianco.
8: São vários estudos mostrando a redução da vazão nos principais rios do Cerrado. Esse dado das áreas prioritárias para recarga hídrica é algo absolutamente fundamental. Quando você apresenta com base sólida em dados científicos as áreas prioritárias, isso permite você organizar melhor os seus investimentos. É claro que todas são importantes, Mas se nós temos recursos ainda não tão abundantes como gostaríamos, nós precisamos começar pelas áreas prioritárias.
6: Também nesta sexta-feira foram divulgados novos dados sobre o desmatamento no Brasil. Segundo informações do sistema DETER, Sistema de Detecção de Desmatamento em Tempo Real, do Instituto Nacional de Pesquisas Espaciais, os alertas de desmatamento no Cerrado caíram 19% em agosto, na comparação com o mesmo mês de 2025. A perda de vegetação nativa somou 238 quilômetros quadrados. Reportagem Gabriela Noronha.
2: O Ministério da Saúde confirmou 3 casos de sarampo em Tabatinga, no Amazonas.
1: Outros 2 foram confirmados em São Paulo, que já soma 32 pacientes esse ano.
2: O Brasil é considerado livre do vírus desde 2024, mas ainda registra casos esporádicos.
1: A vacinação é a principal forma de evitar a transmissão da doença. O imunizante é oferecido gratuitamente pelo SUS.
9: Após a confirmação nesta semana de 3 casos de sarampo no estado do Amazonas, o Ministério da Saúde intensificou as ações de vigilância na região. Os esforços são para interromper possíveis cadeias de transmissão do vírus. Os casos foram confirmados em Tabatinga, na fronteira entre Brasil, Colômbia e Peru. Os episódios ocorreram em pessoas que vieram da cidade de Alto Monte, no Peru, sem histórico de vacinação contra o sarampo. Além do Amazonas, o Ministério da Saúde mantém alerta para São Paulo, que registrou 32 casos neste ano, 2 pacientes confirmados esta semana. Medidas de vigilância sanitária e vacinação estão sendo tomadas e não há registro de circulação do vírus para além das cidades de Guarulhos, São Bernardo do Campo e a capital paulista, que registra 29 dos 32 casos. O Brasil é certificado como livre do vírus desde 2024, mas ainda registra casos esporádicos, principalmente relacionados à importação do vírus de outros países. O sarampo já foi uma das principais causas de mortalidade infantil em todo o mundo. A transmissão ocorre pelas vias aéreas, ao tossir, espirrar, falar ou respirar. A doença possui alto nível de contágio. Quando a pessoa é infectada, ela pode transmitir o vírus para 90% das pessoas próximas que não estejam imunes. A vacinação é a principal forma de evitar novos casos. Os imunizantes são oferecidos gratuitamente pelo SUS e integram um calendário nacional de vacinação para pessoas de 12 meses a 59 anos. Há 2 vacinas disponíveis no SUS para a proteção contra a doença: a tríplice viral, que protege contra sarampo, cachumba e rubéola, e a tetraviral, que além dessas 3, imuniza também contra a varicela. Edinaldo Júnior para a Voz do Brasil.
2: O PrevBarco, uma espécie de agência flutuante do INSS, leva serviços e informações de previdência social a comunidades isoladas do país.
1: Em setembro, a embarcação vai iniciar uma nova operação no Amapá.
2: Entre 28 de setembro e 9 de outubro, atenderá comunidades do arquipélago do Bailique. Depois segue para o município de Cotias, onde permanece até 23 de outubro.
1: Mas, antes de seguir para o Amapá, o PrevBarco estará em Chaves, no arquipélago do Marajó, no Pará, de 14 a 25 de setembro.
2: Não é necessário realizar agendamento prévio. O atendimento ocorre por ordem de chegada durante a permanência da embarcação em cada localidade.
1: Estudantes do ensino médio de todo o Brasil têm até 15 de setembro para se inscrever na primeira edição nacional da Olimpíada Nacional de Empreendedorismo.
2: O evento é individual e gratuito.
1: E os finalistas vão participar de uma imersão em empresas parceiras do projeto.
10: A competição começa no dia 18 de setembro com uma prova online de caráter diagnóstico. As questões envolvem raciocínio lógico, inovação e empreendedorismo com situações do cotidiano. Os 100 mil estudantes com melhor desempenho avançam para a segunda fase, marcada para 9 de outubro. Nessa etapa, a prova será dissertativa e os estudantes deverão desenvolver propostas de soluções e modelos de negócios. Os 100 melhores colocados no ranking nacional serão selecionados para a fase final. O secretário nacional de Inclusão Socioprodutiva, MEIS e Cooperativismo, do Ministério do Empreendedorismo, da Microempresa e da Empresa de Pequeno Porte, Danilo Cabral, disse que os finalistas participam de um curso intensivo de curta duração voltado ao aprimoramento dos projetos, desenvolvimento de produtos e elaboração de planos de negócio.
11: É linkar aqueles que estão na escola, que precisam identificar essa vocação, qualificar, formar para poder empreender, com esse mundo do trabalho. É o papel do ensino médio, é formar para a cidadania e formar para o mundo do trabalho. Essa imersão vai durar 3 dias, onde aí sim os alunos já terão que apresentar um produto, um plano de negócio, e disso sairá 27 finalistas.
10: Além das provas, a programação prevê atividades de formação para estudantes, professores e escolas participantes. A etapa nacional será realizada em Brasília no dia 10 de dezembro. As inscrições são gratuitas e podem ser feitas pela internet até 15 de setembro. O endereço é one.ufma.br. Com locução de Natália Koslick, reportagem Pablo Mundim.
2: O uso da biometria digital ou um reconhecimento facial já faz parte da vida das pessoas hoje em dia.
1: Seja para fazer uma transação bancária ou para acessar o gov.br, por exemplo, esse tipo de procedimento agiliza o acesso a serviços e informações, protegendo os dados dos usuários.
2: Vamos saber como esses dados são armazenados e em que cuidados extras podem ser tomados no ambiente digital.
12: Fazer uma selfie, aquela foto de si mesmo, virou rotina não só para as redes sociais. Também é com ela que é possível acessar portarias de prédios, desbloquear o celular, abrir aplicativos bancários ou entrar no portal gov.br, por exemplo. A biometria facial e a digital, aquela que lê as impressões digitais, estão presentes no dia a dia do cidadão. A tecnologia confirma a identidade do usuário em segundos e cria uma camada extra de proteção. Laerte Peota de Melo, professor da Universidade de Brasília e especialista em cibersegurança, explica que há diferenças nos sistemas biométricos de acordo com a finalidade.
13: Tanto os bancos quanto sistemas assim, que a gente chama de sistemas críticos, eles tem um sistema biométrico muito mais eficiente. Ele é diferente do que a gente usa no celular, no nosso dia a dia. A biometria que você usa no celular é para acessar os seus dados que estão no seu aparelho. Então, são sistemas bem diferentes.
12: A biometria digital analisa os padrões únicos dos dedos das mãos. Já o reconhecimento facial mapeia pontos e contornos do rosto, como a distância entre os olhos e o formato do queixo. No Brasil, a biometria é classificada como dado pessoal sensível pela Lei Geral de Proteção de Dados. As empresas são obrigadas a explicar o motivo da coleta, armazenar os dados de forma segura e excluí-los quando não forem mais necessários. Gustavo Henrique Souto Silva, subsecretário de Planejamento e Tecnologia da Informação do Ministério das Comunicações, explica que essas informações são protegidas.
14: Quando a gente fala de segurança e as pessoas têm esse medo daquele dado vazar, é que esses dados, eles são muito bem protegidos, são criptografados. E assim, não é qualquer pessoa ou empresa que tem acesso a isso. E esses dados não é disponível, acessível de forma indiscriminada. Então, eles têm um controle de acesso.
12: E alguns procedimentos simples podem ajudar a proteger a identidade e os dados sensíveis no ambiente digital, como ativar a verificação em 2 etapas em suas contas, usar um gerenciador de senhas para armazenar os dados e proteger o chip do seu celular nas configurações do telefone. Reportagem Luciana Colares de Holanda.
1: A identificação biométrica virou política nacional pelo Ministério de Portos e Aeroportos. O objetivo é modernizar o controle de acesso e ampliar a segurança nos sistemas de transporte do país.
2: A iniciativa padroniza o uso de tecnologias como reconhecimento facial e digital em aeroportos, portos, instalações portuárias e hidrovias.
1: E a biometria deixa o sistema nos aeroportos mais moderno, mas tem coisas que só dependem do ser humano para a viagem ser mais tranquila, como disciplina e educação.
2: Tumultos, brigas ou até mesmo piadinhas fora de hora em aeroportos ou aviões podem causar um verdadeiro transtorno para muitas pessoas, como atrasos de voos e até pousos de emergência.
1: Agora, os passageiros que não respeitarem as regras serão penalizados com multas altas e podem chegar a ficar proibidos de viajar por até 1 ano.
2: E para alertar os viajantes sobre essas mudanças, o Ministério de Portos e Aeroportos lançou a campanha Parece Exagero, é Segurança.
15: O passageiro indisciplinado é aquele que comete atos que violam e comprometem a segurança, a tranquilidade e a dignidade de outras pessoas. O analista de marketing João Gabriel Palhão conta que já presenciou um desses atos que provocou atrasos e estresse nos passageiros.

0: entre janeiro e junho de 2026. Desse total, 154 episódios poderiam comprometer de forma grave a segurança operacional. A assistente social Maria Bezerra afirma que essas atitudes prejudicam muitas pessoas.
1: A gente pode perceber em vários voos problemas com um ou outro passageiro, ou uma ou outra também, que pensam que o umbigo dela fala por todo mundo, não é? Então eu acho que é bastante interessante a gente pensar que um voo com mais de 100 pessoas, além de mim, todos têm direito. E uma pessoa não pode impedir o bem-estar das demais.
0: Além da campanha, a ANAC, Agência Nacional de Aviação Civil, definiu um conjunto de medidas para enfrentar situações que possam comprometer a segurança e o funcionamento das operações aéreas por causa de passageiros indisciplinados. Entre as punições estão aplicação de multas, além de ter o direito de viajar suspenso por um ano. Como explica o superintendente de infraestrutura aeroportuária da Agência de Aviação Civil, Giovano Palma.
2: Então, há uma multa de até R$17.500 para os casos graves. São aqueles casos de agressão do pessoal do balcão de check-in, agressão do pessoal que faz o controle de segurança, ou também informação falsa de bomba. E nós temos os casos gravíssimos, que são aqueles casos a bordo da aeronave, em que há, por vezes, uma agressão ao tripulante e que inviabiliza esse tripulante de continuar trabalhando dentro da aeronave. E se um tripulante, ele acaba por uma agressão não podendo trabalhar, isso afeta a segurança, principalmente no momento de emergência, que além da multa, pode haver um impedimento de voar por até 6 ou 12 meses, né?
0: As novas medidas passam a valer a partir de 14 de setembro. Reportagem Cleide Lopes.
3: Para saber mais sobre a resolução 800 da ANAC, que cria regras para atos de indisciplina, acesse pareceexagero.com.br.
4: Estudantes que ingressaram em cursos presenciais de licenciatura este ano já podem se inscrever no PEDMEIA Licenciaturas.
3: O prazo vai até o dia 19 de dezembro, enquanto houver vagas.
4: Podem participar estudantes que tiveram pelo menos 650 pontos no Exame Nacional do Ensino Médio, Enem, e foram matriculados por meio do Sisu, ProUni ou Fies.
3: A bolsa é de R$1.050 por mês durante todo o curso. Desse valor, R$700 podem ser sacados todo mês e R$350 ficam em poupança.
4: As inscrições devem ser feitas pela plataforma Freire no site freire.caps.gov.br.
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3: Hoje vamos viajar até o sertão do Nordeste, no interior do Piauí.
4: É na Serra da Capivara que encontramos a maior quantidade de arte rupestre no Brasil.
3: Além do valor histórico, por lá é possível fazer trilhas, escaladas, passeios de bicicleta e até voos livres.
6: Sinônimo de fofura e tranquilidade, a capivara virou febre mundial.
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6: Maria Luísa Fukushima Rodrigues, de 5 anos, é fã desse animal que vive perto de lagos e rios em várias partes do país.
8: Maria Luísa, qual é o seu bichinho preferido?
9: Capivara.
8: E por quê?
9: Porque eu gosto muito que ela me ensina a nadar, porque ela é bem fofinha.
6: Nas redes sociais, a capivara também virou fenômeno pop, com vídeos que mostram a rotina sociável dessas adoráveis criaturas.
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6: O sucesso é tanto que a capivara ganhou um dia mundial, comemorado na próxima segunda-feira. E no Brasil, a fama do bichinho não é diferente. Hoje vamos conhecer um lugar que leva o nome da nossa estrela. No interior do Piauí, a arqueóloga Niede Guidon encontrou em 1979 um verdadeiro tesouro da história. Vestígios humanos de mais de 50 mil anos atrás. Mais de 1.300 sítios arqueológicos já foram catalogados na Serra da Capivara. São pinturas rupestres que registram cenas de caça, rituais, danças e

0: e outras atividades do cotidiano de povos que viveram na região. E para preservar toda essa história, foi criado o Parque Nacional da Serra da Capivara, no meio da Caatinga brasileira. Em 1991, o local entrou para a lista de Patrimônio Mundial da Unesco. Quem conta a história do desenvolvimento do local é a arqueóloga e pesquisadora Gisele Felice.
1: A ideia era fazer com que tivesse alguma coisa que pudesse gerar renda, melhorar a qualidade de vida das pessoas e, ao mesmo tempo, preservar o patrimônio cultural, que seriam os sítios arqueológicos com as pinturas rupestres, que são magníficas, e preservar o patrimônio natural.
0: E quem vai visitar, é bom saber que tem bastante coisa para ver, hein? Como disse o professor de geografia e guia turístico Wilke Amorim Lopes.
2: Ele tem vários atrativos. Nós temos cânions, nós temos a fauna, nós temos a flora, temos as pinturas rupestres, que temos dois museus para proporcionar o turista, o visitante, ao conhecer o Parque Nacional Serra da Capivara. Nós temos também fósseis da megafauna. Há 12 mil anos atrás, nós temos mais da megafauna, preguiça gigante, mastodonte, macrauchenha, iriamas.
0: A história a olhos vistos. Foi o que o professor universitário de Recife, em Pernambuco, Raimundo Nonato Ferreira, teve a oportunidade de mostrar ao filho de 10 anos na Serra da Capivara.
2: Ele mesmo disse que foi uma experiência sem igual, inclusive algumas coisas que ele tinha visto na escola. E agora ele pôde ter a oportunidade de visitar as pinturas rupestres, ver esses rastros deixados há mais de 5, 10, 15, 50 mil anos pelo homem americano, e ele pode ver não só como foi descrito na sala de aula, mas pode ver em loco. Então, assim, para ele foi uma experiência única.
0: Ficou curioso? Para conhecer mais sobre a história do parque, que fica no meio da Caatinga, a visita está aberta todos os dias, das 6 da manhã às 6 da tarde. Mas atenção, a entrada no parque só é permitida com guia credenciado do ICMBio. Tudo para proteger a biodiversidade do sertão e o legado das pinturas rupestres. Eu sou a Raquel Mariano e até a próxima viagem.
3: E na próxima sexta-feira, nós vamos celebrar o primeiro Dia Internacional das Cavernas, comemorado oficialmente em 13 de setembro. Até lá!
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3: Fique agora com as notícias do Poder Judiciário e do Congresso Nacional. Boa noite, um bom fim de semana.
4: A gente volta na segunda-feira, uma boa noite.
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7: STF homologa planos estaduais contra violações de direitos no sistema prisional.
8: Telegram detalha ações contra desinformação em plano para eleições.
7: FGTS completa 60 anos neste mês.
8: Boa noite, eu sou Leandro Bezerra.
7: E eu sou Walter Lima.
8: STF confirma planos de reestruturação do sistema penitenciário de 14 estados.
7: Os demais estados e o DF tiveram os planos validados, mas com ressalvas. Carolina Chaves.
9: Em 2024, o STF homologou o Plano Pena Justa, que prevê medidas para enfrentar problemas históricos do sistema prisional. A partir dessas diretrizes, estados e Distrito Federal elaboraram planos locais. Agora, o Supremo também definiu como será feito o monitoramento das ações. Os tribunais de justiça terão que padronizar os procedimentos e monitorar o cumprimento das medidas previstas. Os corregedores gerais de justiça deverão acompanhar a execução dos planos com o apoio dos grupos de monitoramento e fiscalização do sistema carcerário. As informações deverão ser encaminhadas ao CNJ pelos comitês locais. Juízes, corregedores de presídios e magistrados responsáveis pelas varas de execuções penais também poderão auxiliar na fiscalização.
8: Telegram apresenta plano de conformidade para as eleições.
7: A medida faz parte das ações do TSE para o combate da desinformação. Guilherme Firmino.
10: Segundo plano, a plataforma poderá remover materiais potencialmente ilegais, restringir ou excluir contas em desacordo com o plano e usar marcadores para alertar os usuários sobre possíveis fraudes ou conteúdos falsificados. A plataforma também pode fazer a moderação de grupos, contas, bots e canais, através de denúncias ou por um sistema de detecção interna. A empresa deixa claro que as medidas abrangem apenas as funcionalidades públicas do serviço. As comunicações privadas permanecem protegidas e não são monitoradas.
11: Lei que criou o FGTS completa 60 anos no domingo, 13 de setembro.
12: O fundo foi criado em 1966. Larissa Batista.
13: Há 60 anos, o FGTS funciona como uma rede de proteção para quem trabalha. O empregador deposita todo mês e, sem descontar do salário, o valor em uma conta vinculada. Esse dinheiro pode ser sacado nas situações previstas em lei, mas é preciso ficar de olho. Cerca de 1,5 milhão de empregadores devem juntos 11 bilhões de reais em FGTS. Por isso, você deve prestar atenção e conferir os depósitos todo mês pelo aplicativo Meu FGTS.
11: Justiça recebe denúncia e ex-deputado TH Joias torna-se réu por corrupção.
12: A denúncia foi apresentada pelo Ministério Público Federal, Vanessa Pereira.
14: A denúncia contra o ex-deputado estadual TH Joias e outras quatro pessoas foi recebida pelo Tribunal Regional Federal da 2ª Região nesta semana. De acordo com o MPF, o esquema envolvia a ocupação de cargos públicos, o vazamento de dados policiais e a facilitação de vantagens ilícitas. Além da condenação pelos crimes imputados, o MPF requereu ao tribunal a manutenção das medidas cautelares pessoais e patrimoniais fixadas pela Justiça. O tribunal manteve a prisão preventiva dos acusados, ordenou a transferência do ex-deputado para a Penitenciária Federal e deu aval ao compartilhamento de provas e uso de bens apreendidos.
11: Medida protetiva não pode impor à vítima de crime sexual o ônus de se afastar do acusado no trabalho.
12: Essa decisão é do ministro Antônio Carlos Ferreira, do STJ. Fátima Uchoa.
15: Inicialmente, a medida protetiva determinava que o acusado mantivesse distância mínima de 100 metros da vítima de crime sexual e não tivesse contato com ela, que trabalha na mesma instituição. Mas, devido à dinâmica profissional, o homem superior e hierárquico comparecia ao local de trabalho da mulher, o que a fazia se afastar das atividades para cumprir a ordem judicial. O ministro Antônio Carlos Ferreira ampliou a medida protetiva de urgência para proibir o investigado de ir ao local de trabalho da vítima. Segundo o ministro, a proteção legal não pode funcionar para obrigar a própria vítima a restringir atividades profissionais para não se encontrar com o investigado.
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11: A você uma boa noite.
12: Um bom fim de semana e até segunda-feira.
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1: Eu sou Humberto Pinheiro e estes são os destaques de hoje do Jornal do Senado, que começa agora. Projeto que autoriza trabalho com reciclagem a presos dos regimes fechado e semiaberto está pronto para votação. Sem aprovação pelo Congresso, 5 medidas provisórias perdem a validade. Congresso participa de campanha Setembro Amarelo de prevenção ao suicídio. Boa noite. Presos dos regimes fechado e semiaberto poderão trabalhar com reciclagem de materiais. É o que prevê um projeto que já foi aprovado pela Comissão de Meio Ambiente e agora está pronto para ser analisado pela Comissão de Constituição e Justiça. A proposta altera duas legislações para viabilizar o trabalho de pessoas presas na coleta e na reciclagem de materiais. Mais detalhes com o repórter César Mendes.
2: O projeto em análise na Comissão de Constituição e Justiça permite a participação de presos em atividades de limpeza urbana e de manejo de resíduos sólidos, iniciativas que, segundo o autor, senador Sérgio Petecão, do PSD do Acre, vão contribuir para a ressocialização e para o desenvolvimento sustentável. O texto aprovado pela Comissão de Meio Ambiente em junho muda duas legislações para que isso seja possível: a Lei de Saneamento Básico, incluindo a possibilidade de que a triagem de resíduos seja realizada pelos condenados, e a Política Nacional de Resíduos Sólidos, para que o desenvolvimento de projetos de reciclagem por presos seja considerado como uma das iniciativas atendidas prioritariamente por linhas de financiamento público. O texto original previa ainda mudanças na Lei de Execução Penal, mas isso foi retirado da proposta sob a justificativa de que já existem normas legais que autorizam o funcionamento de oficinas de reciclagem nos presídios, como explicou o relator designado, senador Confúcio Moura, do MDB de Rondônia.
3: Devemos reconhecer que, pelo atual regulamento jurídico, não há vedação alguma para a implantação de oficinas de reciclagem de resíduos sólidos nas unidades prisionais, já existindo, inclusive, experiência nesse segmento.
2: Se for aprovado na comissão e não houver recurso para a votação no plenário, o projeto seguirá para a Câmara dos Deputados.
1: Entre meninas de 15 a 19 anos, o Brasil registrou mais de 289 mil partos em 2023. O dado foi divulgado pelo Ministério da Saúde e alerta para a gravidez na adolescência. Para prevenir a gestação nessa faixa etária, o Senado analisa um projeto de lei que torna obrigatória a veiculação de campanhas educativas sobre a prevenção da gravidez na adolescência e os riscos físicos e mentais relacionados ao aborto. A divulgação deve ocorrer no rádio, na televisão, nas redes sociais, nos cinemas, nas lojas de aplicativos e em jogos eletrônicos voltados para adolescentes. A iniciativa já foi aprovada pela Comissão de Direitos Humanos, onde contou com parecer favorável da senadora Damares Alves, do Republicanos do Distrito Federal. Ela pontuou a importância de incluir também o público masculino nas ações de conscientização sobre a gravidez entre os adolescentes. Atualmente, a proposta aguarda a análise da Comissão de Assuntos Sociais.
4: Estudos apontam que campanhas que incluem os meninos e as meninas são mais eficazes, pois promovem uma cultura de responsabilidade compartilhada, empatia e respeito mútuo.
1: Sem aprovação pelo Congresso, 5 medidas provisórias acabaram perdendo a validade. Entre elas está a que trata do novo Desenrola Brasil, programa do governo federal voltado à renegociação de dívidas de pessoas físicas. Repórter Pedro Pincer.
5: Entre elas está a MP do novo Desenrola Brasil, programa do governo federal voltado à renegociação de dívidas de pessoas físicas. Os devedores que participassem do programa teriam o CPF bloqueado em plataforma de apostas de cota fixa no prazo de 12 meses após a assinatura do contrato de renegociação. Para o senador Paulo Paim, do PT do Rio Grande do Sul, essa exigência era acertada.
6: Quem já está endividado não pode ser empurrado para um ciclo ainda mais grave de perdas, especialmente em um ambiente como o das apostas online.
5: Também perderam validade 4 medidas provisórias editadas pelo governo para reduzir os impactos impactos econômicos dos conflitos no Oriente Médio. Uma delas destinava 14 bilhões e meio de reais para financiar a compra de veículos como caminhões, ônibus e micro-ônibus.
1: A fachada do Congresso Nacional está com uma iluminação especial até domingo, em apoio ao Setembro Amarelo, campanha de prevenção ao suicídio. A ação acontece na semana em que o assunto foi debatido no Senado. Reportagem de Yasmin Rodrigues.
7: A iluminação especial amarela do Congresso reforça a campanha Setembro Amarelo, que busca reduzir o estigma e estimular a procura por ajuda. Um dos requerentes foi a senadora Damaris Alves, do Republicanos do Distrito Federal, que nesta quinta-feira, 10 de setembro, data nacional de prevenção do suicídio, presidiu uma audiência pública sobre o assunto na Comissão de Direitos Humanos.
8: O Congresso Nacional está fazendo sua parte. Nós estamos aprovando leis todos os dias sobre o tema. Será que são só leis que nós vamos ter que construir ou nós vamos ter que fazer entregas de políticas públicas efetivas? Mas esse é um tema que não depende só do poder público.
7: Para quem precisa de apoio, o Centro de Valorização da Vida oferece atendimento gratuito e sigiloso pelo telefone 188, 24 horas por dia.
1: Seu voto passa pelo Senado.
9: Meu nome é Marta Garski, eu moro em Brasília e eu gostaria de saber por que nessas eleições serão escolhidos dois senadores.
1: Quem responde é o consultor legislativo Gilberto Guerzoni.
10: Marta, a nossa Constituição prevê que o Senado é renovado de forma alternada de 1/3 e 2/3. Então, a cada 4 anos, a gente elege senadores, alternadamente um senador e 2 senadores, uma vez que cada estado e o Distrito Federal tem 3 senadores. Então, neste ano, nós vamos escolher 2 senadores porque há renovação de 2/3 da casa.
1: 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E neste ano, fique atento. A votação é de 2 senadores e serão 2 votos para candidatos diferentes. Ou seja, é preciso escolher um candidato ou candidata, confirmar o voto e depois registrar o segundo voto para outro candidato. Se o eleitor digitar o mesmo número 2 vezes, o primeiro voto será considerado válido, mas o segundo será anulado. E tem outro detalhe importante. Na eleição para senador, não é possível votar apenas no número do partido. O voto precisa ser dado a um candidato. Se o eleitor digitar somente o número da legenda, o voto será considerado nulo. Para não esquecer os números, o eleitor pode levá-los anotados em um papel no dia da eleição. O primeiro turno será no dia 4 de outubro. E para ajudar o eleitor a se informar, o Senado Federal preparou uma página especial com informações sobre as eleições. O conteúdo está disponível em senado.leg.br/eleições. Com edição de Paula Groba e trabalhos técnicos de Eliseu Caires, o Jornal do Senado fica por aqui. Acompanhe agora as notícias do Tribunal de Contas da União e da Câmara dos Deputados. Boa noite e um bom fim de semana.
11: Minuto do TCU.
12: No dia 17 de setembro, o Tribunal de Contas da União realiza o workshop sobre golpes digitais que usam nome de órgãos públicos para enganar cidadãos. O encontro vai apresentar formas de prevenir e identificar fraudes, além de técnicas para retirar páginas e conteúdos falsos da internet. 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
11: 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Jornal. Câmara dos Deputados. Deputados aprovam projetos para estruturar e incentivar o futebol feminino.
13: Câmara dá preferência a candidato afastado do convívio familiar no ProUni.
11: Povos tradicionais deverão autorizar empreendimentos em seus territórios.
13: Boa noite. Avança na Câmara projeto que prevê autorização dos povos tradicionais à realização de obras e empreendimentos em seus territórios. A repórter Silvia Munhato traz mais informações sobre a proposta.
14: A Comissão de Amazônia dos Povos Originários e Tradicionais da Câmara dos Deputados aprovou o projeto que exige consulta prévia e autorização de povos indígenas, quilombolas e outras comunidades tradicionais antes do licenciamento de obras e empreendimentos que possam afetá-los. Pela proposta, os povos e comunidades tradicionais terão acesso prévio às informações sobre o empreendimento e seus possíveis impactos, com prazo adequado para análise e manifestação. O texto prevê ainda que as regras da consulta sejam definidas em conjunto com os grupos potencialmente afetados, respeitando suas tradições, idiomas e formas próprias de organização social. Em caso de divergência entre os moradores impactados e o empreendedor, prevalecerá a decisão da população afetada. A relatora foi a deputada Célia Chacriabá, do PSOL de Minas Gerais.
15: Nós estamos protegendo com esse projeto o direito mais sagrado, também o território e também a prevenção da saúde. A instalação desses aterros contamina os lençóis freáticos, provoca a insegurança alimentar, nutricional e também o adoecimento da população, provocando um verdadeiro ecocídio. Nenhum empreendimento desse porte pode passar por cima da identidade e do bem viver de nossos povos.
14: A versão original do texto apenas proibia a instalação de aterros sanitários em territórios de povos e comunidades tradicionais. A relatora, no entanto, ampliou o alcance da medida para abranger qualquer empreendimento capaz de provocar impactos diversos sobre essas populações. A relatora afirmou que a legislação já garante a participação desses povos, mas essas consultas nem sempre são respeitadas. Por causa da alteração do texto, o deputado Capitão Alden, do PL da Bahia, requereu que o projeto também seja analisado pela Comissão de Desenvolvimento Econômico. Segundo ele, as mudanças afetam a segurança jurídica dos processos de licenciamento. A proposta que condiciona a realização de empreendimentos em terras indígenas, a concordância desses povos ainda deve ser analisada pelas comissões de desenvolvimento urbano e de Constituição e Justiça. Da Rádio Câmara de Brasília, Silvia Munhato.
11: Direitos Humanos. Em modo, o PT do Rio de Janeiro defende a aprovação de projeto que cria uma política nacional para a população em situação de rua. Relator da proposta, ele afirma que um dos objetivos é combater a aporofobia, definida como medo, rejeição ou distanciamento em relação às pessoas pobres.
16: Aporofobia é um termo que poucas pessoas talvez tenham familiaridade com ele, mas é pavor aos pobres, isso é temor aos pobres, medo dos pobres, quer dizer, distanciamento dos pobres. E nós sabemos que há muitas pessoas empobrecidas no nosso país, a população em situação de rua, na última contagem que temos, ela chega a quase 350 mil pessoas no Brasil, e são homens e mulheres, nossos irmãos e irmãs, que merecem ser respeitados e que têm direito aos direitos que qualquer cidadão brasileiro tem.
13: Raymond pondera que a iniciativa busca não apenas assegurar direitos básicos, mas também promover uma mudança cultural que supere a aporofobia. O parlamentar reitera que quer garantir a dignidade da pessoa humana em todo o território nacional.
11: Segurança Pública. Guilherme Derrit, do PP de São Paulo, defende a criação de regras para investigar crimes digitais e ampliar a cooperação entre órgãos públicos e plataformas. A ideia é compartilhar dados em casos de situação de emergência, como abuso sexual de crianças e adolescentes e maus tratos contra animais.
13: Guilherme Derrit também quer reforçar o combate aos crimes digitais com estruturas especializadas dentro das secretarias estaduais de segurança pública. O projeto do deputado estabelece regras de transparência para as plataformas e atualiza a legislação sobre a exploração sexual infantil na internet.
11: Sóstenes Cavalcante, do PL do Rio de Janeiro, apresentou o projeto que proíbe a venda de réplicas da carteira de identificação da pessoa com transtorno do espectro autista e de documentos semelhantes. Ele explica que o objetivo é evitar a fraude do documento de forma gratuita.
13: Sóstenes Cavalcante afirma que essa comercialização pode levar famílias a comprar documentos sem validade oficial, além de abrir espaço para o uso indevido de benefícios. O projeto do parlamentar prevê multa de R$1.000 a R$10.000, com valor dobrado em caso de reincidência.
11: Projeto de Luiz Erundina, do PSOL de São Paulo, determina que o crime de feminicídio nunca seja considerado crime militar. A deputada entende que esses casos devem ser julgados pela justiça comum, mesmo que o crime ocorra em quartéis ou envolva integrantes das Forças Armadas.
13: Luiz Erundina argumenta que o feminicídio é motivado pelo ódio e pela violência de gênero e não tem relação com a disciplina militar. Para ela, a medida garante que os acusados sejam julgados pelo tribunal do júri para evitar decisões corporativistas.
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0: Novas leis viabilizaram a Copa Feminina de 2027 e propostas aprovadas reforçam o protagonismo das mulheres no futebol. A reportagem é de José Carlos Oliveira.
1: A realização da Copa Feminina de Futebol e o fortalecimento do protagonismo das mulheres no esporte passam pelo Congresso Nacional. Deputados e senadores já aprovaram leis que viabilizam a competição prevista para 2027 e analisam várias propostas de incentivo permanente às jogadoras desde as divisões de base. Uma das leis, já em vigor, permite que as 8 cidades sedes da Copa deem isenção de ISS, Imposto sobre Serviços, para empresas envolvidas na organização do evento. Outra lei regulamenta direitos e deveres da União e da FIFA durante a Copa. A relatora do texto na Câmara, a deputada Gleisi Hoffmann, do PT do Paraná, destacou os reflexos positivos da competição para o Brasil.
2: Ao investir em um grande evento, cria empregos, estimula a economia do turismo e melhora a infraestrutura com o legado de obras. Contribuirá para o alcance de objetivos como viabilizar a entrega de infraestrutura esportiva e para esportiva e a fomentar a prática do futebol feminino em todas as regiões do Brasil.
1: A chamada Lei Geral da Copa Feminina traz regras sobre comércio nas áreas dos eventos, publicidade, exploração de marcas e imagens, concessão de vistos para trabalhadores estrangeiros, venda de ingressos, segurança pública e funcionamento de serviços durante a competição. A aprovação não foi unânime. O deputado Kim Kataguiri, do Missão de São Paulo, lembrou a Copa Masculina de 2014 para criticar o fato de o Brasil sediar outro evento da FIFA.
3: O discurso de que a Copa deixa infraestrutura, deixa legado, é falacioso. A gente já escutou essa balela, não deixou nada. A FIFA vem, saqueia o país e depois vai embora.
1: O Brasil participou de todas as 9 edições anteriores da Copa Feminina e tem a maior artilheira da competição, a alagoana Marta, com 17 gols em 22 jogos de 6 Copas. A Copa Feminina de 2027 será a primeira na América do Sul. Vai reunir 32 seleções entre 24 de junho e 25 de julho do ano que vem, com jogos em Belo Horizonte, Brasília, Fortaleza, Porto Alegre, Recife, Rio de Janeiro, Salvador e São Paulo. A Câmara ainda analisa vários outros projetos de lei para incentivar o futebol feminino. Os textos tratam de incentivos financeiros e superação da discriminação de gênero, entre outros temas. O deputado Marcos Braz, do PSDB do Rio de Janeiro, tem proposta com foco nas categorias de base.
4: Obriga que escolinhas de projetos de futebol financiados com dinheiro público federal ofereçam turmas femininas. Não dá mais para o Estado financiar projeto esportivo que só enxerga o menino. Se tem verba pública, tem que ter vaga para menina também. Assim que a gente forma a próxima Marta.
1: A ex-deputada Carla Aires, do PT de Santa Catarina, atualmente vereadora em Florianópolis, é autora de projeto de lei que cria o marco legal do futebol feminino. Da Rádio Câmara de Brasília, José Carlos Oliveira.
0: Homenagem.
5: A Câmara realizou sessão solene para a entrega da medalha do mérito evangélico Daniel Berg e Gunnar Wingren, por iniciativa de Raimundo Santos, do PSD do Pará. Ele lembra que 12 pessoas foram homenageadas com a medalha.
6: Então, o reconhecimento que a Câmara dá com essa medalha precisa reconhecer aquelas pessoas ou instituições que tiveram serviço de cunho evangelístico, mas com seus reflexos notadamente percebidos em favor da sociedade, levando não só o evangelho, mas levando a cidadania, a inclusão social, o apoio às pessoas desassistidas, onde o Estado às vezes não consegue chegar. É importante saber que essas igrejas não chegam sozinhas ali. Há líderes, há pastores, há pastoras, pessoas ou instituições que prestaram grandes serviços de evangelização, mas que os reflexos alcançaram centenas, milhares, milhões de pessoas.
0: A sessão solene para a outorga da medalha do mérito evangélico Daniel Berg e Gunnar Wingren aconteceu em junho. Segundo Raimundo Santos, a escolha do mês é uma homenagem ao aniversário da Assembleia de Deus, fundada em 18 de junho de 1911, na cidade de Belém, no Pará.
7: Saúde.
5: A Câmara aprovou o projeto que obriga o acompanhamento em tempo real dos estoques de medicamentos do SUS. A reportagem é de Marcelo Larcher.
8: A Câmara dos Deputados aprovou o projeto que cria um sistema para acompanhar em tempo real o consumo, o abastecimento e o estoque de remédios e produtos do Sistema Único de Saúde, o SUS. O projeto, já aprovado pelo Senado, determina que o governo federal, estados e municípios devem manter em conjunto dados atualizados sobre a quantidade de produtos e medicamentos em estoque. Isso vai permitir um acompanhamento constante dos níveis de produtos à disposição, inclusive das farmácias populares. A administração do sistema será compartilhada entre os gestores federais, estaduais e municipais do SUS. A justificativa para o projeto foi um relatório do Tribunal de Contas da União que apontou falha do Ministério da Saúde no acompanhamento dos estoques de medicamentos usados durante a pandemia de Covid-19. A proposta foi aprovada de maneira simbólica pelo plenário da Câmara. Antes disso, o relator na Comissão de Seguridade Social e Família, deputado Luiz Lima, do Novo do Rio de Janeiro, disse que a criação de um sistema que possibilite a consulta aos estoques públicos de medicamentos e produtos para a saúde contribui para a eficácia e transparência da gestão. Mauro Junqueira, secretário executivo do Conselho Nacional de Secretarias Municipais de Saúde, o CONASENS, disse apoiar o controle de estoque, mas apontou problemas que precisam ser sanados para que haja um acompanhamento em tempo real. Ele explicou que o que foi acertado após o relatório do TCU foi a atualização diária dos dados na Base Nacional de Assistência Farmacêutica, o sistema atual, de modo que se saiba o nível de estoque relativo ao dia anterior. Para Mauro Junqueira, nem todos os municípios conseguem hoje fazer esse controle em tempo real.
7: Tem muitos municípios com dificuldade de conectividade, de infraestrutura. Além disso, o SUS gera diariamente um volume muito grande de dados que precisam ser armazenados, processados e integrados. CONASEMES, como a voz dos municípios no SUS, é totalmente favorável à transformação digital no SUS, mas para chegar ao controle em tempo real em todo o país, é preciso superar desafios importantes de conectividade, de infraestrutura e do subfinanciamento do Sistema Único de Saúde.
8: O projeto que cria um sistema para acompanhar em tempo real o consumo, o abastecimento e o estoque de remédios e produtos para a saúde no SUS será enviado para a sanção presidencial e já pode virar lei. Da Rádio Câmara de Brasília, com informações de Antônio Vital, Marcelo Larcher.
0: Paulo Soares, do Podemos de São Paulo, trabalha em projeto para atualizar a tabela do SUS e melhorar o financiamento de santas casas e hospitais filantrópicos. O deputado afirma que a defasagem nos valores pagos por procedimentos médico-hospitalares compromete o funcionamento dessas unidades.
9: São santas casas vivendo no sufoco, são hospitais filantrópicos à beira da falência, são irmandades tentando entregar a chave para a promotoria para ver o que se faz com aquilo, porque não há uma sustentabilidade financeira daquilo tudo. Como é que se sustenta hoje uma santa casa, um hospital filantrópico, sendo que alguns dos procedimentos prestados ali dentro estão com a tabela defasada perante o SUS há 20, 23 anos?
10: Paulo Soares defende revisões periódicas da tabela para que os hospitais não dependam de negociações políticas pontuais. Ele também aponta que a medida pode ajudar a descentralizar atendimentos, reduzindo deslocamentos de pacientes de cidades menores para polos regionais.
0: Economia. A Câmara aprovou o projeto que estabelece diretrizes para fortalecer a indústria brasileira com estímulos à inovação e à geração de empregos. Márcio Biolchi, do MDB do Rio Grande do Sul, apoia o texto que também busca reduzir a dependência de produtos e tecnologias estrangeiras.
10: Márcio Biolchi ressalta que entre as medidas previstas estão incentivos à produção nacional por meio de bens e serviços desenvolvidos no país. A proposta ainda reforça mecanismos de defesa da indústria brasileira diante de práticas comerciais consideradas prejudiciais no mercado internacional.
0: Delegado Caveira, do PL do Pará, apresentou o projeto para proteger consumidores que utilizam poços, cisternas ou outras fontes regulares de abastecimento de água. A proposta visa impedir que concessionárias obriguem esses usuários a desativar a fonte alternativa por existir rede pública disponível.
10: O texto de delegado Caveira também proíbe a cobrança de tarifa quando o serviço não é utilizado. De acordo com a proposta, nos imóveis abastecidos por fontes alternativas, a cobrança pelo esgoto deverá considerar o volume efetivamente medido ou outro método técnico de cálculo.
0: Transportes. Projeto de Fernando Monteiro, do PSD de Pernambuco, pune concessionárias de aeroportos por atrasos e falhas em serviços. A proposta autoriza a Agência Nacional de Aviação Civil, a ANAC, a aplicar sanções a concessionárias que descumprirem indicadores de qualidade em etapas como desembarque e restituição de bagagens.
10: Pelo texto de Fernando Monteiro, as penalidades variam de advertências e multas até a caducidade da concessão em casos graves. Para o congressista, a medida protege o passageiro e garante a eficiência no atendimento pós-pouso.
0: Educação. A Câmara aprovou a preferência no ProUni para candidatos afastados do convívio familiar. Conheça as medidas propostas com a repórter Paula Bittar.
11: A Comissão de Constituição e Justiça da Câmara aprovou uma proposta que dá prioridade em caso de empate na fase de pré-seleção do programa Universidade para Todos, o ProUni, a estudantes com histórico de afastamento do convívio familiar. O afastamento deverá ter sido motivado por negligência, discriminação, exploração, violência, crueldade ou opressão. O relator, deputado Roberto Duarte, do Republicanos do Acre, ressaltou que a proposta está alinhada a preceitos constitucionais, como o princípio da dignidade humana, o direito à educação como dever do Estado e o princípio da igualdade.
12: Esses jovens enfrentaram barreiras imensas até aqui. Garantir o acesso ao ensino superior é dar a eles a oportunidade de reconstruir suas histórias com dignidade e conquistar a independência financeira. A educação transforma vidas e quando formamos profissionais que superaram tantas adversidades, fortalecemos toda a nossa sociedade.
11: A proposta que dá prioridade em caso de empate na fase de pré-seleção do programa Universidade para Todos, o ProUni, a estudantes com histórico de afastamento do convívio familiar vem do Senado, onde já foi aprovada. Portanto, já pode seguir para a sanção presidencial, a menos que haja recurso para votação pelo plenário da Câmara. Da Rádio Câmara de Brasília, Paula Bitar.
10: Felipe Francischini, do Podemos do Paraná, pede que a Câmara, com o apoio do Tribunal de Contas da União, fiscalize a aplicação de recursos da merenda escolar em Grajaú, no Maranhão. A ideia é apurar possíveis irregularidades em uma licitação de mais de 12 milhões de reais.
0: Para Felipe Francischini, há indícios de entrega de alimentos antes da conclusão da licitação e um aumento de mais de 500% no valor do contrato em relação ao ano anterior. Ele defende ainda a identificação dos responsáveis e eventual ressarcimento ao erário, caso as irregularidades sejam confirmadas.
10: A Câmara analisa projeto que altera a Lei de Diretrizes e Bases da Educação para garantir aos pais ou responsáveis o direito prioritário de orientar a formação moral e ética dos filhos. Márcio Onaiser, do Solidariedade do Maranhão, explica que o objetivo é exigir que as escolas deem transparência sobre temas sensíveis.
0: O texto de Márcio Onaiser proíbe que escolas imponham conteúdos que contrariem as convicções familiares ou façam direcionamento ideológico. De acordo com o autor, a medida não cria censura, mas reforça a parceria e o diálogo entre a família e a escola.
10: Termina agora o Jornal Câmara dos Deputados, produzido pela Rádio Câmara, com trabalhos técnicos de Everson Urani e apresentação de José Carlos Andrade e Luciana Vieira. Uma boa noite para você.
0: Uma ótima noite. A Voz do Brasil está de volta na segunda-feira. Excelente fim de semana.
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0: Mas FM, boa noite. 10 da noite, 6 minutos. Sempre é bom ter a sua companhia.
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0: Hoje por aqui vamos fazer de tudo, a gente vai se divertir bastante. E tenho certeza que esse lugar já está reservado no seu coração.
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Boa noite você, todo mundo que tá ligado na massa. Esse é o Minha Saudade a Você. Um programa tranquilo, romântico, sereno, que gosta tanto da sua presença, que te dá a chance. Te dá a chance de falar de amor, falar de carinho, de coração, de coisas boas. Quando a gente ama alguém, gosta de alguém, nós temos alguns sentimentos positivos e outros nem tanto. O carinho, afeto, consideração, respeito, presença, são presentes exatamente quando a gente ama. Mas ao mesmo tempo, tem aqueles sentimentos que nós temos que lidar de um jeito mais cuidadoso. Um deles é a saudade, que é um sentimento que pode ao mesmo tempo deprimir, revoltar, ou fazer com que a gente cometa loucuras. Às vezes, quando estamos muito apaixonados, a gente gasta mais do que deve, faz aquela viagem sem poder, compra aquele presente, ou então manda mensagem mesmo no meio de um rompimento, no meio de uma briga, no meio de um conflito. Você quebra o orgulho e fala com aquela pessoa, ela merecendo ou não. Mas é um ato de coragem, um ato de ousadia até. Mas a gente, por sentimento, faz cada coisa. Às vezes até ultrapassa a nossa própria moral. O discurso é diferente da atitude, porque o sentimento leva a gente realmente a sermos diferentes, a nos comportarmos de um jeito estranho. E para esses estranhos apaixonados, que a gente faz o programa de hoje, querendo muito que você participe em 11-3509-9290. Para quem quer fugir um pouco da badalação e ficar tranquilo à luz de velas, romanticamente, o lugar é aqui. 11-3509-9290. Manda seu recado para quem você quiser e participa aqui no Minha Saudade é Você. Agora sim, Leandro e Leonardo, repetindo tudo o que eu falei. Dor de amor não tem jeito.

presença é sempre notada por aqui, tá bom? O Carlos César também tá com a gente aqui na Massa FM. Obrigado, Carlos. A Andressa, a Luísa Silva, a Patrícia Schiavolin. Oi, Patrícia, como é que você tá? Boa noite. A querida Amanda Ribeiro, muito bem. Pois é, Amanda, ser psicológico não tem pessoa, né? Você tem toda a razão. E a Rosane tá mandando boa noite. Obrigado, viu? Um beijo pra você, ótima noite. E saiba que é o fim da semana, mas é só o começo da sua diversão, tá bom? Olá, Danilo Quixaba, boa noite pra você. É o Beto. Oi, Beto. Obrigado, viu, pela sua presença aqui comigo. Oi, Danilo Quixaba, aqui é a Patrícia. Quero mandar um recado pro meu namorado, o homem mais incrível que Deus colocou na minha vida. Meu marido Michael Douglas, meu amor, quero que você saiba o quanto você é especial. Ao seu lado eu aprendi que o amor verdadeiro existe, aquele que acolhe, fortalece e faz a vida ter mais sentido. Te amo. Beijo da sua Pico Roxa.

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0: Massa FM, a minha rádio é massa, com Zezé de Camargo e Luciano e Willie Nelson, grande lenda do country internacional. Always on my mind. Essa foi pra Jéssica Aline, pra Patrícia Siquerella, pra Teresa Funzin, pra Noeli Gonçalves, a minha querida Marilene Soete, que tá aqui com a gente. Muito obrigado, querida. O Genivaldo Ferreira também tá aqui. O Andrade apareceu e Amanda Ribeiro, carinhosamente, estão aqui com a gente. Boa noite.
1: Oi, boa noite. Queria mandar uma mensagem especial pro meu marido, Marcos Borim.
0: Pode falar.
1: Oi, amor. Tudo bem? Passando aqui pra te dizer que eu te amo muito, que eu tô morrendo de saudade, que em toda a minha vida eu acho que nossa história de amor é a mais linda do mundo. Muitas provações, muita coisa, mas Deus nos honrando sempre. E tudo dando certo, viu? Logo, logo a gente vai estar junto, mas só vim aqui pra dizer que eu estou morrendo de saudade e que eu te amo muito, eu e nossos filhos, tá bom? Beijo, fica com Deus, juntos pra sempre, pra sempre. Te amo, amor. Beijo.
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Massa FM, com Chico Rei Paraná, Volta Pra Mim. Clássico do Roupa Nova nessa regravação super especial. Eu e você nessa. Tão bom ter você por perto. Tô feliz. Inclusive, vou mandar um beijo pra todos vocês. A Mari tá com a gente, o Gilmar Beirão, a Clabinha também apareceu. Olá, Clabinha, como é que você tá, minha linda? Tudo bem? Obrigado pela sua presença. A Adriana de Oliveira também chegou junto, assim como a Josi Silvestre, a Juscelene Silva e a Maria Luísa também estão por aqui. Olá, queridas. A Ju Santos, a Aline também tá aqui e o Cauã. Inclusive, a minha querida amiga Marilene Soete passou para dar um recado. Pode falar, minha linda, quer conversar?

0: Amigo, aproveita.
1: Boa noite, Danilo Quixaba. Quanto tempo que eu não falo com você, meu amigo. Como você vai? Trabalhando muito? Toca umas músicas boas pra nós.
0: Graças a Deus, minha linda. Trabalhando bastante à disposição de vocês. Compartilhando sentimentos e ficando emocionado por aqui. Inclusive, tem um recadinho. Olá, Danilo Quixaba, tudo bem? É o Fabiano Ferreira. Olá, Fabiano, como é que você tá? Danilo Quixaba, meu nome é Utiele. Olá, Utiele. Quero deixar um recado pro meu amor. Dizer que eu também amo ele muito e tô com saudades. Que eu não esqueço dele um só segundo. Eu não vejo a hora de te ver novamente, meu amor. Um beijo. Fica com Deus.

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0: Essa próxima música eu dedico para todos vocês.

0: Massa FM, a minha rádio é massa. Matheus e Cauã com Que Sorte a Nossa. Que sorte a minha de ter você por perto. Vocês. Sorte a nossa. Mandar um beijo pra Margarete Arlindo, pro Luan Silva. A Silvia Garcia Farias, a Neide Gutierrez também tá aqui comigo, o Ivanei Bernardes, René Gomes, o Alê e o Ronilson Martins. A Célia, oi Célia, como é que você tá, minha linda? Beijo, querida Célia Souza. O Adrian Soares tá mandando saludos del Chile. Obrigado, amigão. O Luiz Stein Brenner também tá aqui. O Stein, ou Stein, Stein Brenner, tá na Argentina. Obrigado, amigo. O João Antônio Maruim tá em Ponta Grossa e o Edilson de Souza também tá comigo. Muito obrigado, viu? Tem uma moça aqui, tá desesperada, mandando mensagem, mensagem, mensagem. Calma, moça. Fica tranquila, eu vou ler sua mensagem. Não precisa mandar esse tanto de vezes, tá bom? Eu sei que a sua aflição é muito grande, mas tem calma. Eu vou ler sua mensagem, tá? É a Caroline. Calma, Caroline, eu vou ler sua mensagem. Fica assim, desesperada não, tá? Que ela já mandou aqui incontáveis vezes, tá? Olha lá, eu vou perdoar dessa vez, viu? A Daia tá falando, olá Danilo Quixaba, minha saudade de você. Olá Daia, como é que você tá? Boa noite.
1: Boa noite Danilo, boa noite Rede Massa, passando aqui pra deixar um recado pro amor da minha vida, Rom. Oi meu amor, passando pra te lembrar que você foi a melhor coisa que aconteceu na minha vida, tá? Estarei com você até o final, junto, nunca vou soltar tua mão. Te amo muito, tô morrendo de saudade, aqui tá tudo bem. Te amo, fique bem, minha vida, te amo.
0: Obrigado, minha linda, tem mais gente por aqui. Olá, boa noite. Pode falar, eu quero ouvir a sua voz.
2: Boa noite, Danilo Quixaba, aqui é a Fábio de Curitiba.
0: Oi, Fábio.
2: Nesse dia bem chuvoso aqui, passando para dar uma boa noite, um bom final de semana a todos,
0: certo,
2: os ouvintes da Rede Massa, e dizer o quanto eu amo o Alexandre, e dizer que eu tô morrendo de saudade. Obrigado, minha rádio é massa.
0: Obrigado, minha linda, eu que agradeço a gentileza da sua mensagem e o seu carinho, viu, Fábio? Ótimo fim de semana para você.
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Mas FM, 11 da noite e 3 minutos. De coração entregue de corpo e alma, para fazer companhia para vocês. Chegou sexta-feira e tem gente que não quer tanto badalação, não. Quer amar muito e sentir saudades de quem gosta. Eu sou o Danilo Quixaba e a minha rádio é Massa.

0: Tô sendo solteira forçada.
1: Márcia FM, com Ana Castela e o solteiro forçado. A gente ama, agora vamos falar sério, né? Só eu e você nesse segredinho nosso de conversar algumas coisas. Eu vou falar pra você. Tem vez ou outra que a gente fica na seca assim e parece que não vai acabar, né? Infelizmente. Tem momentos que a gente se coloca assim, se vê, nossa, o que tá faltando em mim pra ter alguém? Mas eu digo porque é fase. Tem fases que são assim, que você é forçado a ficar sozinho. É forçado a se melhorar, a se desenvolver, a contemplar a si mesmo. E sempre vale a pena. Não porque estar sozinho é melhor do que estar acompanhado, mas é porque você sempre sai mais forte. Bem, deixa eu mandar um abraço para o Pedro Azevedo, para Braulia. Oi, dona Braulia, boa noite. Um abraço para você, viu? Obrigado pela gentileza sempre. O Doni tá comigo, o Lucas Silva, o Cauã Alexandre, o Leandro Ferreira. Leandro, obrigado pela sua gentileza sempre, tá bom? E a sua presença aqui que é muito especial. A Priscila, ela mandou dizer, entre parênteses, que é casada. Tá certo, Priscila, a gente respeita você e deseja que você tenha um ótimo fim de semana com o seu marido, de preferência. A Elisa Seixas também tá por aqui e a Magnólia Moraes também deu uma super moral aqui pra gente. Cadê você na Massa FM? Pode falar.
2: Boa noite, galerinha da massa. Boa noite, Pixaba.
1: Pixaba.
2: Passando por aqui pra dar um boa noite a todos aí.
1: Certo.
2: Pedi pra mandar um abraço pro meu marido, Caça Fantasma, e pros meus filhos. Pro Alan, pra Marina, pra minha nora Laísa.
1: Muito bem.
2: Pro meu irmão Eduardo. Tamo tudo aqui em Ponta Grossa, no Paraná, ouvindo a massa. De folga agora, merecida, graças a Deus.
1: Que maravilha, parabéns, viu? E o recado tá dado. Oi, Danilo. Oi, pensa. Oi, pai. É pro pai que a moça tá mandando mensagem, a mocinha aqui que mandou mensagem ainda agora, a Caroline. Oi, pai, bença. Espero que o senhor esteja bem. Tô morrendo de saudade de você. A falta que você me faz é enorme, mas continuo confiando em Deus. E se Deus permitir, domingo estarei aí pra te ver e matar um pouquinho dessa saudade. Te amo muito, pai. Até domingo, se Deus quiser. Da sua filha que te ama muito, Caroline Martins. Olá, Danilo Quixaba, boa noite. Meu nome é Dayana. Queria mandar um recado pro meu padrinho do coração, Douglas Domingos. Tô morrendo de saudades, padrinho. Tô de volta. Amo você e madrinha. Vocês são tudo pra mim. Muito obrigada por tudo. Boa noite, bom descanso. Logo você tá aqui com a gente, comemorando a vida. Minha rádio é massa sempre. E a Adriana Almeida também mandou mensagem pra mim, elogiando. Obrigado, querida. Eu não vou ler o seu elogio, porque senão vão pensar que você tá, digamos assim, inflando meu ego, né? E a gente tem que manter sempre os pés no chão e a humildade. Mas eu adorei seu elogio, fiquei muito feliz e contente, tá bom? Obrigado de verdade.
3: Boa noite, Márcia FM. Aqui é o cantor Doni Paulo do TikTok, aqui de Curitiba, passando para desejar a todos vocês aí uma ótima noite, um ótimo final de semana. Um abraço, meu amigo Danilo Quixaba. Eu também acompanho você aqui no TikTok, nas suas lives aí, beleza? Segue a gente também lá, beleza? Um abraço, meu amigo. Valeu.
1: Abraço, amigo. Gentileza sua, tá bom? O Cowboy da Madrugada também tá aqui. Ele tá em Campinas e a Tatiana Fátima tá mandando boa noite. Boa noite pra você, minha linda.

Esse, com certeza, um dos maiores compositores da nossa história. Até hoje, acredito que ele ainda rende muito sua criatividade, a sua forma própria de fazer o estilo que é. A música com classe, com elegância, com um piano maravilhoso, um teclado e letras especiais. Essa, certamente, é a sua mais bonita e complexa. Guilherme Arantes com O Meu Mundo e Nada Mais. Acho que ele não tem noção que para cada pessoa tem um significado e uma lembrança diferente. Essa canção.

Massa FM, 11:21. Olha, gente, no amor não tem só felicidade, não. Às vezes tem quebra-pau, você sabe. E quando a gente chama de bandida, hein? Ah, aí tem o troco.

0: Massa FM, a minha rádio é massa, com Rick Renner e a Bandida. Aí dói, não dói?
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0: Mandar um abraço pra Maria Monteiro. Oi, Maria, como é que você tá? Um beijo também pro Ismael Oliveira, que tá com a massa. Muito obrigado. O Amarildo Correia também apareceu por aqui. Olá, Amarildo, como é que você tá? Muito obrigado também pela sua mensagem, tá bom? Ele é indígena, fez questão de falar. Então tá certo, se você fez questão de falar, eu também falo aqui com muito orgulho, tá bom? Todos nós temos um pezinho lá, né? O José Porfírio Medeiros também tá aqui. Ah, o Luciano Bonfim e o José Soares. Oi, José, como é que você tá? Ótima noite, obrigado. A Roseli Abe também mandou uma mensagem pra gente e eu registro aqui com o maior carinho, tá bom? Um beijo pra vocês. Tem mais gente ouvindo a massa. Olá, Danilo Quixaba ao vivo, cadê você?
2: Olá, boa noite, me chamo Gabi e eu quero deixar o meu recado pro Douglas.
0: Diga.
2: Oi, meu amor, espero que você esteja bem. Eu tô passando pra te mandar um beijo, um abraço, dizer que aqui tá tudo bem, que a gente tá ansioso pra poder ver você, tá bom?
0: Que
2: fica
0: ótimo.
2: Bem, fica calmo, que amanhã, se Deus quiser, a gente vai poder matar essa saudade. Beijos, meu amor, te amamos.
0: Tá certo, tem mais gente por aqui. Olá, boa noite.
3: Oi, me chamo Gisele e hoje quero deixar um recadinho para o amor da minha vida, Douglas. Amor, eu me apaixonei por você porque você é simplesmente incrível. Te sinto em cada batida do meu coração, em cada pensamento que passa pela minha mente. Mesmo que a distância possa nos separar fisicamente, ela nunca pode te tirar do meu coração. Você é minha razão para seguir em frente. Você é meu tudo, meu infinito. Te amo além das palavras. Obrigado por fazer parte da minha vida. Logo estarei juntos. Beijos, saudade a mil, meu gato.
0: Tá certo. O José Mauri mandou mensagem pra gente, o Dovir também, o Francisco Santana. Ele é de Manaus e tá querendo um beijo. Tá certo, muito obrigado. A Mirley Anjos também tá por aqui. Oi, Mirley. Também tô te olhando daqui, tá bom? Beijo, ótima noite pra você. Participe em 11-3509-9290. A gente ainda tem um tempinho juntos, hein?
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1: Massa FM, tô doido não, hein? 11:39, é Neto e Cristiano, melhor ser uma saudade.
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1: Tudo a ver com o programa, você não acha? Que bom ter você por perto. Boa noite, Danilo Quixaba, manda um oi pra mim, eu sou Elísia, do Rio do Sul, Santa Catarina. E tô encantada de ter descoberto vocês e acompanho toda noite. Tô amando o programa. Obrigado, linda. Boa noite, Danilo. Só curtindo minha saudade a você. Adoro seu programa maravilhoso. Amo. A minha rádio massa é a Nelci Bueno de Atuba, Colombo. Obrigado, minha linda. Fico honrado com a sua presença e com suas mensagens, tá?
3: Boa noite a todos da Rede Massa. Boa noite, Danilo. Que chato.
1: Boa noite, querida.
3: Fábio de Curitiba.
1: Oi, meu amor.
3: Ai, Danilo, tão bom ouvir você também.
1: Obrigado,
3: na nossa Saudade é Massa.
1: Agradeço.
3: Hoje vai ficar até às 4?
1: Não.
3: Então, passando aqui na Saudade é Massa, fazer aquela declaração, amor da minha vida,
1: fala.
3: Alexandre. É porque você chegou sem fazer barulho e virou tudo dentro de mim. Não é porque você seja perfeito, é que você me faz querer ser a mulher mais perfeita para você de todos os dias. Com você, até os dias difíceis ficam mais leves, porque sei que não estou sozinha. Escolho você hoje, amanhã e todos os dias da minha vida que estão por vir, porque o amor verdadeiro não é encontrar a pessoa certa, é escolher e ficar, mesmo quando não é fácil. Te amo muito, tô morrendo de saudades. Beijo, Alexandre.
1: Que bonita declaração, ele é muito sortudo, hein? Pode ter certeza. O Alexandre tá com tudo. A moral tá lá em cima. Mandar um abraço pro Lázaro, pro Ailton, pra Glória Freitas, pro Douglas Machado e também pra Tatiane, que tá querendo um abraço. A Juliana Campos também tá com a gente. Oi, Juliana, como é que você tá, minha linda? Um beijo, tá bom? Obrigado de verdade pela sua mensagem e por tudo que você mandou pra mim, tá bom? Eu já falei do Douglas? Ah, sim, o Douglas tá falando que onde ele tá chovendo bastante. Cuidado, hein, Douglas? Que você fique abrigado, tá bom?

0: Massa FM, a minha rádio é Massa, com Jorge Mateus e o grupo Maná. Você é minha religião. Belo grupo mexicano, hein? Extraordinário. Mandar um abraço pra Gel. Oi, Gel. Um beijo. Obrigado pelo seu elogio, tá? Adorei sua mensagem. O Francisco Soares mandou uma homenagem pra Ronilda. Muito bonita, mas eu tô nos segundinhos finais, por isso não posso mandar o texto completo. Mas olha, foi uma homenagem comovente, hein? Ronilda, Francisco te ama muito. A Rosângela, do Paraná, ela tem esse apelido, mas na verdade ela está no Goiás. Breve, a Massa FM já começa por aí, hein? Já estamos nos preparativos. Pepe Lima tá com a gente também, o Francisco de Assis. Pessoal, tá chegando Companhia da Massa e vai ser muito bom, tá? Conto com a audiência de todo mundo.
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1: Mas FM, agora 11:57.

0: Eu sou o Casão. E você, quem é? A rádio é massa.
1: Ai, que delícia.
0: E vai começar. Caraca. Chegou chegando.
2: Ai, que gostoso.
0: É uma delícia, né?

0: bem-vindos, senhoras e senhores, estamos chegando aqui no Pedaço, uma delícia. Olha, cara, essa madrugada, ela promete, vai, vai, vai, vem, vem, vem, para quem gosta, convide todos os amigos, e se você não gosta, olha, chama os inimigos. É ou não é, bebê? É, Angel, é?
1: Brasil!
0: Da massa chegando com tudo até as 4 da manhã, o nosso palco onde você é o verdadeiro artista, você dá a sua opinião, temas polêmicos, temas picantes, tudo você encontra aqui, mas no maior respeito, não se esqueça, os emocionados de plantão, ó, emocionados de plantão, cuidado com palavrão, cuidado com palavrão, aqui não pode não, é? Às vezes o cara se empolga e aí solta uns besterol aí e tal, não se esqueça que essa é uma rádio, meu amigo. E a sua participação fica muito melhor se você não falar besteiras, nem palavrões. É, não é? É verdade. É, senão você prejudica aqui o locutor aqui e a rádio também, tá bom? É sempre aquele recadinho de início de programa. Ai, ai, é verdade.
2: Pare!
0: É, pare, pare de nada. Daqui a pouquinho, nós vamos estar aqui batendo aquela ideia, trocando aquele bate-papo gostoso, como sempre. Todas as madrugadas, e todo mundo é bem-vindo aqui. É. Bom, a gente vai rir, vai se divertir, vai se emocionar. Essa é a função do Companhia da Massa. Valeu, rapaziada. Tudo certo? É um Brasil de audiências. E o pessoal que tá em Portugal, o pessoal que tá lá na Itália, na França, na Espanha, na Alemanha, onde quer que você esteja. A turminha também tá lá no Canadá, tá lá nos Estados Unidos. Tá lá no Japão, olha, tá na Lua, sei lá onde vocês estão. Obrigado, Companhia da Massa, tá chegando.
2: Ai.

0: Valdique, Soriano, senhoras e senhores, agora é meia-noite e nove. Meia-noite e nove, eu não sou cachorro, não. Eu não sou cachorro, não. Eu não sou. Acorda aí, ó, acorda! Tá dormindo? Acorda, meu, companhia começou, velho. Olha o outro. Que tá alegre? Tá alegrão, né? Engraçadinho. Seguinte. É bobo, né, cara? Vamos lá, fala aí, meu amigo, tudo bem? Bom dia.
1: Bom dia, Rádio Massa. É o Rude Caçador, Sandy Bela Catarina.
0: Opa!
1: Vamos tentar assar alguma coisa, mas com tudo que chove aqui, não tem jeito, não.
0: Tem, não?
1: Até o muro perto da minha casa caiu.
0: Tá. Ô, louco, velho.
1: Valeu, Rádio Mar.
0: É o tempo.
1: E o sábado tá chegando.
0: Um
1: abraço.
0: Não, o sábado já chegou, é diferente. Aí que tá, o sábado já chegou.
2: Fala, meu amigo Casão. Sérgio Cavalim de Araucária por aqui. Sérgio. Que prazer tê-lo mais uma noitada. A presença do amigo aí pra fazer companhia pra nós.
0: Opa.
2: Beleza, Casão? Bom final de semana pra todos aí. Que Deus abençoe.
0: Obrigado.
2: Um a cada um aí. E a minha rádio é massa.
0: É a Casão. Nossa rádio, é a nossa rádio. A nossa rádio é massa. Pode acreditar, meu. Vai lá.
3: Boa noite. Boa noite, Casão.
0: Fala,
3: tamo
0: mestre.
3: Por cá de novo, hein?
0: E aí, mestre?
3: Eu amo esse programa seu, você tá doido.
4: Ai, que delícia!
3: Aqui é o Jackson do Piabiru, Paraná. Você tá doido.
0: Tá, sei.
3: Ô, Casão, manda um abraço pra minha tia Paula Tejano.
0: É, né?
3: Beleza?
0: Não, não.
3: Minha rádio é massa.
0: Não,
3: tchau, obrigado.
0: Eu não preciso, você já falou já.
5: Vamos parar de falar besteira e vamos trabalhar?
0: Ah, não, eu tô trabalhando. Ele que tá falando besteira aí. É, qual é a tua? Olha o outro com suas ideias aí. Oh, essa é bem, hein? Ô, brother, essa daqui. É veinha essa daí, pai.
6: Boa noite, tudo bem? Beleza. Aqui é a Francisca, aqui de Mato Grosso, Nova Mutum.
0: E aí?
6: Nova Mutum.
0: Nova Mutum. Estamos
6: aqui, né? Trabalhando aqui, curtindo a massa.
0: Opa!
6: Estamos aqui, motorista de carreta, vamos que vamos. Oferecemos aí pra minha esposa, Grauciene.
0: Valeu!
6: Agora tá dormindo, mas dizer que eu amo muito ela.
0: Tá bom, filho.
6: O Papai do Céu abençoe nossa vida sempre.
0: Com certeza.
6: Ok?
0: Ok.
6: Tocou uma música aí pra nós aí.
0: Ah, pode deixar, tem várias aqui, viu?
7: Boa noite, bom dia, gente. É de Ruído da Frequência Zonal. Bom dia, Casão.
0: Oi.
7: Minhas madrugadas nunca mais foram as mesmas.
0: Sério?
7: Você é o cara, não é Roberto Carlos, mas você é o cara.
0: Eu sou o cara, valeu.
7: Vamos lá, ansioso pela enquete. Vamos lá, toca uns modão aí primeiro,
0: pode deixar,
7: aí, vai.
0: Pode deixar.
7: Eu acho lindo minha rádio. É massa.
0: Falou. Pode deixar que a gente toca aqui. É, bora lá então, quem mais tá por aqui, quer dar um alô pra gente aqui? Fala, meu nobre, como é que você tá, meu irmãozinho?
8: Fala, Casão!
0: Oi!
8: Bom dia, Fabiano, Paranaguá, mas estamos aqui em Curitiba, muita chuva, meu amigo!
0: Opa!
8: Manda um abraço aí pro meu amigo Cláudio, vai me dar uma carona até Paranaguá, pra casa, ver a família!
0: Isso é bom, hein?
8: Final de semana abençoado pra todos!
0: Isso é bom!
8: Minha rádio é massa!
0: Opa!
8: Valeu, garoto!
0: Ver a família é bom demais, né? Opa, tá com a família? Oxe, então não é, meu? É bom demais. Imagina, rapaz, você tá louco. E aí, pessoal, continua mandando mensagens por aqui. Fala, meu amigo velho.
9: Fala, Casão. Aqui é o velho do lixo, sai cachorro.
0: Sai cachorro.
9: Rapaz, molhado igual pinto no lixo hoje, chovendo pra dedéu São Paulo, hein? Cuidado aí, meus companheiros de estrada, companheiros de coleta aí, cuidado aí. Tá muito liso. Vamos que vamos. É o velho do lixo.
0: É o velho cachorro. Au. Vamos lá, o homem de chinelo tá aqui. Fala, chinelo.
10: Bom dia, Casão. Você tá bom?
0: Tá bom, é?
10: Ô, Casão.
0: Oi.
10: Deixa eu fazer uma pergunta, cara.
0: Ah, vem lá. Pergunta.
10: Esse povo da madrugada tem problema, né?
0: Por quê, velho?
10: Esse povo tem problema,
0: mas
10: né,
0: que
10: Casão?
0: Por quê, velho?
10: Eu acho que tem. O que você me fala?
0: Eu não sei. Eu não sei do que você tá falando. Tá me colocando aí na fogueira, rapaz? Que é isso?
11: Fala, Casão! Bom dia, galerinha da massa. Sandrão, motorista carreteiro aqui da Marone.
0: Fala, brother.
11: Tamo ligadinho em você. Oi. Até as 4 da madruga. Falou, meu querido?
0: Como é que é?
11: Tamo junto, minha rádio é massa.
0: Tá.
12: É o Zebétio.
0: É o Zebétio. Gente, alô. Gente. Falou. É o Zebétio? É o Zebétio?
13: Bom dia, casão. Eu e minha esposa, Helena. Sou Rafa. Estamos aqui cortando o Paranazão.
0: Opa!
13: De oeste a leste.
0: Que é que você
13: um abraço, vai? Bom dia. E esse menino aí que mandou você mandar um abraço pra tia dele, pra Paula. Fala pra ele se ela é parente do Alan. Alan Bedoura de Pinto.
0: Olha aí.
13: Alô, a minha rádio é massa.
0: Olha o nível, galera. Cuidado.
5: Vamos parar de falar besteira e vamos trabalhar?
0: Eu tô trabalhando, menina. Ô, menininha, viu? Você também, hein, ó. Curte pegar no pé aí? Caramba. Estou trabalhando, dando voz aqui no programa mais democrático do rádio, e você me fala que você tá insinuando o quê, menina? Se liga. Ah, eu, hein? Vamos lá, fala, meu amigo, como é que você tá?
14: Bom dia, casão, aqui quem fala é o Vigilante Isaías, falando aqui diretamente de Curitiba. Em QAP total, numa chuva desgramada.
0: Pois é, velho.
14: Mas estamos aí, curtindo a massa até as 4 da manhã.
0: Tá bom, meu irmão.
14: Valeu.
0: Valeu, Deus te abençoe. Tá bom? Tá certo, quem mais?
15: Boa noite, Casão. E falando é o Antônio de Ipoá.
0: Fala, meu.
15: E aí, tudo bem, meu amigo?
0: Tudo.
15: É a primeira vez que eu converso com você.
0: Mentira.
15: E deixa eu lhe perguntar. Aonde
0: quê?
15: É que o... qual é o horário?
0: Ô, meu amigo, você começou bem. Aí você já se atrapalhou todo aí. Tá por aí, não sei, tá por aí. Olha, senhoras e senhores, aconteceu uma situação agora e, poxa, a moça aqui tá desesperada. Como é que ela chama? Ela já deve ter ligado aqui. A Jaque. Bom, Jaque, ela tá precisando de companhia, é isso? Tá precisando de companhia, Jaque? É uma moça bonita, né? É uma moça muito simpática. Ela quer mandar um recado para os homens aí. Tudo bem, Jaque? Pode falar.
16: Oi, Danilo. Boa noite. Ah, tudo bem aqui?
0: Não, que isso. Danilo, não. Tá falando do Danilo? Cadê o recado que ela tinha deixado aqui? Alô?
16: Pois é, né, massa? Eu conversando com você agora há pouco, né? Sou tática. Hoje não vai ter... Pelo jeito, não vai ter acionamento, né? Mas, enfim... Loira... Olho azul, 1,72m.
0: Ah, e aí?
16: Eu não tenho um homem que não, preste não em tem. Ponta Grossa.
0: Não
16: meu
0: tem.
16: Deus do céu.
0: Ponta Grossa?
16: Não tenho um homem que fale assim, vamos se conhecer em Ponta Grossa. Cara, eu vou trabalhar amanhã, 3 horas da tarde. Entende? Não tem um homem que fale assim, porra, vou te pegar em tal lugar.
0: Olha aí.
16: Beleza.
0: Ó. Ponta Grossa, aí.
16: Não tem.
0: É.
16: Cadê o povo? Sumiu, morfaram. Cadê os homens de Ponta Grossa, né? É. Enfim, mas tamo aí. Nossa, eu fumo, né?
0: É.
16: Tomo cervejinha.
0: Tá,
16: mas enfim, tamo aí.
0: Olha
16: na pista.
0: Aí. Esse recado vai para os homens de Ponta Grossa. A moça tá aí precisando de uma companhia. Bater um papo, trocar uma ideia, né? É, faz parte, né? Isso aí. Bom, tudo bem. Então, homens de Ponta Grossa, a Jaque tá querendo companhia aí. Tá certo? Entre em contato com ela. Não sei como, mas entre.
17: Bom dia, casão.
0: Olá.
17: Que é a Tati Perigosa. Tá passando pra desejar um ótimo programa, uma ótima madrugada.
0: Certo.
17: Que tenha bastante alegria,
0: tá
17: bastante
0: bem?
17: Risada. Pessoal, segura a língua. Pessoal, o casão é bravo.

0: vocês também. Beijos, beijos, TV Rádio é massa.
1: É isso aí, muito obrigado pela participação. Bom dia, muito bom dia. Ela chegou também, ela tá por aqui. Sim, sim. Ela está por aqui. Ela está por aqui, a Vanessa. Oi, Vanessinha. Tudo bem com você? Tudo tranquilo? Vanessa de Curitiba, ligadona aqui na programação. Gente, já já eu tenho um recado para os homens. Atenção, homens. Daqui a pouquinho eu tenho um recado muito especial para você que tá fraco, tá desanimado. Aguenta aí, agora meia-noite, 19.

Vucu Vucu, solteirões do forró. 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
1: FM, vamos lá então, gente, meia-noite e 30 agora, eu quero saber a opinião de vocês. Vamos lá, o tema. Um homem, olha só, presta atenção, o homem chegou mais cedo do trabalho. Ih, meu Deus, esse negócio dá um problema. Isso dá um problema. O homem chegou cedo, pegou a mulher no flagra, mas não foi com ninguém na cama, não. Ela estava numa ligação telefônica suspeita. O que essa mulher, com quem essa mulher tava falando, hein, velho? Hã? Quem será, hein?
2: Tome.
1: É o seguinte, ao perceber a presença inesperada do maridão, a mulher tentou disfarçar a situação, desligou o telefone imediatamente. Tá falando com a amante, só pode ser, né? Aí aumentou a desconfiança do marido. O comportamento repentino gerou uma discussão acalorada entre o casal sobre a natureza da chamada e a identidade da pessoa do outro lado da linha. Quem será? Será que era amante? Será? Aí a coisa ficou ruim em casa. É, ué. Aí a coisa em casa azedou. Diga lá, você acha que conversar pela internet ou até pelo telefone já se considera traição? Ou para você, traição é só quando acontece algo fisicamente? O que que você acha? O que que você pensa sobre isso? E aí, você já pegou alguém no flagra? Assim, a pessoa ficou desconcertada? Eu falei, ué, o que que foi? Com quem você está falando? De quem é essa mensagem aqui? Como é que foi? Conta? Você já foi pego aí numa situação embaraçosa? Você homem, você mulher também, viu, mulherada? Vou te falar. Vocês já pegaram namorado de vocês ali no... E aí, o que você faria? Ou já fez, né? Se desconfiasse que estava sendo traído ou traída. Vem cá, conta pra mim. Você é do tipo que sai falando tudo ou guarda para fazer aquela vingança? E a mulherada se vinga, viu? É, vingança de mulher, rapaz. Te contar uma coisa, hein? E aí, vamos lá, 11-3509-9290. O tema já foi lançado. Vocês é que sabem. Meu Deus do céu, hein? Traição, você acha? O que é que você pensa sobre isso? Se falar, se trocar contatinho, mensagem no celular é traição? Na internet é traição ou só pele com pele? Você já pegou aí alguém em situação suspeita? Conta pra gente, estamos querendo saber. Eu, hein, rapá? Essa daí, essa é pesada. Eu quero ver quem tem coragem. Bora lá então, 11-3509-9290, participe.
3: É isso aí, galera, vamos levantar o braço pra valer. Bater palma sem dedo.

0: alegria.
1: Opa! Alegria, galera, e você participando com a gente aqui. Vamos falar aqui com o meu amigo. Alô?
2: Bom dia, Casão. Oba. Beleza? Ah. Rapaz, esses dias eu escutei, ah, acho que é o Sérgio Cortella.
1: O Cortella, sim.
2: Ele falou assim que competência, ah, é quando você faz o melhor que pode com aquilo que você tem.
1: Exato.
2: Você pegou o mesmo programa, o mesmo horário, ah, os mesmos ouvintes, ah, e olha a transformação que você fez. Ah. Isso é competência.
1: Opa.
2: Valeu, Casão, tamo junto.
1: Pera aí,
2: minha rádio é massa.
1: Manda o Pix aí pro homem aí, mano. Depois eu acerto o Pix aí com você. Malandro. Tá certo. Obrigado aí, viu? Mais ouvintes participando aqui conosco. Vamos lá.
3: Ai, Casão, ah, é por isso que ela tá sozinha, não acerta nem o nome das pessoas, tá de brincadeira na, do bagulho, né? Acho lindo, minha rádio é massa.
1: Que nada, ela se enganou, foi um pequeno engano aqui, acho que foi mais engano meu do que dela. Bom, seguinte, vamos lá, o pessoal quer opinar. E aí, traição ou não traição?
4: Ô, Casão, Sandrão de novo aqui, pra mim é traição, cara.
1: Traição?
4: Se já tá conversando, é porque já tá ouvindo a, já houve alguma coisa, né? Já um começo, né?
1: Mas será?
4: Aí só falta fazer o ato, mas se já tá conversando, já tá trocando as ideias.
1: Ih?
4: É traição, sim.
1: Será, meu velho?
4: Ah, se eu tiver um exemplo, eu tiver conversando com a mina, trocando ideia com ela. Ué, minha intenção é ir pro final, né?
1: Ô, louco.
4: Finalmente, né? Então já é traição.
1: Hã?
4: Depende, a partir do momento que você vai conversar com a pessoa já em segundas intenções, é traição, pô.
1: É amigo.
4: É rádio é massa.
1: Amizade. Não pode ter amizade com mulher? Ô, louco, vocês também, ó.
5: Fala, Casão.
1: E aí?
5: Seu amigo Olímpio aqui de Osasco, a terra do hot dog.
1: Fala, brother.
5: Primeiramente, boa noite a todos da Massa FM aí. E que todos aí tenham um excelente final de semana. Casão.
1: Oi.
5: Sobre aí a enquete. Casão, vou falar a verdade pra você, viu, mano? Ficaria de pé atrás, sim, mas eu não falaria nada, não. Deixava. Não.
1: Deixava?
5: Dava corda, Casão, pra ver até onde vai.
1: Ô, louco, velho.
5: Entendeu?
1: Será?
5: Porque, Casão, se eu penso assim, você tá com uma pessoa, você tem que confiar nela. Se você não confiar, mano, então nem precisa estar com ela.
1: É.
5: Então, poderia estar falando com alguém? Poderia. Ou como poderia não. Então, Casão, a consciência é da pessoa, entendeu?
1: É.
5: Mas se pegar, é aquele chute do Romário de 98 na bunda. Piu! Boa noite! Minha rádio é massa.
1: É, minha amiga, não é fácil, não.
6: Boa noite, Casão. Olha. Seu lindo, que saudade.
1: E aí?
6: Encontrar você nesse horário, Casão.
1: Que bom. É, tudo bem?
6: Casão, já fui tão traída, jura? Mas também deu um basta e tô nota, Casão.
1: Aê.
6: Seu lindo.
1: Tá bom, lindona. Obrigado pela participação. Obrigado pela opinião aí, tá bom?
7: E aí, Casão, beleza? Bom dia. Ótimo abençoado sábado aí a todos aí, todos ouvindo, pra nós. É, então, Casão, rapaz, inventei de comprar um jacho de uma chamada de vídeo de uma menina, rapaz do céu. Do nada a minha esposa chega, ó.
1: Aí, ó.
7: Aí desliga esse celular ligeiro, o cara fica todo desconfiado, né? Sons. E aí, o diacho da menina não começou a ligar de novo de volta, né? Porque não finalizou o serviço.
1: Meu Deus.
7: Aí, a mulher queria saber quem era que tava ligando e tal. Que ela percebeu que tava desconfiado, né?
1: É.
7: Aí eu tive que abrir o jogo e falar a verdade. Porque, rapaz, mulher quando pega numa pia pra saber o que é que tá acontecendo. Aí falei logo a verdade, porque senão não ia ter paz, não.
1: Ô, cara, mas você deu uma vacilada feia, hein, irmão? Pelo amor de Deus, vamos lá.
8: Ô, Casão, tudo bem? Valcir aí, bom dia. Cortando Chapecó, Guarapuava. Casão, meu pai tinha um ditado. Cachorro que come ovelha, nem mata, só matando. Então assim, ó, vou te dizer uma coisa. Esse negócio de traição aí é da cabeça das pessoas, porque assim, ó, se a pessoa já não presta, não adianta, pode fazer o que fizer. Não é telefone, não é casamento, não é aliança, não é filho, não é nada que vai segurar. Tá bom?
0: Tá bom.
8: Fica aí a dica.
1: Não tá errado não, hein? Não tá errado não, pois é.
9: Cazão, controla a boca desse povo, hein? Pra não falar palavrão,
0: não,
9: hein?
0: Controla, tô aqui,
9: vai
0: ó.
9: Na onda do Diego.
0: Chicote.
9: E do Danilo também.
0: Chicote, chicotada nele.
9: Olá, boa noite, Cazão. Tô aqui tomando um leitinho, comendo um pãozinho, te ouvindo, pra depois ir dormir.
0: É isso aí.
9: Que amanhã tem mais trabalho, tamo junto sempre na massa. Um beijo, Maria Adélia, Jardim Rosimeira e Cotia.
0: Valeu, bem. Pessoal de Cotia, aquele abraço. É verdade, um chicote tá estalando aqui, filha. Não tem essa não, aqui, ó. É, tá pensando aqui, é bagunça? Não é bagunça, não. É coisa séria. Vamos lá. Minha senhora, a moça, fala já aqui. O que está acontecendo? Alô?
10: Então, Cazão, cadê os homens? Cadê os homens de Ponta Grossa? Meu Deus do céu, não tem gente, né? Não tem homem?
0: Ai, ai.
10: Gente, pelo amor de Deus. Eu tenho 1,72 m de altura.
0: Gata.
10: Entendeu?
0: E?
10: Sou forte. Sou tática, né?
0: Tá bom.
10: Tática é... Né? Tem que...
0: Falou.
10: Entende? Meu Deus, cadê os homens? Eu queria não sair hoje, de madrugada, não tem homem pra mim.
0: Ei, gata, ó.
10: Sair. Ah, gente, por favor, né?
0: Né?
10: O que eu vou fazer? Fazer um Nescau.
0: Boa.
10: Quente e eu vou dormir. Meu Deus do céu, as coxas grandes aqui, gostosa, branquinha, eu sou galega, né?
0: É.
10: E não tem homem,
0: tá
10: mas
0: bom.
10: Enfim.
0: É.
10: Tchau, obrigado.
0: Falou.

0: Tio velho, bom, seguinte, vamos lá então. A mulher tá desesperada, né? Que é homem, né?
1: Ô, casão.
0: Oi.
1: Tua família é grande, hein? Ou você tem muito dinheiro pra mandar no Pix pros caras todo dia tá te elogiando aí? Ou tua família é muito grande, ou você tem muito dinheiro, ué, você tá louco.
0: Fazer o quê?
1: Pagando é? Pix. Adoidado, hein?
0: Eu tô pagando Pix.
1: Brincadeira aí, ô casão. Parabéns pelo programa aí, cara.
0: Ai.
1: É bacana aí, viu?
0: Obrigado, cara. Obrigado, obrigado. Fazer o que? Vocês, eu vou contar uma coisa, vocês me deixam louco nesse programa. Essa é a grande verdade. Eu fico maluco.
2: Bom dia, Casão.
0: Oi.
2: Aqui é o Vinícius, de Ponta Grossa, Paraná. Casão, cara, ouvindo a enquete aí, eu acredito que eu já fui traído. Eu nunca cheguei a pegar no flagra, nunca. Eu soube de histórias, entendeu? Mas depois que já tinha acabado o relacionamento. Mas hoje em dia eu aprendi que se eu tiver desconfiado, eu vou lá e traio primeiro. Tchau, obrigado.
0: Que isso, meu? Coisa de louco. 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

0: comigo que eu sei, hein?
1: Nossa, FM, meia-noite 48, e aí estamos falando sobre traição, pessoas que foram pegas aí com a boca na botija, no celular, sei lá. Me conta aí alguma situação que você viveu. 11-3509-9290, fala, irmão.
2: Bom dia, casão. Francisco Júnior por cá, aqui, ó, de Bauru, positiva, chegando aqui em São Paulo.
1: Conta.
2: Ô, casão, fala pra essa moça aí da Ponta Grossa aí que eu tô aqui, cara. Só ela chamar eu aqui, ó, manda meu zap pra ela que eu só chamar. Meu Deus. A colchona grossa branquinha dela aí, ó. Eu faço tudo o que ela quiser, positiva.
1: Esse é um programa de família. Eu não posso deixar que essas coisas aconteçam nesse horário. Então, um chicote estala, tá pensando que você é bagunça? Ah, que passa telefone o quê, rapaz? Tá pensando o quê, hein? Eu, hein? Ah, te falar, viu? Cada uma quem tem que ouvir aqui, rapaz. É ou não é? Calma aí, rapaz. Bora.
3: O problema é que a mulher ali que é homem de ponta grossa. Que se fosse de ponta fina, eu tava atento daí.
1: Tem juízo, cara. Tem juízo, cara. Por favor, pelo amor de Deus, vamos lá.
4: Você tá a borda, Campo Largo aí, minha clínica móvel do Campo Largo, Paraná.
1: Quê?
4: E esse cara aí, cadê a moça da ponta grossa? Ele tá querendo outra coisa. Viu?
1: Ah.
4: Olha, ele vai tomar um gole.
1: É, rapaz, o cara acordou agora. Não entendi nada do que você falou, brother. Você falou, falou, não entendi nada.
5: Fala, casão, seu lindo, seu gostoso. Voz de veludo, começo. Voz macia.
1: Começo.
5: Ivan Neres, nada melhor que um locutor atrás do outro.
1: Ai, começou a sacanagem.
6: Ô, casão, ô, limpe aqui de novo. Ô, casão, fala pra garota que vai tomar um Nescau aí, chocolate quente, a galega, fala, mas eu recordo, faz uma chamadinha de vídeo, uai, já resolve a situação.
1: Para com isso.
6: Boa noite, casão.
1: É um programa de respeito, atenção, eu quero juízo aqui, juízo.
7: Vamos parar de falar besteira e vamos trabalhar?
1: Mas eu tô trabalhando, o pessoal que entrou na pilha aí. Não tem nada com essa história, o tema é sobre traição, não é sacanagem, não.
8: Bom dia, bom dia, aqui é o Beto Leitão, fala, da Beto. Terra Foguinho.
1: Fala.
8: Passando aqui na Grande São Paulo aí, muita chuva.
1: E aí?
8: Deu um pancadão de chuva, passei a marginal aí, tava uma obra, tava tranquila danada, agora já caí aqui na Res Bittencourt.
1: Legal.
8: Sentido ao Rio Grande do Sul, amado, tchê.
1: E aí?
8: É o Beto Leitão, Terra e Foguinho, lá da Eldorado do Sul. Um abraço a todos, caderneiros.
1: Falou, meu irmão.
8: Vamos aí com a Massa FM. A minha rádio é massa.
1: Um abraço.
8: Escutando ela aí.
1: Valeu.
9: Ô, casão, Valcir aí de novo. Passou o ato dessa menina de Ponta Grossa, casão. Estamos de Chapecó lá, nós não deixamos passar nada.
10: Eu vou dormir. Meu Deus do céu.
9: Nós não deixamos passar nada.
1: Não posso, não posso. Imagina passar o WhatsApp da mulher, meu. Tá maluco? Tá doido, cara?
11: Peraí, tá procurando o homem de Ponta Grossa? Ela deve ser de Campo Largo. Porque se ela procura um cara de ponta grossa, nós de ponta fina, assim, não serve. Não, tem que ser ponta grossa.
1: Olha aí.
11: Aí eu tô fora porque não me encaixo nesse perfil.
1: Olha o nível.
11: Mas tá bom, minha rádio amada.
1: Olha o nível, galera.
12: Fala, casão, meu parceiro.
1: Vamos
12: lá por aqui. Subindo aqui a Serra das Araras, de volta pra capital da chuva aí, né? Bora que bora. Dá um abraço aí pro pessoal da Jamef aí, o pessoal do tráfego, os motoristas que estão aí antenados ouvindo a programação aí.
1: Certo.
12: Mas não, esse programa tá maravilhoso, tá show de bola, tá top.
1: É.
12: Bora que bora, viu? Quem fala aqui é o Luan.
1: É.
12: Casão, pra mim é traição, casão. É. Não tem pra onde correr, cara. Não tem pra onde correr, isso é traição.
1: Traição?
12: Sempre vai ter uma segunda intenção, sempre vai ter um desejo, uma vontade.
1: Epa!
12: Então não tem pra onde correr.
1: É mesmo?
12: Isso aí, casão. Forte abraço aí, tamo junto, meu parceiro.
1: Falou, meu amigo, obrigado pela
13: boa noite, Massifinha. Meu pai na funerária aqui, eu vou falar pra você, já peguei situação, já fui pego.
1: Eita!
13: E infelizmente esse negócio de WhatsApp, celular e outras coisas mais da internet, ele foi feito como traição mesmo.
1: É mesmo?
13: Porque o que acontece, a gente tá deitado na cama com a mulher, tá cada um com o celular virado pro outro lado.
1: Sério?
13: mensagem se apaga, então é tudo é traição. O que que acontece? É, a gente, do jeito que a gente apaga, eles, a mulher também apaga, né?
1: É.
13: Não tem como falar que é diferente. Infelizmente, a internet veio pra isso. Como eu falei, estamos dois deitados numa cama, cada um tá falando, quando pergunta, ninguém sabe pra quem que é. Eu nem procuro, porque quem procura acha, entendeu? É. Eu quero tocar o bar aqui e continuar. Mas que é um problema, é um problema.
1: É um problemão.
13: E eu falo pra minha mulher, não celular sem senha. Se não deixa pegar no celular, é porque tá traindo.
1: Eita!
13: E tá fingindo de papo com outro alguém. E a música já fala, né? Minha rádio é Márcio FM.
1: Acabei de
13: tocar. Vai da funerária pelas ruas de Zona Sul de São Paulo.
1: Falou, irmão. Acabei de tocar essa música, inclusive. Né? Acabamos de tocar essa música do celular aí. Vamos lá, fala, meu irmão, Mauri. Manda ver.
0: Ô, Casão, bom dia. Aqui, te falar. Pra mim é traição, seja no telefone ou seja pela internet direta, pra mim é traição.
1: É traição?
0: E infelizmente meu casamento acabou por causa de traição.
1: Eita!
0: E eu peguei minha mulher no pulo mesmo.
1: Pegou a mulher?
0: Peguei no pulo. Não fiz briga, não fiz nada. Só já tava sentindo que meu casamento tava... dia a dia acabando. Ela já não me procurava mais pra nada. Dia a dia aquela frieza comigo.
1: É.
0: E eu fui notando, desde quando meu filho nasceu, nosso relacionamento dentro de casa ficou muito esquisito. Aí foi um belo dia. Ela viajou. E eu desconfiei, eu peguei a moto com um amigo meu e saí atrás.
1: Ih, rapaz.
0: Só tem que ela ia pra terra da mãe da família dela.
1: Fala sério.
0: Lá da famosa terra Viçosa em Minas Gerais. Só tem que levar ela na rodoviária com meu filho. Foi o último beijo que eu dei nela.
1: Sério?
0: Voltei em casa, peguei o vizinho meu, peguei a moto dele emprestada e segui.
1: E aí?
0: Pra onde ela foi? Belo Horizonte.
1: Olha!
0: Lá na Pampulha. Passei as rodoviárias, tudo que ela parou pra comer, fazer lanche com o menino.
1: É.
0: Só disfarçado com capacete, bem que não dava pra anotar. Aí quando chegou na cidade de Viçosa, que ela não deteu na terra dela, que antes, e eu baixei atrás.
1: Sim.
0: Baixei atrás e peguei. E justamente o camarada que o cara tava me traindo. Foi ex-namorado dela, que na época foi aonde que ela perdeu a mocidade dela com ele.
1: Ô, oh, meu Deus do céu.
0: Agora eu te pergunto, agora ela ficou com ele?
1: Não.
0: Ficou não, não tá com ele não.
1: Não?
0: Tá vivendo com outro.
1: Eita, nós.
0: Acabou um casamento, igual acabou, por causa de traição. Fala comigo, o que aconteceu foi isso?
1: Eita.
0: Tem um filho de 14 anos com ela, é uma benção. Mas infelizmente meu casamento foi traição.
1: Traição. Ah, pai.
0: Tá. Mas fica com Deus, um bom dia pra você. Manda um abraço pra Nedi, Velani aí. Que aí que mora em São Paulo aí, pra Ione Ferrari também, tá sempre na escuta do seu programa aí.
1: Tá bom, meu filho.
0: E parabéns pro seu maravilhoso programa. Que Deus te abençoe hoje e sempre aí, cara.
1: Valeu.
0: Você é nota mil, cara. Alô, fica com Deus.
1: Daqui a pouquinho eu mando o Pix lá que a gente come. 6:57, ó. O tema continua. 11-3509-9290. Já pegou alguém aí na base da internet, do celular? Como é que é? É traição ou não é? Conta pra gente. Olha, ó. Casal modão. Será que casal modão trai? Não, não sei.

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0: FM, tá aí Clecinha marcando a presença na Companhia da Massa. Fala aí, meu irmão, fala comigo.
1: Oi, casal, manda um abraço aí pra Lucilene. Lucilene, um beijo pra ela. Um cheiro, Lucilene.
0: Lucilene, você ouviu? Um cheiro pra você, menina. Tá bom? Valeu.
2: Bom dia, casal.
0: Oi.
2: Aqui é o Eliseu aí da Ponte Alta.
0: Oi, Eliseu.
2: Motorista do Expresso São Miguel.
0: Olha.
2: Saída aí de Canoas, o palco do momento, São Cristóvão do Sul.
0: Certo.
2: Um forte abraço pra todos aí. E avisar a Eliane e o Elisandro que eu amo muito eles.
0: Tá bom. Tá dado seu recado, meu irmão. Saúde e paz.
3: Fala aí, casão. Seu Benedito Santo Grande, vigia.
0: Fala, Di.
3: Aí, meu casão, tá com a música aí do Amado Batista pra mim aí, ó.
0: Amado Batista.
3: Princesa aí, meu.
0: Falou.
3: Aí é massa.
0: Falou.
4: Bom dia a todos da Rede Massa. Bom dia, casão. Fábio de Curitiba.
0: E aí, Fábio?
4: Pensa, casão, numa chuva que tá desde 4 horas da tarde de ontem, casão, e não dá trégua.
0: Jura?
4: Passando aqui pra deixar um bom dia a todos, que se cuidem, né? Porque Rio Grande do Sul e Santa Catarina já estão debaixo de água.
0: Uhum.
4: E também, casão, passando aqui pra dar aquele beijo bem gostoso, bem molhado, pro amor da minha vida, pro Alexandre.
0: Olha.
4: E dizer que esse plantão deve estar bem chuvoso pra ele.
0: Eita.
4: Pro Francis, pro Vini, pro Abrão.
0: Uhum.
4: Mas que é só ouvindo a massa pra gente descontrair um pouquinho, né? Beijos, Alexandre, e bom dia, capixaba. Toca aí uma música romântica pra nós.
0: Tocaremos, sim, várias músicas românticas.
5: Fala, casal, bom dia. Célio de São José do Rio Preto aí, motorista carreteiro.
0: E aí?
5: São Carlos aí, sentido Rio Preto.
0: São Carlos, beleza.
5: Eu escutei o Ratinho falando aí na turma da massa, terça-feira aí, ó, foi recontratado nosso outro amigo aí.
0: Tá
5: o cara
0: bom,
5: tá perguntando,
0: tá bem,
5: não vou falar o nome.
0: Tá bem.
5: Beleza?
0: Tá bom.
5: Ele foi recontratado,
0: tá bom.
5: Só no seu horário que ele vai trabalhar aí.
0: Tá bom. Forte abraço, tudo de bom, eu tô aqui na minha.
6: Fala, Cassão, queridão.
0: Oi.
6: Nossa, que saudade de vocês.
0: Obrigado.
6: Nesse programa da madrugada.
0: Eita, nós.
6: É a Tanira de Porto Alegre. Muita chuva por aqui.
0: É.
6: Bom te ver, meu amigo,
0: tá
6: querido.
0: Ô, lindona.
6: Volta mais vezes.
0: Com certeza.
6: Beijo.
0: Vamos ver. Tem gente que não quer que eu volte, mas tudo bem. Oi, bem.
7: Boa noite, Cassão. Tudo bem?
0: Tudo.
7: Cassiane de Curitiba.
0: Oi, Cassi.
7: Eu assisti a tua entrevista com o Jabá. Tava muito legal.
0: Ah, que legal.
7: Bem divertido.
0: Você assistiu?
7: Foi muito interessante conhecer mais sobre o teu trabalho.
0: Obrigado.
7: Pena que foi muito curto, né? Foi pouco tempo.
0: Uma horinha tá bom, né?
7: Então, um beijo, fique com Deus, bom trabalho.
0: Tá bom, obrigado aí pelo
7: beijão.
0: Cassi, muito obrigado aí pelo carinho, muito obrigado pela consideração e por estar aqui sempre ligada conosco. Quem mais tá por aqui?
8: Fala, Casão.
0: Oi.
8: Renato, segurança e fisiculturista aqui, São Mateus, Espírito Santo.
0: Manda, Renato.
8: Desejo a todos uma ótima noite, ótimo final de semana, Deus abençoe cada um.
0: Tá certo.
8: E a Rádio Massa.
0: Valeu, obrigado aí pela participação, obrigado pelo carinho. Não é? É o Renatão. Renatão.
9: Ô, Casão.
0: Oi.
9: Bom dia, o César França.
0: Oi, César.
9: Ô, Casão.
0: Oi.
9: Onde eu morava lá no Pernambuco, tem um cidadão lá, um tal de Adão.
0: Adão?
9: Era muito valente, sabe?
0: Ah.
9: Aí gostava sempre nos restaurantes.
0: Ah.
9: Quando ia, arrumava confusão e tudo.
0: Ah.
9: Aí eu pergunto a tu, Casão. Se tu fosse garçom, tu ia ser viadão?
0: Quê?
9: Em Raider Massa.
0: Qual é que é?
9: Ô, Casão, quero mandar um beijo pra Alexandre também. Beijo, Alexandre.
0: Que isso, cara? Olha o que o cara fala, bicho. Pelo amor de Deus.
10: Boa noite, Casão. Boa noite, galera. Ô, meus amigos.
0: Ah.
10: Chofé aí. Motorista aí dos nove eixos aí.
0: Ah.
10: Quem anda ali pro lado da Réis, acertaram as suas contas ali no cortesia da Réis, hein?
0: Ah.
10: Um abraço.
0: Que é isso?
10: E aí, a chapéu virar.
0: Meu Deus do céu, que é isso? Fala, Bério.
11: Casão, boa noite, tudo bem? Aqui é o Bério.
0: Oi, Bério.
11: De Limeira.
0: Fala, Bério.
11: Vindo aqui de Catanduba, sentido Limeira, na correria, né?
0: Opa, na correria.
11: Pará. E ô, Casão, tem umas mulheres que ligam aí no seu programa. Rapaz do céu. Dá pra arrepiar os pelos ouvidos, velho.
0: Que isso?
11: Cada uma voz mais sedutora que a outra, a gente fica doido, velho. Fica doido.
0: É mesmo? Que é
11: eu
0: isso?
11: Amo a Rádio Massa.
0: O Beri, a moça vai dormir, né? A moça que tá precisando de carinho, ela vai dormir. Fala assim, ah, vou dormir, não tem homem, ué. Fazer o quê?
12: Aí, Casão, bom dia. Aqui é Jusemar de Cristina. Temos aí de novo até às 5 da manhã.
13: Valeu.
12: Tchau, gente. Obrigado. E um abraço.
0: É, valeu. Alô, fala comigo.
14: Ai, pai, para. Tô toda apertada.
0: Ai, meu Deus do céu, rapaz. Cada uma.
15: Casão, aqui é o Atagas Ops. Um abraço pra você e todo ouvinte da massa. A minha rádio é massa.
0: Vocês estão tudo com medo de falar aí. A questão do celular, se for o pego, vocês estão tudo só mandando abraço. Eu quero saber do tema. O tema é o seguinte: pegou aí conversa na internet, no celular, é traição ou não é? Você já aconteceu com você? Alguma situação constrangedora? Esse é o tema. Eu quero saber do tema. Vai lá. Bora lá. Quem mais? Conta aí. Alô, alô, alô, você. Alô, você, menina. Alô, você.
16: Boa noite, Casão. Oi. Eu não acho isso, não.
0: O quê?
16: Eu acho que as pessoas, cada um com o seu jeito de ser. É. Né? Não acho que seja assim, bem assim, não.
0: Não?
16: Cada um sabe o que faz. E, gente, pelo amor de Deus, ninguém manda ninguém, ninguém é de ninguém.
0: Ah, então, bom, sei lá. Opiniões, as opiniões são diversas. Alô? Oi? Fala comigo, grande.
17: Bom dia, Casão.
0: Oi.
17: Estamos aqui na ativa aqui.
0: E aí?
17: Na região de Curitiba, Araucária aqui, ligando a luz do povo que tá desligado com o temporal que deu.
0: O que você manda?
17: Estamos na ativa. Só escutando a minha rádio massa.
0: É, uma opinião que é bom, você não quer dar, hein, malandro? É, malandro, ele não quer falar, não quer.
18: Ô, Casão. A madrugada é nossa. Manda um alô pro pessoal aqui, Extremo Norte, Bar do Cabelo, Bebedouro, que está tudo cutucando eu aqui, é só em mim. A massa é melhor, felicidade pra nós todos aí. Manda um alô aí pra nós aí, tá, falou? Boa madrugada.
0: Vocês estão tudo fugindo do tema, tá? Tô só de olho aqui. Olha lá, vamos lá. Oi, não me identifica, não vou identificar você, pode falar. É, por favor, meu ex-marido, ele vivia me traindo. Chegou a levar uma mulher na nossa casa, me trancou no banheiro e me... O quê? Amém? E um dia, eu dei um chifre nele. Aí ele me perdoou. Daí por diante foi só derrota, era violência em cima de violência. Fui e chifrei ele de novo. E eu pedi um divórcio e ele não aceitou. Eu tive que partir pro litigioso, mas hoje eu estou casada novamente e sou muito feliz com o meu atual marido. A gente se respeita. Eu tenho as senhas um do outro. E a mulher, ela não trai, ela se vinga. Não pode falar o nome da pessoa, viu? Ela pediu sigilo, que isso? Mais uma aqui que pediu sigilo, olha. Tá bom, mais uma aqui, ó. É, eu vivi como esposo, pois ouvi ele falando e quando chegava perto ele disfarçava. Aí desconfiei. E descobri que ele estava me traindo, sim. Chegamos a nos separar. Mas acabei perdoando, tô de volta com ele. Mas, ó, não sou boba, não. Porque eu estou de olho. Ô, rapaz, é cada relato, hein? Eu, hein? Que isso, rapaz? Eu, hein? Vamos lá, então. Mais uma participação aqui. Fala.
19: Se você quer almoçar, tem almoço.
0: Ah.
19: Se você quer happy hour... tem happy hour. E se você quer transar, tem o Bahamas. Isso porque é um programa de família, fazendo propaganda do Bahamas.
0: Aí,
19: ah,
0: ué.
19: Mano, para, vai.
0: Tá bom, vai. Forte abraço pra você. Deus te abençoe, tá bom, queridão?
20: Fala, Casão. Oi. Aqui é o Donizete, aqui do bairro Tatuquara, Curitiba. É, muita chuva aqui, né, cara? Muita chuva aí.
0: Tá bom.
20: Aqui em Curitiba, aqui, tempo raro, cabuloso, né, cara? O tempo raro, cabuloso, toda a vida, hein?
0: Tá bom, bora lá. Tem gente revoltada no mundo, né, rapaz? Tem uns caras meio revoltados, né?
21: Mas uma coisa eu queria perguntar: por que que tiraram aquele caboclo banho e empolharam você?
0: Não sei. Pergunta lá no, na rede social.
22: Oi, Casão. Oi. Boa madruga pra nós. É. Olha, chifre trocado não dói. Vanessa, costureira, Cidade de Carvalho. Beijos.
0: Ah, tá bom, né? Vai saber, né? Vai saber.
23: Fala, Casão. Bom dia. Ô, Casão,
1: Tem como mandar uma foto das coxas brancas da mulher ali de Ponta Grossa?
0: Eu não posso.
1: Meu cachorro tá pedindo aqui.
0: Não, seu cachorro.
1: Ele quer dar analisado.
0: Não posso, né? Como é que eu vou disponibilizar foto da mulher, meu? Você tá louco?
2: Rapaz, essa mulher de Ponta Grossa tá. O bicho tá atirando pra tudo que é canto, hein, Gasol? O bicho tá jogada pras cobras mesmo, hein? Você tá doido? Eu ia chegar a falar na rádio é porque tá feia a coisa pra ela mesmo, hein?
0: Ah,
2: Maria.
0: Cada um, né, cara? Não sei não, sei lá, né?
13: Ei, Casão, boa noite.
0: Fala.
13: Rodrigo por cá.
0: Fala, Rodrigo.
13: São Mateus, Espírito Santo. Só passando pra falar que o nosso programa da Night é massa.
0: Tá bom, obrigado.
13: Tocam de Paulo e Paulino.
0: De Paulo e Paulino.
13: Malu.
0: Alô?
13: A melhor música que tá tendo no momento.
0: É.
13: E a nossa rádio é massa.
0: Falou,
13: eu acompanho
0: irmão.
13: Vocês a noite inteira.
0: Valeu, irmão. Muito obrigado aí pela sua participação, pelo seu carinho. Bora lá mais. Oi.
23: Ô, Casão, manda o meu contato pra essa mulher aí, Casão. Pelo amor de Deus.
0: Tá querendo, né?
23: A mulher tá implorando pra falar comigo.
0: Vocês estão querendo, hein? Você tá querendo, vai ficar querendo.
24: Traição não é só dar o brinquedo, não.
0: Hã?
24: É traição de qualquer jeito. Não tem essa.
0: É.
24: Já passei por isso já.
0: Ei, todo mundo já passou, né, amigão? É assim mesmo. Alô? Alô? Oi?
25: Oi, Casão, boa noite, beleza? Tudo bem?
0: Tá bom?
25: Santa Paz aí?
0: Você tá bom?
25: Pra começar, um desenho pra você, um ótimo programa aí, tá?
0: Obrigado. Obrigado.
25: É bacana, você é 10, eu adoro sua voz aí, tá?
0: Tem gente que gosta.
25: Atende todo mundo, na boa, você dá respeito pra ser respeitado aí.
0: É.
25: E quanto à enquete, com certeza é a traição, porque se não fosse traição, quando a pessoa chegar, quem tá no telefone, ela vai deixar claro, eu tô falando com uma pessoa aqui, a respeito de um tal, e continuar ouvindo a conversa.
0: Exato, claro.
25: Você vai continuar falando, para você provar que não tem nada de segunda intenção com ninguém. Para isso, se parou de repente, é considerado traição.
0: Sim, senhor.
25: Falou, Casão, um bom trabalho para você aí, tá?
0: Obrigado.
25: Eu sou aqui de Americanópolis, aqui o David, tá?
0: David, tá bom.
25: Falou,
0: David.
25: Tá uma outra aqui, viu? Chovendo, viu? Aqui na Avenida com o PC, tá?
0: Tá feio.
25: Tudo de bom, senhor. Fica com Deus aí, bom trabalho.
0: Obrigado, David, valeu. 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

0: Massa FM aqui, o Companhia da Massa continua. 1:26 por aqui. Já demos os devidos recados. Olha só, a Mari tá por aqui. Oi, Mari.
1: Oi, casal.
0: Oi.
1: Aqui em Itapetininga tá caindo o mundo.
0: É mesmo?
1: Meu Deus do céu.
0: Ô, louco.
1: E eu nem vou comentar sobre isso que você falou aí.
0: O quê?
1: Mas assim, manda um beijo pra nós. Eu e meu primo Sérgio.
0: Sérgio?
1: Manda um beijão pra nós.
0: Beijo.
1: Nós te amamos, tá?
0: Obrigado.
1: A gente assim, escuta você todo dia.
0: Tá bom. Obrigado, viu? Forte abraço pra você. Alô, Malévola.
2: Ei, sou Malévola e cheguei.
0: E aí, Malévola?
2: Ei, sou Malévola e cheguei. Boas madrugadas a todos de Companhia da Massa, toda a equipe. Que sou da turminha que queremos que o casal fique.
0: Ah, claro, com certeza.
2: Tudo bom? Tudo certinho, casal?
0: Certinho, lindona.
2: Bom, cheguei agora e discordo de tudo. Não entendi nada, não tô entendendo nada, estou por fora de tudo. Discordo de tudo, é isso.
0: Tá bom.
2: Minha ocasião. Queremos que você fique para que o nosso madrugadão fique mais deliciosão.
0: Pois é.
2: Aqui é Malévola de Criciúma.
0: Pelo menos alguém.
2: Minha ocasião, será que tem algum cabeleireiro aqui das bandas de Criciúma, solteiro?
0: Não sei.
2: Queira conhecer uma baixinha invocada?
0: Será?
2: Tem que ser tipo amizade.
0: Não sei.
2: Beijos, abraços.
0: Nossa, vocês...
2: Criciúma estão... na área.
0: Vocês estão perigosas, hein? Vocês estão bem perigosas, hein? Que coisa.
3: Fala, casão. Bom dia pra vocês. Eu estou aqui tomando a minha cervejinha na área.
0: Oba.
3: Maridão dormindo bicudo. E eu aqui, sozinho, curtindo a sexta-feira. O sábado, né?
0: Que é isso?
3: Acredita?
0: Acredito.
3: Beijo.
0: Que é isso, menina? Mas o que aconteceu?
3: Meu nome é Elaine. E o que faz nessa situação? É complicado. Traição? Não, a melhor opção. Mas é complicado.
0: É complicado, né?
3: O
0: que é isso, hein, menina?
3: Beijão, minha rádio é massa. Tô aqui ouvindo vocês faz tempo já. Que rádio maravilhosa.
0: Valeu.
3: Gente, eu não dormi. E eu vou falar pra vocês, eu tô é bêbada já.
0: Epa, não, que é isso?
3: Oh, meu Deus, e o marido lá dormindo com cara feia.
0: Cara feia.
3: Tá vendo? Oh, meu Deus.
0: Parei. Parou. Alô, boa noite, Suelen. Tá ligada com a gente, Suelen? Muito obrigado pelo carinho, Suelen. Tudo de bom.
4: Grande casão, uau, meu amigo.
0: E aí?
4: Eu tô ligando aí para parabenizar você, né? Pelo seu programa.
0: Ó, o Pix.
4: Muito bom. Você é muito gente boa, cara.
0: Ó, o Pix.
4: E a respeito da enquete, eu acho o seguinte, não tem nada a ver, né, casão? A pessoa... receber uma mensagem de WhatsApp, responder, né? Desde quando que não tenha nada coberto, né? Não tem nada a ver.
0: Oi lá.
4: É normal, na minha opinião, né? Neto de São José do Rio Preto, parabéns mais uma vez pelo programa, meu amigo.
0: Alô.
4: Continua obrigado. Assim.
0: Alô. Valeu.
5: Ô, casão, depois passa o nome aí desse viritão, pra ver se o menino aqui se acorda, que ele não tá se acordando mais. Eita, Laia.
0: O Vini é Vinitron.
5: Ô, casão, amor, bom dia, bom dia. Ei, casão, fala pra essa mulher lá aí de PG. Eu tô passando aqui por Curitiba. Daqui a pouco eu passo por lá.
0: É mesmo?
5: Daqui a pouco eu passo por lá, positivo.
0: Aí, ó.
5: Se ela quiser dar um passeio, cambia.
0: Malandro você, hein? Malandro. Oi. Tudo bem? Alô? Mas não quer falar? Alô? Por que não quer? Por que não quer? Por que não quer falar? Por que não fala comigo?
6: Boa noite, casão. Boa noite, bom dia. Aqui é o Preguinho de Califórnia.
0: Fala, Preguinho.
6: Muita chuva aqui no Paraná. Califórnia tá se acabando em água. Deus o livre.
0: Isso aí eu acho que é no Brasil todo, hein? São Paulo também não tá fácil não, meu irmão. São Paulo não tá fácil não.
7: Casão.
0: Oi.
7: Você podia disponibilizar uma foto dessa moça aí, das coxas brancas aí, né?
0: Não
7: pra gente dar uma olhada.
0: Não,
7: oh, Meu caminhão aqui tá pedindo, ó, pra dar uma olhada nessa foto aí dessa moça aí.
0: Não, meu velho,
7: grossa.
0: Não dá,
7: eu,
0: né?
7: Eu vou chegar lá em São Paulo e eu vou arrumar uma carga pra lá já, viu? Pode ajeitar tudo aí que nós vamos pra cima, viu, Cazão?
0: Não posso.
7: Minha rádio é massa, Cazão.
0: Não pode, não pode, não pode, não pode.
8: Bom dia, Casão, que é Tere de Campo Magro, Casão, que delícia ouvir você.
0: Obrigado.
8: Na madrugada.
0: Valeu.
8: Eu gostaria que você não saísse desse horário.
0: Ah, que legal.
8: Quanto à traição, eu nunca descobri, não, traição mesmo.
0: Eita,
8: porque
0: nós.
8: Eu, se for pra ir atrás da pessoa, eu prefiro já acabar com a relação de uma vez.
0: Acaba
8: se eu
0: de
8: desconfiar,
0: vez.
8: Eu já termino de uma vez.
0: Já acaba, né?
8: Casão, oi, beijo, bem. Meu querido. Valeu. Te amo.
0: Ô, meu bem.
8: Lindo.
0: Também. Valeu.
8: A minha rádio é massa.
0: Ó, beijão pra você também, lindona.
9: Boa noite, Casão.
0: Oi.
9: Aqui é o Jairo do Jardim Ângela, Capão Redondo.
0: Ô, rapaz.
9: Motorista de aplicativo.
0: E
9: tá
0: aí?
9: Chuva demais aqui, ó.
0: Tá, né?
9: Tá desabando, tá acabando o mundo de chuva.
0: Ei, meu Deus.
9: Mas é isso aí, minha rádio é massa. Primeiro lugar.
0: Valeu.
9: Um abraço.
0: Valeu, meu irmão. E obrigado a todos que curtem a Massa FM.
10: Meu Casão. Oi. Esse negócio de mulher de ponta grossa, não quero não, hein? Tô fora, hein?
11: Tu viu a foto que eu mandei pra você?
0: Eu?
11: Aí, joga aí na internet. Vai ser legal.
0: Não.
11: Né, Casão? Boa noite, minha raja massa.
0: É louco, vou mandar foto de ouvinte na internet.
12: Tá? Nossa.
13: Ô, Casão, é o Beiro que tá falando aqui,
0: fala,
13: rapaz. Eu não tava atento
0: na
13: pergunta aí, mas falar pra você. Esse negócio de celular é um problema, né?
0: Por quê?
13: Eu, por causa do celular, eu levei um 3 dedos de trivela da minha sogra no pé da minha orelha.
0: Tá louco.
13: Quase perdi meu casamento e ainda põe da mulher. Então, celular é só pra ouvir aí a rádio Mas e só de WhatsApp que eu tenho, só os 6 e minha mulher e meus pais, o resto foi tudo excluído e exterminado do meu celular. Graças a Deus. Eu quase morri.
0: Eu tô rindo, mas eu tô chorando, na verdade.
14: Ô, Casão, boa noite.
0: Oi,
14: beleza, por aqui é o Emerson, motorista aqui de Sumaré.
0: Fala, grande.
14: Ô, Casão, essa moça que acabou de falar, e ela tá mais doida que o Batman.
0: Você viu? Você ouviu, cara?
14: Ah, a galera tomou todas. Ah,
0: será, meu irmão? Eu não sei não, hein? Parece, né? Parece que a coisa tá meio complicada. Vamos lá. Alô,
15: senhor. Bom dia, Casão. Aí, acabei de chegar do Vila.
0: Ah.
15: Deu pra segurar, não. Tá muito cheio.
0: Ah, é?
15: Mas ganhei da massa. Tô postando aí, ó. Pra massa saber que eu fui lá. Só gratidão.
0: Ah, que legal.
15: Bom trabalho. Bom dia, Casão.
0: Pois é. Vila Cal. É mesmo, cara. Olha que legal. Ele mandou a foto aqui. Tô vendo. Falou, irmão. Que bom que você ficou feliz, ganhou o prêmio da massa. É assim mesmo, a Massa FM sempre surpreendente, né? Bacana, cara. Parabéns aí. Valeu, viu?
16: Bom dia. Tudo certo? Tudo tranquilo?
0: Opa!
16: Sobre o tema aí. Minha mulher pegou uma conversa. Conversa não, um comentário que eu fiz aí pra uma menina aí.
0: Ah, vai.
16: Botei lá o olha o comentário também, né? Bocosão, velho, tá louco. Botei lá assim, que espetáculo, que maravilha, mas pensa numa foto, né?
0: Né?
16: Aí a minha esposa, minha mulher viu. E agora qualquer coisinha aí, que espetáculo, que maravilha. Só pra me enticar mesmo, pra mexer comigo mesmo.
0: Ué, mas você também bastou.
16: Mas
0: ué.
16: Tem nada a ver, né?
0: Nada a ver?
16: Só fui infeliz no comentário. Valeu, aquele abraço.
0: Falou, mas tem que ter cuidado no comentário, né, irmão?
17: Bom dia.
0: Oi.
17: Massa FM, Casão, Maria Peronte, da Zona Norte.
0: Oi.
17: Vila Penteado, Casão, sabe o que eu acho? Liberdade, que isso é uma injustiça, viu? Pegou conversa no celular, é traição. Ai, tá muito longe disso. Um beijo, ótimo final de semana.
0: Tá bem, tá passando bem? Tá, parece que tá meio doentinha, né? Ô, louco. Opa, boa madrugada. Todos com carinho, estou aqui sintonizado direitinho de Curitiba. É ali. Oi, Li, tudo bem? Como vai? Ali tá conectada conosco.
12: Estou falando sobre a sua enquete aí, Gazão. Na verdade, eu moro sozinho, eu não tenho ninguém. Então, para responder a isso aí é difícil, né? Minha rádio é massa.
0: Ah, rapaz, não pode ficar tão solitário, ó, tem a moça de Ponta Grossa, tá querendo namorar aí.
18: Então vamos pro tema. Pegou conversa celular, dependendo da conversa, sim, é traição. Porque a partir de quando brota a intenção no coração e a ação, já tem o quê? Só falta a oportunidade. Então, pra mim, é traição, sim.
0: E aí, ó, tá vendo? O Renato. Renato falou que é traição. Ele falou, tá falado.
19: Bom dia, Casão. Tudo certo? É o Adilson, vigilante aqui de Blumenau.
0: E aí?
19: Que é P, que é SL, positiva. Tamo nativa aí no plantão até as 6 da manhã. Então, sobre essa enquete aí, eu já fui pego, é complicado, deu BO.
0: Deu BO,
19: por causa que eu perdi um casamento aí por causa do celular.
0: Tá vendo?
19: Minha rádio é massa. Minha rádio é massa. Um abração e QSL, pose, até às 6 da manhã.
0: Tá bom, queridão, forte abraço pra você.
20: Fala, Casão, da Faberson de São Carlos.
0: Olá.
20: Cara, pra mim é traição também, hein? Não tem jeito não, velho. É traição.
0: Vocês ficam
20: passando pira por Piracicaba. Sem chuva por aqui.
0: Piracicaba é derramou. Eu gosto de Piracicaba. É muito bom, Piracicaba é show de bola, hein? Muito bom, Piracicaba, viu? Conheço bem Piracicaba. Vamos lá, quem mais tá por aqui, quer opinar com a gente, Casão? Toca a toalha branca.
21: Ô, Casão, começou no celular, vai terminar na cama. É traição, não. Minha rádio é massa.
0: Não, não pode, que isso?
22: Ô, Casão! Eu vou mandar de novo.
0: Mandar o quê, bem?
22: Você é muito top, cara.
0: Então.
22: A gente te ama, tá?
0: Obrigado.
22: A gente escuta você toda noite, toda noite. E você é muito top.
0: Tá bom, bem. Forte abraço. Obrigado. Depois eu mando o Pix aí pra você, hein? Coisa, né?
23: Tome.
0: Ai, ai, Rick Renner, tira a roupa, vai. Tira a roupa.
23: Tome.
0: Eita, nós, que é isso?

0: Estamos aqui, o pessoal continua opinando por aqui, né? Coisa louca. Vamos lá então, olá. Dê sua opinião, por favor.
1: Essa mulher de Ponta Grossa aí tá louca pra soltar a persegueira dela.
0: Olha aí.
2: Ô, Cazão, você é muito top. Muito top.
0: Obrigado, valeu.
3: Bom dia, Cazão.
0: Oi.
3: É Nádia de Chapecó, tudo bem?
0: Tudo.
3: Então, Cazão, claro que é traição, sim. Essas conversinhas à parte, as escuras, né, no celular. É, comentários em fotos. Eu acredito que não tem nada que esconder, não tem problema, né? Eu tenho amigos, tenho amigas no WhatsApp, eu respondo numa boa, mas conversinhas, às escuras, não. Eu acho que isso aí é traição, sim.
0: Tá.
3: Grande beijo pra você e pra todos que estão ouvindo.
0: Tá bom, obrigado, valeu pela sua opinião, até mais. Fala, Marcos, qual é?
4: Ô, Casão, o que tá acontecendo com essa mulherada que tá tudo pô de bêbada aí, ó, pai? Tá todo mundo muito louco.
0: É, sextou, né, velho? Sextou, sabe como é que é, né, irmão?
5: Ô, Casão, essa história de traição aí, eu não tenho relato nenhum pra falar sobre mim, né? Porque até mesmo o corno é o último a saber. Aí, enquanto eu não tô sabendo, bola pra frente. Eu vou contar a história de um companheiro de serviço.
0: É, sim.
5: Rapaz, ele conversando com a mulher dele e tal, a mulher dele perguntou se ele já ia pra casa ou não. Ele falou, não vou ainda não. Vou fazer umas coisas de um serviço, daqui a pouco mais eu vou. Ela falou, tá bom, beleza. Eu vou tomar banho então. Falou desse jeito pra ele, né? Aí ele falou, mas sabe uma coisa? Vou embora mais cedo pra casa, lá tomar um tereré, né? Moramos no Mato Grosso do Sul. Lá tomar um tereré, lá com a minha mulher. Chegou lá, ela tava tomando banho. E ela deixou o notebook aberto em cima da mesa. Com o WhatsApp. Ela tava conversando no WhatsApp. E tava aberto no notebook. E ela foi pro banheiro com o celular.
0: E aí?
5: E lá ela tava mandando as fotos. Daquele jeito, sabe?
0: Não.
5: Do jeito que veio ao mundo.
0: Você tá brincando.
5: Pra os outros camaradas ali, cara. E ele viu tudo pelo WhatsApp. Tava aberto no notebook. Nossa. Resumindo, largou da mulher e já voltou de novo. Tá com ela de novo, todo mundo tá sabendo.
0: Rapaz, que coisa chata, hein? Foi mesmo? Pegou desse jeito? Meu Deus do céu.
6: Dia, locutor Cazão.
0: Oi.
6: Rogadinho de Lemo Regis, Santa Catarina.
0: Tá bom, meu filho. Um abraço aí a Santa Catarina aí. Tá doidão também, né?
7: Ah, o assunto é sobre traição.
0: É.
7: Ixi, quem não és hoje em dia, hein?
0: Sei lá.
7: Pois então, difícil dar essas opiniões sobre isso.
0: Sei lá.
7: Mas só passando pra confirmar a ocasião, eu já fui corna.
0: Sério?
7: Bem corna.
0: É verdade?
7: Só pra confirmar, corna, bem corna mesmo.
0: Nossa!
7: Como é que podem terem traído esse anjo aqui?
0: É mesmo?
7: É. Sou um anjinho.
0: Nossa.
7: Um anjinho da madrugada.
0: É o anjo da madrugada?
7: Os anjinhos da noite.
0: É, o anjinho da noite, da madruga. Fica atiçando a galera aí.
8: Bom dia, Cazão. Bom dia, turma da massa, galera, todos ouvintes. Mais uma vez, sou o Heleno, taxista.
0: E aí?
8: Capão Redondo. Gente, ser humano sem gás é um ser humano indefeso.
0: Que isso, cara?
8: É, galera, Capão Redondo tá caindo água, viu?
0: É mesmo?
8: Chuva até umas horas, galera. Chame cuida. Uma gainha mais ou menos não faz mal, não, galera. Cuida.
0: Tá certo. Quem mais? Bom dia. Manda um alô pro Ronaikson. É isso, Ronaikson? Ou Ronaikson? Estamos dando um alô pra você, Ronaikson.
9: Toca mais música, velho.
0: Ah, meu, peraí. O pessoal quer falar, você quer ouvir música, brother? Aí o pessoal vai tudo aqui me xingar aqui. Ah, meu Deus do céu, vou te contar uma coisa, viu? Ah, eu, hein? Vamos lá.
10: Bom dia, Cazão. Bom dia pra nós.
0: É o palco do momento.
10: Que é Yazina, motorista carreteiro aí, Pose. Estamos aqui, Barueri, fazendo um carregamento aqui do combustível.
0: E aí, irmão?
10: Que tome água, hein? Cê tá doido, motor. Toca pra nós aí, Barreirita aí. Onde estão meus passos?
0: Onde estão meus passos?
10: Ah, é massa.
0: Onde estão meus passos? Seus passos, aonde andarão seus passos? Pergunto eu, hein, irmão?
11: Boa noite, Casão. Boa noite, Casão. Meu, avisando aí pro pessoal, ó, Regis Bittencourt, aqui na altura de Tapicirica da Serra, totalmente travada, parou para alagamento, muita chuva aqui na região, hein? Fique esperto que venha pra esse lado.
0: Tá bom, fique esperto aí, galera, tá vendo? Tá chovendo pra tudo quanto é lado aí, ó. Ai, ai, ai. Vamos lá. A galera não quer falar aqui, vambora.
12: Ó, agora eu vou opinar a respeito dessa enquete aí. Tudo aquilo que você faz que não desejaria que fizesse contra você é traição, sim. Não tem essa, não. É traição. Seja ela virtual, seja ela física. E tchau, obrigado. Casão, é o seguinte, você gosta de presente? Eu moro aqui perto do Paraguai, aqui no Paraná.
0: Ah, é?
12: Eu vou mandar um presente pra você quando eu for lá no Paraguai. Eu tô indo lá sempre.
0: Ah.
12: Vou trazer uma camisinha paraguaia e uma cartelinha de azulzinho pra você. Tá, tchau, obrigado. Obrigado.
0: Tá bom, vai. Forte abraço. Vai nessa, vai.
13: Que tem curva aqui na.
0: Oi?
13: Da Serra.
0: Alô?
13: Totalmente travado.
14: Boa noite, Casão.
0: Oi,
14: tudo bem?
0: Tudo bom?
14: Tudo na paz por aí.
0: Beleza.
14: Aqui é o Heraldo, vigilante. Curitiba. Um abraço para todos os vigilantes, todos os carreteiros, meu pai era carreteiro. Para todos os carreteiros, caminhoneiros, todos os radialistas da noite. Um abraço a todos. Eu não vou opinar porque eu acho desagradável essa situação. Essa enquete bem desagradável. Eu comigo não tenho isso aí. E nem minha esposa, nós somos casados há 42 anos, de fidelidade, justiça da parte dela e da minha também, e pronto. Minha rádio é massa.
0: É, tá bom, valeu, vamos lá. A minha amiga Silvana de Cascavel falou, sabe onde está o segredo do sucesso? É do seu jeito bruto, rústico e carinhoso? Tá bom, gatona, valeu, obrigado aí pela participação, bora lá.
15: Bom dia, Casão, Betinho, Santa Cecília,
0: fala.
15: Santa Catarina.
0: Manda.
15: Se for possível, toque pra mim, do Duque Dalvan, Pegada na Areia.
0: Pegada na Areia.
15: E a Rádio Amassa, opa. Deus abençoe, tudo de bom.
0: Olha, quase que falou besteira aí, qual é que
16: o cara chega de viagem, tá dormindo e acorda, abre meio olho e vê a mulher conversando no celular, no Face, no Zap. Será que é traição?
0: Será que é traição?
16: Pô, eu sei que o meu acabou assim.
0: Acabou assim?
16: Que por causa, esse negócio do celular aí é complicado, irmão.
0: É, tô falando.
16: Toda vez que eu chegava de viagem, tava dormindo, acordava, abri um olho só, eu vi ela no celular. Hoje já não tô mais com ela, mas eu acho que ela tá com o celular ainda.
0: Cuidado com essa história aí, meu irmão.
17: Casão, bom dia.
0: Oba!
17: Casão.
0: Oi.
17: Fala pro...
0: Pra quem?
17: Pro talarica aí de Araucária. Que o marido da mulher lá já tá sabendo que ele tá de sacanagem com a mulher dele.
0: Você é louco? Que é isso?
17: E é pra ele andar bem esperto.
0: É?
17: Cose, minha rádio é massa.
0: Que isso, rapaz? Ô, louco, eu fiquei até com medo agora, ô, louco.
18: Casão, Everson de Tubarão. Ô, Casão, Everson. Quer saber uma verdade sobre essa enquete?
0: Ah, meu filho.
18: Deus fez o ser humano perfeito.
0: Exato.
18: Porque se nós conhecesse o pensamento um do outro, ninguém se casava.
0: Ah, meu Deus do céu, é verdade, você tem razão. Nisso tem que concordar com você. Vamos lá, oi, Cris.
19: Oi, Casão.
0: Oi, bem.
19: Bom dia.
0: Bom dia.
19: Desculpa a voz aí, meio...
0: Tá com soninho.
19: Meio tristinha, eu tô com dor de cabeça, mas... Eu vim aqui pra comentar aí, sobre o tema também. Eu acredito que, mesmo que seja virtual, é traição. Pra mim, Eu sei porque eu vivi isso, né? Eu tive 4 casamentos e todos sem exceção, as traições começaram pela internet, né? E assim, sempre eu acabava pegando, né, as conversas, enfim. E é claro que teve um deles que também ele praticava esporte nos campeonatos, aí ele ficava com as moças também. Então assim, eu sei bem o que é isso. Então assim, com certeza é traição. É traição. E tipo assim, é bem complicado quando você pega e a confiança quebra, uhum, né? Uhum. Mas é isso aí. Tem gente que resolveu o bebê, sexta-feira, o povo tá animado, hein?
20: Ah, oxe! Ei, ai. Como tá, meu? Ei, como tá animado? Valeu. Vamos lá. O meu amigo Fernando de Curitiba disse que minha voz é parecida com a do Thunderbird, que era da MTV. Ô, louco, será? Não é não, velho. Ó, Thunderbird da MTV. Eu nem entendi o que ele falava, pô. Como é que minha voz é parecida com a dele? O que é isso? Raul Seixas.

0: Márcia FM, Raul Seixas, Comboio em Fora da Lei, senhoras e senhores. Vamos lá então para o segundo tema de hoje, pode ser? Falamos de traição, agora a gente vai mudar o tema, já são 2 da matina. Vamos lá. Essa pergunta é bem interessante, essa aqui, ó. Né? Você já foi surpreendido com uma visita inesperada na sua casa? O que você faria ou já fez para despistar a pessoa? Tem gente que não gosta de visita. Tem gente que não gosta, né, de receber visita. Fala assim, ai, puxa vida, sério? Né? Tem gente que fala assim, ó, aí toca a campainha, o cara nem sai da cama. Ah, não quer nem saber quem é. Você é do tipo que gosta de receber visita na sua casa ou não? Já recebeu alguém em casa e aquela pessoa não ir embora nunca? Tem aquela simpatia de colocar a vassoura atrás da porta, não tem? Não tem isso? O que é que você faz? O que é que você já fez pra pessoa ir embora? Você é uma pessoa... Atenção aqui, ó. Você é uma pessoa que percebe quando não está agradando em algum ambiente? Ou é do tipo mais lerdo e nem repara? Não se manca? Você já foi convidado a ir embora de algum evento por não saber a hora de ir embora? Hã? O famoso água no pé, não é verdade? Por que que eu tô falando isso, gente? Porque nada quebra mais a paz de um dia de descanso do que a campainha tocando sem você esperar uma visita. É chato, né? Você fala, ah, não, pelo amor de Deus, queria dormir, descansar, vamos visitar logo agora, pô. O susto é imediato e o modo de sobrevivência é ativado na hora. Aí a mãe assume o comando com ordens sussurradas para baixar a televisão, né? Apagar as luzes da casa. Aí em segundos tudo fica estático em silêncio absoluto, transformando a sala em um cenário de suspense. Tudo para que a pessoa do lado de fora desista e vá embora achando que não tem ninguém em casa. Olha, tem gente, a maioria das pessoas que eu conheço não gostam de receber visita em casa. Não gostam. Assim, ah, meu, avisa antes, pô. Não chega assim do nada em casa. Ah, não tô afim, às vezes não tô afim de falar com alguém, de ver alguém, aí vai fazer visita e puxa papo, entendeu? E não vai embora. Meu Deus do céu, que é isso? Então, se você já passou por essa situação, conhece alguém, conta pra gente, 11-3509-9290. Você é do tipo que gosta ou não de receber visitas em casa, hein?
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3: Massa FM 12:04, bom dia. Eita! Até as 4 da matina. A nossa rádio é massa sempre, eu sou o Casão, e você, quem é?
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6: Você, chamei.

0: nós estamos perguntando pra você, você gosta de receber visitas ou não, é o segundo tema. E aí, Reinaldo, visitas?
1: Bom dia, fala Casão.
0: Oi.
1: Casão.
0: Oi, Fim.
1: Sabe que eu tenho raiva de um camarada aí? Que não avisa quando vai na casa das pessoas. Isso aí eu acho chato, cara.
0: É chato, né?
1: E tinha um camarada aí que sempre fazia o quê? É só ver o meu carro ali na frente da casa do meu pai e já ia lá ver o que tá acontecendo. Meio-dia.
0: Sério?
1: No domingo.
0: É.
1: Lógico que nós estávamos fazendo um churrasquinho e tal.
0: Ah.
1: Não avisava, chegava ali, não comia, não bebia, nada. E sempre que nós estávamos lá na casa do meu pai fazendo churrasquinho, aparecia esse camarada. Rapaz do céu, cara. Um dia eu tive que falar com ele.
0: Sério?
1: Porque, porra, você vai na casa do cara sem avisar. De meio-dia, não come, não bebe, vai fazer o que na casa dos outros? Pelo amor de Deus, cara, isso aí, eu tenho uma raiva disso aí, cara. Aí teve um dia que eu tive que pegar e falar pra ele.
0: É chato, né, velho?
1: Daí ele fechou a cara comigo, cara. Fechou a cara comigo e não falou mais comigo, cara.
0: Sério mesmo?
1: Mas não dá nada, não, fazer o quê? É. Pelo menos ele não foi lá mais encher o saco no domingo. Domingão, em vez do cara tomar uma, então, comer uma carne, não. Ficava só olhando. Ô, coisa chata, cara. Deus me livre. Alô, casão.
0: Ué, mas...
1: Um abraço.
0: Mas
1: tamo
0: ele...
1: junto.
0: Mas peraí, ele ia lá, ficava só olhando? Esquisito isso, né? Ele ficava só...
1: Chegava ali, não comia, não bebia,
0: não comia
1: nada. E sempre que nós estávamos lá na casa do meu pai fazendo churrasquinho, aparecia esse camarada. Rapaz do céu,
0: estranho.
1: Cara. Um dia eu tive que falar com ele.
0: Poxa, mas que coisa estranha. O cara ia lá, não comia, não bebia, não fazia nada. Estranho, né? Sei lá. Comportamento meio estranho. Mas, peraí, ele ia lá... Ele via que vocês estavam fazendo churrasco e ia lá, ficava só olhando. Eu, hein?
2: Fala, Casão. Boa noite, ouvinte da rádio. Boa noite, Casão.
0: E aí,
2: tudo
0: véio?
2: Bem?
0: Tá
2: espero
0: bom?
2: Que sim.
0: Claro.
2: Aqui é o Ortega de Nova Mutum aqui, mandando um grande abraço pra vocês aí, pra cada ouvinte aí.
0: Fala,
2: fazendo
0: Ortega.
2: Aí uma aplicação do adubo orgânico aqui, meu querido. Mas tá curtindo bom. Aqui, ó, dando uma carona aqui pra você aqui.
0: Saco.
2: Positivo.
0: Opa.
2: Tamo junto, meu amigo. Fico com Deus, um abraço.
0: Valeu.
2: Boa noite.
0: Valeu, Ortega não quis saber não, hein? Ortega não quis dar opinião.
3: Bom dia, Casão.
0: Oi.
3: Casão, eu não gosto de visita na minha casa, não.
0: Por quê?
3: Só se eu convidar.
0: Aí sim, ué.
3: Fora disso, eu não gosto.
0: Tá bom.
3: A minha rádio é massa.
0: É, ué, se você convidar, tem lógica. Agora, se não convida, fica realmente meio estranho.
4: Sabe? Bom dia.
0: Oi.
4: Você tá um bom?
0: Tá bom.
4: Rapaz. O que os olhos não vê, o coração não sente.
0: É mesmo?
4: Bota pra derreter.
0: Que é isso,
4: velho? Lavou, tá novo.
0: Ô, louco, que isso, meu irmão? Que é isso, rapaz?
4: Fala, garotinho, bom dia.
0: Oi.
4: Gente, é enquete.
0: Ah.
4: Rapaz, eu não gosto.
0: Do quê?
4: De visitar ninguém e também não gosto de receber visita. Mas sempre tem aquele intrometido que vem sem avisar, né?
0: Ah, tem, lógico.
4: Ainda tem uma tática boa.
0: Qual?
4: Eu sirvo um café ruim. Mas pensa num café ruim que eu tenho ali, cara.
0: É sério?
4: Multiplica por 3.
0: Mentira.
4: A pessoa toma que sai. Sai se cuspindo tudo, cara.
0: Aí não volta.
4: Tão ruim que é o café.
0: Aí não volta mais.
4: Nunca mais aparece, cara.
0: Oh.
4: Tu é louco.
0: Que maldade, hein? Mas que maldade. Pra que fazer isso, meu amigo?
5: Ô, Casão.
0: É.
5: Deixa eu falar uma coisa pra você.
0: Oi.
5: Essa música que você tocou do Raul Seixas aí.
0: É.
5: Cara, eu acho que ele já tava bem comprometido, né?
0: Tava ruim, né?
5: Com as drogas, porque dá pra ver visivelmente a voz dele já tava bem...
0: Tava ruim.
5: Bem baqueada.
0: Tava baqueadona.
5: Sobre o segundo tema, eu acredito assim que... visita tem que avisar, né? Pra mim, eu sempre falo pros meus amigos todos. Gente, avisa, né? Porque eu não sei se eu vou estar em casa, eu não sei se eu vou estar descansando, eu não sei, né? Então, assim, então os meus amigos já até me conhecem. Uhum. As únicas visitas que vieram aqui em casa, que me fizeram surpresa mesmo, foi a equipe da Massa FM aqui de Maringá no final do ano passado.
0: Sério?
5: Que eles vieram me fazer uma surpresa aqui, eu ganhei brindes, enfim. Gravei uma matéria também pra Rede Massa, né? Contando a minha história, pelo fato de eu ter deficiência visual, então assim, mas foi gostoso, né? E assim, mas eu sempre falo pros meus amigos, gente, avisa, né? Porque a gente não sabe, né? A gente não sabe. Eu prefiro, assim, estar preparada. Uhum. Mas eu quando eu era criança, eu estudava numa escola de cegos. E nessa escola tinha uma senhora, tadinha, que ela não enxergava. E ela gostava de viver na casa dos outros. Casão. Ninguém falava onde que morava, porque se falasse, ela ia na casa 1, 2, 3, 4. Ela ia ficando, sabe? Todo dia ela aparecia.
0: Sim.
5: E ela descobriu o endereço aqui de casa.
0: Eita.
5: Aí, o meu pai, ele é bem assim, bem estouradão, sabe? Uhum. Aí ela começou a vir, ela veio um dia, tomou café, almoçou, tudo. Aí foi embora. Aí no segundo dia, ela já veio de novo, meu pai, ele já ficou incomodado, porque ele trabalhava à noite na época.
0: Sim.
5: Aí ela ficou e começou a chorar e começou a contar as coisas pra minha mãe, que não sei o quê. E que queria comer toda hora. E tipo assim, a minha mãe não podia fazer serviço, minha mãe tinha que ficar sempre à disposição dela.
0: Sim.
5: Quando foi no terceiro dia, casão, ela chamou a minha mãe, o meu pai só colocou o rosto pra fora da janela e falou assim: some daqui! Some daqui, aqui não tem ninguém pra atender você, não. Vai embora. Casão, pensa numa senhorinha tadinha. Ela catou a bengalinha dela e saiu correndo.
0: Ah, coitada.
5: Até, tipo assim, ela faleceu esses tempos atrás. E ela sempre falava: não, não, na casa da Cristina eu não vou, não. O pai dela briga comigo.
0: Ah.
5: Ai, meu Deus do céu, é complicado. Acho que tem que avisar mesmo. Porque. E eu sempre, tipo assim, quando eu vou na casa dos outros, eu não costumo ficar muito tempo, não.
0: Não?
5: Porque. Eu acho que eu sempre, tipo assim, tenho a sensação de que se eu ficar muito tempo eu vou acabar, né, atrapalhando, invadindo a privacidade das pessoas. Então, o que eu não quero que façam comigo, eu não faço, né, com os outros também, beleza?
0: Tá bom.
5: É isso aí.
0: Tá bom, obrigado. Valeu. Obrigado aí pelo seu depoimento, obrigado por estar conosco e continue o pessoal participando, viu? Você gosta de visita? Gosta de receber visita? E aí? E quando a pessoa não tem um Simon Call, como é que você faz? Tem vários depoimentos aqui, teve gente que fala na cara, teve gente que faz cara feia, teve gente que nem abre a porta. E deixa eu falar aqui do Bahamas. Um menino ali reclamou que eu tava falando do Bahamas. Que isso, né? Bahamas é legal, menino. Coisa de louco, é verdade. Tem noites que a gente vive, tem noites que é melhor não contar pra ninguém também, segredo, ó. E se você está procurando uma dessas noites, já sabe, é Bahamas, viu? Aberto de segunda a domingo, a partir das 5 horas da tarde, com música, shows, bebidas e atrações para todos os gostos. E quando as outras casas fecham, como é que fica? Ah, não, Bahamas continua. É o famoso after, porque a noite só termina quando você decidir no Bahamas. E se você não foi, vá, conheça, porque é muito bom. 2:16 agora.

0: FM, companhia da Massa, até as 4 da manhã. E aí, visita ou não visita?
1: Bom dia, Casão. Oi. Então, eu tinha uma vizinha um pouco intrometida.
0: Então.
1: Ela chegava, abria o portão, entrava para dentro de casa.
0: Enfogada.
1: Um dia ela chegou e eu levei um susto bem grande.
0: Então.
1: Aí eu falei para ela, por favor, não faça mais isso, porque uma hora você vai chegar, eu posso estar fazendo coisinhas minhas e você pegar eu no ato. Por favor, para de entrar na minha casa assim sem chamar. Você pode chamar? Aí ela nunca mais veio na minha casa. Acredita?
0: Acredito, tem gente que...
1: Eu não gosto de visita. Se eu não vou na casa dos outros, eu não gosto que venha na minha.
0: Ué, tá certo.
1: É estranho, mas eu não gosto.
0: Mas, não, mas é assim mesmo, tem que ser convidado, né? Não pode...
2: Bom dia, Casão. Vigilante Isaías, novamente por cá. E a respeito da sua enquete, hein, meu amigo, olha, eu nunca fui convidado para sair da casa de ninguém, não, por estar incomodando alguém, mas eu, tipo assim, eu sou do cara que eu sei.

0: Eu fico sem jeito de mandar ela embora.
1: Ué?
0: Mas já passaram quase 20 dias.
1: Hã?
0: Se tiver até uma dica pra nós.
1: Hã? Como é que é a história aí?
0: Ela veio para passar 3 dias e já faz 20 dias que tá na minha casa.
1: Você tá brincando?
0: Não sei mais o que fazer. Já de algumas indiretas, mas ela não entendeu.
1: Ô, louco, mas aí, peraí, né? Aí, peraí, ela foi pra ficar 3 dias, já faz 20? Menina, olha, eu acho que você arrumou pra cabeça, minha amiga. Eu acho que você arrumou, olha. Troca uma ideia com a mulher e dá-lhe chicote. Dá-lhe chicote, porque, olha... 3 dias, tá 20? Que isso, meu? Que exagero é esse, velho? Ó, sem...
2: Nath, de Chapecó.
1: Oi.
2: Então, quando eu tinha as meninas pequenas, eu tinha folga só no domingo. E sempre vinha visita, amigas, conhecidos, passava o dia inteiro ou a tarde toda, levavam criança. Olha, deixa eu dizer...
1: Uma
2: descansar
1: festa.
2: Que é bom nada, né?
1: Uma festa.
2: Eu sempre tive esse toque, assim, de saber se estava agradando ou não. Sempre me recolhi. Então, não gosto muito de visita. Graças a Deus, hoje não recebo muita visita. Mas de vez em quando, minha irmã vem de Santa Maria, minha mãe. Mas, assim, adoro, né? Mas essas visitas, assim, de amigos, eu fujo longe. Ainda mais eu trabalhando de dia sim, dia não, né? É bem complicado.
1: É.
2: Acho que as pessoas tinham que ter um pouquinho de flagrômetro, né? Que a gente precisa descansar também.
1: É.
2: Grande beijo pra você e pra todos que estão ouvindo.
1: Tá bom, obrigado. É, o pessoal às vezes não tem esse mancão,
3: né? Eu de novo, aqui é o Teresópolis, né?
1: Ah.
3: Respondendo a sua enquete aí. Na verdade, eu não gosto de visita.
1: Obrigado.
3: Não gosto que ninguém vá em casa, sabe?
1: Ah.
3: Mas nunca recebi visita indesejável. A minha rádio é massa.
1: Tá bom, o pessoal não tá gostando de visita não, hein? Vamos lá, Elis, oi Elis, tudo bem? Eu sou Elis, não gosto de visita, né? Não gosto de visita, se eu chamar sim, mas se eu não chamar, não, eu não gosto. Tá bom, Elis, valeu, obrigado aí, quem mais?
4: Se imaginar, deixar a imaginação rolar já é traição? Então ferrou pro meu lado, hein?
1: Então.
4: Ferrou. Só de ouvir essa mulherada falar com essas vozes sensual delas aí, ó. Chega
1: rapaz.
4: Me dar uma repau, piu. Ferrou pro meu lado.
1: Cara, você ainda tá na traição ainda, velho? Já tô aqui no segundo tema. Tu tá falando de traição, meu velho? Pô.
5: Bom dia, Cagão.
1: Bom dia.
5: Tudo bem, então? Bom. Eu não gosto de visita na minha casa.
1: Por quê?
5: Quando chega na minha casa que chama, eu nem atendo. Não gosto.
1: Gente, eu acho que ultimamente as pessoas não gostam, né? Ou sempre existiu isso? Eu acho que ultimamente a gente anda tão estressado, tão cansado e tendo que dar atenção para tantas coisas da vida. É problema no trabalho, é boleto, é isso e é aquilo. Que chega um momento que a gente quer estar em casa tranquilos. Vocês não acham? Diz aí. Porque a maioria das pessoas, vocês estão ouvindo os áudios aí? A maioria não gosta de visita, a não ser que eles estejam. A não ser que eles estejam assim, sei lá.
6: Bom dia, casal.
1: Oi.
6: Bom dia, pessoal da massa. Maurício, motorista de aplicativo de São Bernardo do Campo.
1: E aí?
6: Casal, é muito simples. Tinha um vizinho que chegava na casa da minha mãe lá na época, sem avisar, sem nada. Teve um dia minha mãe não tava, fiquei só de cueca pela casa.
1: Que isso, velho?
6: Quando ela foi entrar lá, tava de cueca. Mas nunca ela entrou sem bater. Mais nunca.
1: É, nós temos que levar em consideração também essa situação. Tem gente que não tem simancom. Tem gente que não se manca. Então chega, entra, que nem o caso da nossa amiga aqui, a vizinha abrir a porta da entrada e já entrando, né? Tem gente que abre, eu acho que é o último caso isso, abre a geladeira. Isso é chato. É chato pra caramba. Meu Deus do céu. O nosso amigo aqui, o Emerson, tá falando, ó, eu já espantei 5 visitas. Eu já espantei 5 visitas. Ó, embora já. Vai-te embora, senão o chicote, ó. Estrala. Vai-te embora.

0: comigo é assim. vamos lá, José Daniel falando boa madrugada pra gente, ligado aqui. É, trabalhando, massa, ouvindo pelo aplicativo. Um abração para todos os vigilantes de plantão. Respondendo a enquete, a visita na hora certa é tudo de bom. Agora, quando é visita indesejável, ninguém merece. Um grande abraço, José Daniel Campo Grande, a minha rádio, a nossa rádio. Ela é massa, meu amigo.
1: É verdade, Casão. É pique assim, ó. Vem na minha casa o mesmo tanto que eu vou na sua. É disso que eu tô falando, minha rádio é massa.
0: É, rapaz. Tem gente que não curte mesmo. Fala, meu amigo.
2: Ô, Casão, é nóis de novo aqui, ó. É. A borracha apaga, o lápis aponta. Todo mundo fala da minha vida. Mas eu quero ver quem que paga minhas contas, meu.
0: Olha aí.
2: É nós, é o Vim de Bebedouro, Extremo Norte, Bar do Cabelo.
0: Bar do Cabelo.
2: É o Vim, a massa é melhor, tá?
0: É.
2: Tamo junto.
0: É o Bar do Cabelo, senhoras e senhores. Pra matar saudades. Pra matar saudades, Giliard.

0: matar saudades de Liard, aquela nuvem que passa. Segundo o meu amigo aqui, é Melô do Louco. É isso? Como é que é?
1: Ô, Casão, essa música aí na época a gente chamava da Melô do Louco. Aquela nuvem que passa, acho lindo.
0: Que maldade, quanta maldade. Ah, que maldade, te falar uma coisa. Vamos lá. Será que ninguém gosta de receber visita? Não é possível. É,
2: boa noite, Casão.
0: Oi.
2: Tudo bem? Não, Casão, eu já peço diferente, entendeu?
0: Como é
2: eu
0: que
2: gosto
0: é?
2: Sim da visita na minha casa, né? Quando a visita vai na minha casa, é uma pessoa que eu gosto. É uma pessoa de confiança, né?
0: Sim.
2: E eu acho que nesse mundo a gente não bebe só, né?
0: Tá,
2: tem que ter amigo, né? Tem aquele ditado, né? Uma mão lava a outra. Então, a visita vai na minha casa, faz almoço. Quando não vai fazer o almoço, faz um café, um bolo, uma coisa assim. E vice-versa, chegar na casa dele também é a mesma coisa. Então, para mim, eu gosto desse movimento, né? Não gosto de estar trancado de casa e preso sem receber visita, não. Eu sou o contrário.
0: Tá bom. Valeu, meu amigo. Deixa eu mandar um abraço pra Juazeiro do Norte. Alô, Juazeiro, bom dia, bom dia. Assis, é o de Assis, tá ligadão na programação. Eu tenho parentes aí em Juazeiro, viu, meu amigo? É, o seu Osvaldo, papai Osvaldo tá aí morando em Juazeiro do Norte. Os irmãos, tem irmãos, é uma parentaiada danada aí, viu? Em Juazeiro, alô, Juazeiro do Norte, aquele abraço, obrigado por estarem ligados na programação da massa, que legal, bacana, mais.
3: Ô, Casão, boa noite, ó, Bruno, refere a enquete aí, eu odeio visita, posso nem ver visita.
0: Sério?
3: Inclusive, mora eu, minha esposa e meu moleque em 10 anos, meu filho, aí vi a visita da parte da minha esposa, ficaram aqui 25 dias, café da manhã, café, pão francês de mortandela, almoço, arroz, feijão, bife cebolado, na janta, macarronada, bisteca, e ficar aqui 25 dias, não tá vendo a hora de ir embora. Eu odeio visita, posso nem ver. E ainda queria todo final de semana que eu bancasse churrasco e cerveja.
0: Não, mas aí não.
3: Toquei embora, parte feia. Perdi a cabeça.
0: Perdeu a cabeça. Mandou o povo embora, rapaz. Eu tô rindo, gente. Não deveria ir, mas é engraçado.
4: Fala, Casão, bom dia.
0: Oi.
4: Ô, Casão. Rapaz, tinha um vizinho lá do condomínio lá que eu chegava do trabalho todo dia de tarde, chegava lá, tava lá tomando café com a mulher dele, as crianças em casa. Minha Sim. mulher fazia café e pão, tá. Todo dia, cara, todo dia. Um dia eu cheguei, quarto dia, eu falei, não, vocês não tem casa não, pô. Todo dia aqui, sem contar que daí no domingo ficava até meia-noite lá, uma hora da manhã, assistindo televisão lá, e eu tinha que trabalhar no outro dia.
0: Mentira.
4: Pois eles não trabalhavam, eram desempregados. É. Falei, não dá certo não, isso aí. Aí comecei a pegar com a mulher, falei, pode cortar, pode tesourar. Aí chegou um ponto, cara, que a mulher dele chegava lá e pá a cara na janela, abria a porta, entrava pra dentro, falei, uma hora você vai pegar. Falei pra ela, uma hora você vai pegar o pelado aqui dentro de casa, que daí você vai ver. Pois eu tive que botar grade lá em casa, cara, no, dentro do condomínio, botar grade pra evitar que tava tomando toda a privacidade, velho. Você tá doido? Aí deu os cortes lá, virou a cara com nós.
0: Ah, mas é sempre assim, cara. Mas é sempre assim. A gente dá certa liberdade, as pessoas extrapolam, acha que depois vira obrigação. Infelizmente é assim, o ser humano, infelizmente é assim. Você quer ser um cara aprazível, legal, ser aquele cara gente boa, se ferra. Aí o pessoal monta nas suas costas, aí quando você fala, ô, peraí, meu, basta, acha ruim. Aí fala que você é ingrato, que você é isso, é aquilo, eu sei como é que é, eu sei, e eu vou ficar calado, não vou falar uma besteira aqui, bom, enfim, é verdade, é, tem um pessoal folgado. Não, é, você tá rindo? Se eu te contar a minha história, você vai chorar aí, ó. É que dá vontade, viu? Coça a língua pra eu falar, mas eu vou ficar quieto. Eu prometi que eu vou ficar quieto. Vou contar até 10 pra não falar besteira aqui. Bom, vamos lá. Deixa pra lá. Oi, Casão, tudo bem? Visita com hora marcada, né, meu? Precisamos ligar o desconfiômetro. Gosto quando tenho tempo para receber as pessoas. Também só visito quando sou convidada. Denise está falando aqui. Gosto de receber as minhas amigas e amigos. Para um café com música é bem bacana, não é? Porém, tenho que estar preparada para recebê-los, ok? Com café e docinho. É, Denise, obrigado aí pela sua participação. Tá bom? Vamos lá, Rosa, fala comigo.
5: Bom dia, pessoal da massa. Bom dia, galera.
0: Bom dia, Rosa.
5: Gente, parabéns pra vocês. O programa é muito legal. Muito todo bem. Dia de madrugada. Esse horário eu estou voltando do trabalho. Estou legal. Sempre ouvindo vocês aqui na massa.
0: Obrigado, Lida.
5: Gente, sobre visita, eu vou contar o que aconteceu comigo.
0: Olha aí, ó.
5: É, teve uma época, eu trabalho à noite, então eu chego mais ou menos nesse horário.
0: Certo.
5: Teve uma época que era assim. Meu primo vinha pra minha casa. Então meu primo ficava segunda, terça, quarta, quinta, sexta, sábado, domingo, segunda.
0: Ué.
5: E terça ele ia embora.
0: Ué.
5: Aí na quarta vinha irmã.
0: Poxa.
5: Minha irmã. Ficava quarta, quinta, sexta, sábado, domingo, segunda, terça, quarta, quinta, sexta, sábado. No outro domingo ela ia embora.
0: Nossa.
5: Aí quando a minha irmã mais velha ia embora, vinha a outra. Ficava segunda, terça, quarta, quinta, sexta, sábado e domingo.
0: Aí tá demais.
5: Teve uma época que meu marido falou, meu, não temos mais liberdade, porque não, a gente não fica mais só, né? Não, não tem mais como de ter o nosso espaço,
0: exato,
5: se curtir, porque a gente não consegue ficar só na nossa casa. O pessoal pensa que a nossa casa é hotel.
0: É, é hotel.
5: Então, assim, eu gosto de receber visita, mas não é, é... Quando a visita fica muito tempo, já é complicado.
0: Cansa.
5: Né? É. E é isso.
0: Valeu,
5: tá, Rosa. Bom? Um abraço pra vocês.
0: Tá bom. Rosângela da Vila Formosa, muito obrigado. Espero que você participe mais vezes, Rosângela. E olha, sinto muito pelo que aconteceu, né? É chato, realmente. As pessoas, eu tô falando, as pessoas não têm desconfiômetro. É impressionante, cara. Eu fico impressionado com isso. E chateado também, viu? Porque às vezes você quer ser um... Como eu disse, queremos ser pessoas legais, bacanas, né? Não queremos confusão. Mas tem gente que é folgada pra caramba, meu. Tem gente que é atrevida, ousada, folgada, né? Tem gente que é bem folgadinha. Mas deixa pra lá. Vamos dando sequência aqui. Não, eu vou falar uma besteira aqui. Bora lá.
6: Fala, casal. Bom dia aí. Dia do Alexandre Gordinho. De Floripa.
0: E aí?
6: Deixa eu te falar uma coisa, rapaz.
0: Fala.
6: Pensa numa ouvinte sensata e verdadeira. Essa moça é a Nádia de Chapecó.
0: Então.
6: Sou fã dessa mulher.
0: E aí?
6: Valeu, um abraço.
0: Tá bem.
6: Floripa.
0: Era isso?
6: Vai aí dando audiência aí pra Rádio Márcio.
0: Era só pra elogiar? Tá bom, então elogiou. Bora lá.
7: Razão.
0: Oi.
7: Boa noite.
0: Boa noite.
7: Tudo bem?
0: Tudo.
7: É o Vavá, tá dançando da platina.
0: Fala, Vavá.
7: De comer da chuva, do temporal.
0: Ah.
7: Tá respondendo essa enquete aí.
0: Oi.
7: Eu sou da seguinte opinião. Família, tá tudo bem. Tá vindo na casa, olha o céu, mas você deve sim, que tá em casa não é filho.
0: Ah.
7: Um grande abraço pra você.
0: Ô, Vavá.
7: E bom programa.
0: Vavá, eu não entendi muito o que você falou, porque tá abafado. Acho que você tapou aí o... Eu não consegui entender. Ficou abafada a tua ligação. Vavá, se você puder gravar outra mensagem, eu agradeço, porque essa ficou muito abafada. Eu gosto de dar espaço para os ouvintes, né? O pessoal participar. Mas, Vavá, a tua ligação ficou extremamente abafada. Não deu para entender o que você falou. Se você estiver ouvindo, por gentileza, se você puder mandar outra vez o seu áudio, mas audível, porque esse tá mesmo abafado. Não sei se é o teu celular, eu não sei o que aconteceu aí. Bora lá.
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0: Qual o churumai
8: aí? 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
0: Aí, ó.
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0: tá bom.
8: Churumi, churumi, churumi, churumai.
0: Ai, ai.
8: É fenomenal. Não, não, não.
0: Não, não.
8: Não,
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0: não.
8: Churumi, churumai. Merci beaucoup, I love you. 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
0: Tá bom, merci beaucoup, I love you, valeu, até mais.
9: Pessoal, participa. Bom dia, casal.
0: Opa.
9: Rapaz, sobre a enquete aí, a primeira aí.
0: Ah.
9: Rapaz, você nunca foi corno na vida? É igual consórcio. Uma hora você vai ser contemplado. E quem nunca foi, aguarde, porque essa hora vai chegar.
10: Eu nunca fui corno.
9: E da segunda? Rapaz, quando o povo vai em casa, moço, toca a companhia, nós fica bem quietinho. Tem ninguém em casa.
10: Eu nunca fui corno.
11: Para de mentir.
12: Mentiroso esse cara.
0: Olha aí, ó. Tá vendo só como é que é o negócio? Me too me. Bom dia. José Márcio da Silva, bom dia, muita chuva em Ipezal, Mato Grosso. Bora lá, quem mais? Francisco, fala, Chico.
13: Oi, Casão.
0: Oi.
13: Eu não gosto de visita também.
0: Por quê?
13: Mas eu prefiro ir na casa dos outros. Qualquer coisa o cara vai embora, se enjoou, vai embora. Agora se tá em casa, vai agora pra mandar esse raio embora. Falou.
0: Falou.
13: Negão aqui de SC.
0: Falou, meu irmão. Forte abraço pra você. Vamos lá. Fala, Zé.
14: Ô, Casão, bom dia mais. Bom dia mesmo. É o Guido aqui de Analândia. Então, vale. Casão, eu não gosto de visita, não. Mesmo porque eu não tô doente, certo? E também não gosto de ir na casa de ninguém, visitar ninguém.
10: É mesmo?
14: Não é de mim. Gosto do pessoal vir aqui em casa, faz um churrasquinho. A gente se diverte, é bom, daqui a pouco vai cada um pra sua casa e já era.
10: Já é.
14: Agora visita, vem na minha casa de surpresa ainda?
10: Não, ah, pode.
14: Não. Não vira, não.
10: Vou visitar você.
14: Ah, valeu aí, Casão. Até mais. Obrigado.
10: Vou visitar você. E não vou avisar. E vou querer café. Ah, pois é. Vamos lá, bora.
15: Ô, Casão, Armes de novo aqui. Oi. Casão, sobre o tema. Pior que receber visita é você receber a visita e a visita ficar convidando outros amigos deles pra ir na tua casa. Às vezes você convida ela, aí ela tá lá e fica chamando fulano, ah, vou lá na casa de fulano. Aí vem sozinho e ainda fica convidando os outros. Ah, aí é pra acabar a viagem. Aí não dá conta, não, hein?
0: É verdade. Mas você sabe, Emerson, não sei, os ouvintes aí, 50 mais, vamos dizer assim. Lembra quando tinha aquelas festinhas de garagem, ou festas de aniversário, ou batizado, que sempre que você convidava a pessoa levava alguém, levava um primo, um amigo, lembra? Tinha muito isso antigamente, bem antigamente, né? A pessoa ia no aniversário e levava lá uma pessoa que não tinha nada a ver, levava um amigo, não, ó, vamos comigo no aniversário de um amigo meu e tal, aí levava lá, lembra dessa época? Quem se lembra dessa época? Eram aquelas festas de bailinho de garagem, ou então era aniversário, a pessoa sempre aparecia com uma pessoa nada a ver. Oh, meu Deus do céu, outros tempos, outras épocas.
16: Grande Casão, Cádio Grande Florianópolis.
0: E aí?
16: Esse negócio do cara chegar em cima da hora aí, sem avisar pra almoçar, pra jantar.
0: Eita!
16: Isso não existe, né, cara? Vamos respeitar, né? Vamos respeitar. Né? A gente recebe as visitas. Com todo prazer. Mas isso de chegar em cima da hora da comida, come, vira as costas, vai embora, não tira nem o prato. Não existe, né? Não existe. Isso minha rádio é massa.
0: Ô, Cláudio, o pessoal fala que é o chamado cachorro magro. O cara chega, come e vai embora. É, né? Não tem isso? O cachorro magro? Hã? Tem ou não tem? Ó, oh, vou dar uma de cachorro magro aqui. Cheguei, comi e vou embora. Tchau. Tchau, obrigado. Ai, ai. Bora.
17: Fala, Casão, beleza? Casão, eu aprendi esse negócio de visita na minha casa da pior forma possível. Hoje eu não quero praticamente ninguém na minha casa. Só minha mãe, minhas irmãs, meus filhos e olha lá.
0: E olha lá.
17: Entendeu? Meu primeiro casamento eu descobri da pior forma possível. A melhor amiga da minha esposa, de infância dela, fazia um trisal, ela e o marido, e minha ex-mulher.
0: Para com isso.
17: Descobri da pior forma possível. Eu tinha casado com essa minha ex-mulher, tudo bonitinho, tudo tranquilinho. Ah. E aí, Casão, essas idas e voltas aí, eles começaram a se amancebar lá.
0: Ai, ai.
17: Não participei
0: da
17: amancebação.
0: Da bagunça.
17: E descobri da pior forma possível. e minha mulher fazia esse trisal.
10: Eita, mano.
17: Não, eu não quero amigo, não quero primo, não quero parente.
10: Eita.
17: Em casa de jeito nenhum, casão.
10: Eita, coisa desagradável, hein, velho. Ei, rapaz, aí não. Aí complicou. 2h45. Aí não. Aí, meu amigo. Vem cá, e a garagem da vizinha? Sandro e Gustavo, e a garagem da vizinha? Como é que tá essa garagem, vizinha?

0: Você tá animado, né? E aí? E a garagem? Como é que é? Ai, ah, eu sei que você tá animado, é? Tome! Seu malandro! Olha as bolas! Oi! Cadê? Cadê a pessoa? Oi! Alô, tem gente? Alô, tem alguém aí?
1: E aí, casal, bom dia. Oi. Rapaz, não gosto muito de visita, não. Eu rodo meio direto, quando chega no fim de semana que eu tô em casa, eu gosto de ficar à vontade, fazer comida na hora que eu quero, almoçar mais tarde, dormir um pouco no sofá, sair de noite com a família. Aí o cara fica lá embaçando, eu não gosto de visita, não.
0: Não?
1: Minha rádio é massa.
0: Eu vou lá tomar café na sua casa. Vou chegar a hora que você tá bem descansado, eu vou tocar a campainha, eu quero ver se você vai me expulsar de lá. É, bem na hora que o cara tá descansando. E tem mais, eu vou pra ficar um mês. Eu vou pra ficar um mês. E ó, e atenção, Ana. Eu só como carne primeiro, hein? Você já pensou a cara de pau do sujeito? E tem gente que é bom. Deixa ficar quieto.
2: Eu acho que ele ia lá pra ver a mulher dele lá.
0: Hã?
2: É, casão. O cara ia lá dar migué pra confiscar a mulherzinha dele lá.
0: Ai.
2: Ele nem se tocou, né?
0: É, pode ser, né? Não sei. Fala, Osvaldo.
3: Bom dia, casão. Bom dia, ouvinte massa. Ah. É o Daguinho de Limoés, da Catarina.
0: Sim.
3: Que eu gosto de visita, que eu tô sempre preparado.
0: É.
3: Com convidado ou sem convidar, e eu gosto de visita.
0: É.
3: Se vocês aí de São Paulo, presidente Venceslau, equipe massa, quiser vir aqui em Limo, resto da Catarina, pode vir.
0: É.
3: Que o Gaguinho tá preparado pra receber visita.
0: Ih, rapaz.
3: Pode pegar de surpresa, beleza?
0: Ih.
3: Minha rádio é massa. Minha rádio
0: tá preparado pra receber visita, ó. Ó, ele tá com 3-8 lá, velho. Chegou visita lá na casa do Oswaldo aí, ele recebe assim, ó. Kelly recebe desse jeito, mano. Eita, espanta, a visita é rápido, 10. Nunca mais o cabra aparece na sua casa, meu irmão. Ah.
4: Ô, minha bandeira, casal.
0: Oi.
4: O que é que tem com essa guria? Tem que falar da voz do Raul Seixas, não tem nada a ver uma coisa com a outra.
0: Do Raul?
4: Minha rádio é massa.
0: Ah, ela só comentou.
4: Porque a cana é doce.
0: Não, porque ela comentou que a voz dele tava meio estranha, a voz do Raul Seixas, né?
5: Razão, eu
0: Oi.
5: Queria saber, depois tu lançou uma enquete aí, viu? A ver se o povo responde minha pergunta. Eu queria saber o que releva um ser humano a casar 3-4 vezes.
0: Ué.
5: Moço do céu.
0: Ué, que tem?
5: Esse povo tem estômago de avestruz.
0: Mas deixa casar, ué. O que tem? Qual é o teu
5: problema? O povo tá estragando uma coisa tão linda, tão maravilhosa, que é um casamento.
0: Ih,
5: é, casamento é aquele de antigamente. O povo conhece uns aos outros, nem se conhece direito, já junta as escovas de dente, já vai morar junto.
0: Mas
5: que isso não dá certo pra mim, não, moço. Misericórdia.
0: Mas o que você tem a ver com a história? Você tá se intrometendo. Deixa, se a mulher quer casar, deixa casar. Eu, hein? Rose, da Zona Leste, hein, Rose? Tudo bom? A Rose falando aqui, muita chuva. Aqui não vem ninguém. Nunca veio. Antigamente aniversário lotava. Acabou os aniversários, acabou as festas. Ainda saiu metendo o pau. É verdade? No Natal era cheio. Agora, ó, ninguém, viu? Fiquei uma semana fora pra nunca mais. Agora só viagem e fico em hotel. Nem os vizinhos vêm na minha casa mais. Ô, Rose. Era assim, é, Rose? Acabou o aniversário. O povo sumiu. E no aniversário, o povo ainda saindo falando mal. Falando mal do bolo. É muita cara de pau, né, velho? O cara vai no aniversário da mulher. come, bebe e ainda sai metendo pau. Esse povo não dá, né? Sério mesmo. O cara encheu a pança e o desgramado vai embora ainda falando mal da festa. Aquele bolo tá ruim, aquele salgado, tá credo. Tá, né?

0: Eu mandei uma mensagem pro Divino. Professor Divino, a prova de imuno vai estar fácil. Ele só viu luz e avisou. Ele só visou e avisou. Ele visou e avisou. Oh, meu Deus! Ele viu e ele visualizou. Ele visualizou. E não respondeu nada.
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0: aqui, gente, anos 80. Não se vá. A minha amiga aqui, a Roseli, aquela que dava as festas, né? A galera ia, comia, falava mal, saía da festa, não sei o quê. Ela disse que só vai nas festas de igreja agora. É, que ela cansou. Ó, dei um basta, agora só vou em quermesse, festa de igreja, não dou mais festa em casa. Eu não, o povo come, sai falando mal da gente. Imagina, ela preparava batatinha, patê, pão com salsicha, carne louca, festa da pista. Agora diz que ela só vai nas quermesse e nas festas da igreja. Tá certo ela. Ué, povo mal agradecido, meu. Cansou de fazer festa em casa, o povo ia lá e comia, bebia, enchia o pandu e depois saía falando mal, você tá louco? Tá certo, lindona. Valeu, obrigado, viu? Vamos lá para as participações, bora.
1: Bom dia, casão, tudo bem? É a Maria Clara.
0: Oba!
1: Na França.
0: E aí?
1: Então, sobre a enquete. Eu nunca gostei de visitas, mesmo quando eu morava no Brasil.
0: Sim.
1: Porque eu sempre trabalhei muito. Eu e meu marido trabalhamos fora, eu não tenho tempo para ficar fazendo bolinho, para esperar a visita.
0: Exato.
1: Odeio visita surpresa, porque quem trabalha fora sabe que a gente não pode ter tudo, uma casa bem organizada,
0: uhum,
1: para receber as pessoas. Eu não vou na casa de ninguém para reparar as coisas, mas eu sei que tem muita gente que repara e sai falando. Eu só tenho tempo de mexer com essas coisas, organizar, lavar a roupa no domingo.
0: Tá.
1: E aí eu faço o que eu tenho que fazer e vou descansar. Por isso eu odeio visitas. Aqui na França eu moro num estúdio de 45 metros quadrados, não tem espaço para nada, vive sempre tumultuado, mala de viagem com as coisas e muita bagunça e água espalhado para tudo quanto é lado, porque tem que comprar água, então eu odeio.
0: É.
1: Não chamo ninguém para vir na minha casa. E aqui também eu não conheço muita gente, então para mim é ótimo.
0: Tá bom, então.
1: A rádio é massa, beijo.
0: Obrigado pela participação, obrigado pelo carinho. Alô, Maria Gomes está com a gente. Maria Gomes, um beijão para você. Obrigado por estar conosco, Maria. Tudo de bom na sua vida?
2: Ô, casal, sem contar que às vezes chegava de tarde, queria descansar no sofá. Deitar, descansar o corpo, a mente, né, cara? Aí tava lá os encostos. Tava lá sentado, lá com a maior cara lavada lá. E nunca chamou pra ir na casa tomar um gole de água. Ah, fiz um esparrame lá. Sai fora, velho.
0: Ué, mas acontece, cara. É isso mesmo.
2: Ô, casão, outra coisa. Eu tenho uma cunhada que nós fazíamos festa na chácara, cada um levava carne, um pouco de carne e cerveja, né? Pois ela levava a carne que ninguém comia, dura, e uma cerveja que ninguém bebia. Comia nossa carne, tomava nossa cerveja e aquela levava.
0: Ah, isso é o mais
2: falava comum. Que ninguém, já que ninguém bebeu, eu vou levar de volta, levava de volta embora.
0: Ai, ai,
2: vai vendo.
0: Mas isso aí, ô amigo.
2: Paremos de fazer festa aí.
0: Ó. Você quer, não quer receber visita em casa? Olha aqui o remedinho bom aqui, ó.

0: fiz e tal, caramba, velho. Ah, forgada do caramba, bora.
1: Ô, Casão, beleza?
2: Oi.
1: Bom dia, Marcos por cá.
2: E aí?
1: Ô, Casão, então, hoje em dia tá difícil, né? Porque a situação que tá, né? O preço das coisas do mercado. Se você recebe a visita e não dá um café.
0: E não dá o quê, amigo? Pode falar. Hã?
1: É, uma bolacha, um pão. Se você recebe a visita de mão abanando, sem nada.
2: Oi.
1: Depois ela sai reclamando. É. Foi na sua casa e não comeu nada. Que você não serviu um cafezinho, não serviu um pão. Então é melhor não receber visita mesmo, não. Não tem condições, né?
2: Claro.
1: E a visita, quando vem, nunca traz nada, né? É poucas visitas que vem e traz alguma coisa aí pra... Pra pessoa, dono da casa, né?
2: É.
1: Beleza? Beleza. Bom dia. Tudo de bom.
0: Obrigado, amigo. Obrigado pelo depoimento. Olha, hoje em dia quem... como é que é? Hoje em dia ninguém fala com ninguém. Nem os parentes estão falando mais, a Roseli falou. E é verdade, né? Nem os parentes estão querendo saber da gente. É uma verdade, viu? É. Nem os parentes. O parente só aparece quando você morre. Né? No enterro, no velório. É verdade. Rapaz, eu vou contar um negócio pra vocês aqui. Não, vou falar sim. Há pouco tempo atrás aí, eu tive uma pessoa conhecida que faleceu, ele tentou inúmeras vezes falar com os irmãos nem aí com ele. Aí o homem morreu, eles estavam lá chorando na beira do caixão, aí agora não adianta mais, ué. O homem queria o contato dos irmãos, tá perto dos irmãos, né? Porque, poxa, ele sentia saudade. Os irmãos nem aí pro cara. O cara bateu as botas, né? Foi, como se diz no jargão popular, foi pra terra do pé junto. Os irmãos aí apareceram, foram chorar na beira do caixão. Agora me diz, que adianta? O que adiantou? Quando o rapaz queria estar unido, estar com os irmãos, né? No Natal, no Ano Novo, aniversário, que seja, não tinha o respaldo da família. Morreu, aí foram lá e lembrar, ah, vamos lá porque faz parte do protocolo, vamos chorar na beira do caixão. Ah, pelo amor, cria vergonha nesta cara gorda, rapaz. Pelo amor de Deus, eu vou te falar, só não falei nada porque, olha, eu contei até 10. Mas a vontade que deu era falar assim, meu amigo, você foi um canalha com o seu irmão, ele tinha saudades de você, você deu a mínima. Agora você vem chorar no pé do caixão, cria vergonha, rapaz. É isso que é verdade. Ah, tomar banho pra esses caras, velho. Cambada de gente vagabunda, eu, hein? Oi.
3: Oi, Casão, beleza? Bom dia, eu de novo aqui. Eu sou aqui o David de Americanópolis, na UTCAT, eu já falei com você.
0: Sim, amigo.
3: E eu ouvi você falando do ar que eu mandei. Então, rapaz, esse negócio de fazer festa, há pouco dia encontrei com um colega aqui, que ele mora numa rua aqui perto, que ele reclamou que tem um amigo aqui, que é um amigo da gente também.
0: Sim.
3: Que fez um churrasco na casa dele e não chamou ele.
0: Ah.
3: Mas acontece que esse cara que reclamou, sabe o que foi? Que acontece?
0: Não.
3: Ele é o tipo do cara, ele leva dois gomos de linguiça, vai na casa do amigo e comer um boi inteiro, aí tesourou ele.
0: Aí não dá,
3: e ele,
0: né?
3: Tava brabo com esse negócio, você mostra, você mora esse negócio desse? Falou, um abração aí, tá? Minha rádio é massa, tá? Falou?
0: Obrigado.
3: Fica com Deus, até mais, um abraço.
0: Valeu, obrigado pelo seu depoimento, mas é assim mesmo que funciona. E vocês, ouvintes, me desculpem pelo desabafo, me desculpe que eu desabafei aqui com vocês, porque estamos aqui nesse extenso clube de amigos que é o Companhia da Massa, onde a gente brinca, conversa, dá risada, cada um dá opinião, não é? E é legal, né? Esse convívio nosso de todos os dias. E me desculpe que eu fiquei nervoso aqui, eu desabafei porque realmente eu fiquei muito revoltado. Eu fiquei muito chateado, muito revoltado, né? E eu queria, na hora eu queria falar, mas aí pra não, o clima já tava, né? E ainda, olha, mas eu achei muita cara de pau, eu achei muita sem-vergonhice, muita falta de caráter, não é? Muita falta de caráter. E isso me revoltou muito. Enfim, vamos dando sequência aqui, né? Vamos dando sequência. Fala, meu amigo, mano. Meu amigo mandou vários áudios aqui. Diga lá, irmão.
2: Ó, eu vou falar uma coisa aqui e eu vou ser odiado por um monte de gente. Mas eu vou falar a verdade. E eu tô incluído dentro disso aí também. Antigamente, todo mundo, o povo gostava de sim de visita. Hoje em dia é o seguinte, nós estamos perdendo muito tempo com redes sociais.
0: Ah, sim.
2: Né? O celular. Entendeu? Tem um lugar ali no celular que você vai ver quanto tempo você fica no celular, nas redes e tal. Entendeu?
0: Uhum.
2: E é isso aí. Vamos deixar de ser hipócrita. Tchau, obrigado.
0: Não, mas ele tá certo. Você não tá errado, não. Você falou a pura verdade. É verdade mesmo, Jackson. É o Jackson que falou com a gente. Você disse a total verdade, viu, Jackson? Perde-se muito tempo na internet e no dia a dia, no olho, a gente esquece. E é verdade, estamos todos incluídos nesse círculo vicioso, porque a internet está aí para deixar a gente distraído. É muita distração, é muito Facebook, WhatsApp, e a gente acaba se distraindo, mas você tem total, total razão nisso que você falou. Você não tá errado. Tá bom? Bora lá. Bom dia, Casão. Concordo com você. Defunto não sente cheiro, não escuta, não vê. O Emílio de Anápolis. Obrigado, Emílio. Forte abraço pra você, meu amigo. E me desculpe o desabafo. Volta a pedir desculpas aqui do desabafo. Tá bom? Mas é que é uma verdade isso aí que eu falei. Infelizmente, né?
4: É verdade. Ô, Casão, é verdade, né? Falando que o rapaz falou aí. Hoje você quer ver o outro, faz chamado de vídeo, não precisa nem visitar mais, né? Chamado de vídeo, você já vê com o outro, se o outro tá bem ou não.
0: É. Veio pra facilitar, mas também veio pra atrapalhar. Tá? Vamos lá, quem mais aqui quer dar opinião? Vamos opinando, vamos aproveitando. Alô, fala comigo.
5: Bom dia, Casão, bom dia, massa. Rapaz, eu não gosto muito de visita também, não. Eu pouco, mas muito pouco visito os demais. E também não estou muito chegado em visita, não. A gente suporta algumas visitas, né? Suporta algumas visitas. Mas, rapaz, vou falar uma coisa pra vocês. Eu tenho um sogro que quando vem na minha casa, Casão, longe de mim, que Deus me perdoe, tá falando isso, não é regulando alimento, não é regulando comida,
0: não é regulando isso.
5: Mas rapaz, o homem quando vem na minha casa, ele começa a comer como se não houvesse o amanhã.
0: Que isso?
5: Não, você não tem noção o que tem feito pro almoço ou pra janta. Depois que todo mundo janta e almoça, ele vai e faz um limpa no fogão. Ele pergunta, alguém mais vai jantar? Aí vai lá e faz, coloca tudo numa panela e acaba com o que tem. Rapaz, eu acho isso primeiramente uma falta de respeito, de elegância. Olha, é uma coisa assim absurda. Né? Eu não tô negando alimento pra ninguém, mas é uma coisa que me incomoda, sabe? Que, rapaz, eu me seguro, mas tá escrito na minha cara que eu não tô gostando, porque eu não consigo disfarçar. Eu acho muita falta de respeito. Edmar, a melhor do Brasil e região. Tá e bom. Dele chuva no Paraná.
0: Eu sei o que você tá falando, cara.
6: Boa noite, Casão.
0: Oi.
6: Bom dia, aliás.
0: Bom dia.
6: São 12:28 da manhã.
0: Diga lá.
6: Eu tenho uma resposta pra todos. Sobre essa enquete aí. Isso não vem do homem, vem de Jesus Cristo Nazaré. Certa vez ele falou, né? Que é pro homem não esquecer. Que assim como nos tempos passados, as pessoas receberam anjos.
0: Sim.
6: Sem saber.
0: Certo.
6: E ele disse que a hospitalidade é a prioridade. Entende? Sobre essa enquete aí.
0: Tá certo.
6: Ele disse assim, ó, não vos esqueça da hospitalidade, porque por ela, alguns, sem o saberem, hospedaram anjos.
0: Certo.
6: Acharam que eram pessoas comuns, mas depois foram descobrir que eram anjos.
0: Uhum.
6: Para abençoar a sua família. Então a hospitalidade tem que fazer parte do ser humano.
0: Sim.
6: Do ser que é a imagem e semelhança do Criador.
0: Sim.
6: A maldade tem que estar longe do homem. A maldade não pode imperar no coração do homem. Eu vejo que a maior parte do ser humano tem a maldade dentro dela.
0: É.
6: Não tem a bondade.
0: Isso é verdade.
6: Eu recebo, sim. Eu recebo e não maltrato, mesmo que seja a hora indesejável. Eu trato bem todo mundo.
0: Sim, sim.
6: Isso está dentro de mim, isso.
0: É, eu sei.
6: E a rádio é massa.
0: Não, a questão é a seguinte, a gente não está dizendo para não receber, não é isso. Só que tem gente que não tem noção. Tem pessoas que exageram, que extrapolam, porque você tem o seu espaço. Eu não posso jamais extrapolar o seu espaço. Eu não vou chegar na sua casa, eu vou chegar e vou abrir a geladeira, eu vou pedir, olha, dá licença, eu posso, eu queria você tomar uma água, né? Eu não vou chegar ali e vou abrir a sua geladeira. Eu não vou ali, não vou entrar no seu quarto, vou deitar na sua cama. Tem pessoas que não têm noção. Eu acho ótimo receber as pessoas, é muito agradável. Mas, infelizmente, tem pessoas que não têm noção. Elas extrapolam, elas abusam. Elas são pessoas realmente que não pensam no ser humano, não é? Então, eu acho ótimo receber, é bacana estar ali com os amigos e conversando e rindo. Só que tem gente que extrapola, né? Tem gente que é folgada mesmo.
7: Ninguém dorme, garoando a chuva no telhado, que delícia.
0: Eita, nós.
7: Manda pra mim o voucher, motel, bora tirar a teira de aranha.
0: Que voucher de motel, fia?
7: Bora, casão, que o mês do cachorro louco já passou, agosto. Agora é o mês dos lobos, au!
0: Ih, rapaz, que isso, tu viu? Tá doidona, hein? Que isso, cara? Pelo amor de do nada.
8: Vamos parar de falar besteira e vamos trabalhar?
0: Ah, tá bom, vamos trabalhar mesmo. Tá bom. Bom dia, bom dia, bom dia. A Ione Ferrari Santos, de Santo André, já está ligada com a gente. Ione, um beijão pra você também, viu, minha querida? Tudo de bom. O que mais?
9: É, Jesus também disse, né? Se a gente soubesse o dia que o ladrão ia vir na nossa casa, nós estaríamos preparados esperando ele, né?
0: É, ladrão tem que esperar ele assim, ó. Tem que ser assim. Se não, meu filho, você dança, fião. Você dança.
10: Ah, pelo amor de Deus, essas horas, vim pregar essas horas. Ah, pelo amor de Deus, hein?
0: Deixa o homem. O homem quer opinar, deixa o homem.
11: Bom dia. Essa enquete é interessante, mas eu acho que o ser humano tá perdendo a noção.
0: Então.
11: Tá deixando família de lado. Amigos, que a única coisa que nós temos nesse mundo aqui, na realidade, é família. E tem alguns amigos que, quando nós ficar doente, precisar, aí vai lá e pede por causa de uma comida, por causa de que gastou 100 reais.
0: Certo.
11: A situação tá difícil. Difícil pra todo mundo. Não é todo dia que a pessoa vai na sua casa, tá fazendo uma visita.
0: Quer ver eu?
11: Você tratar mal ou não querer receber uma visita por causa de comida, porque a pessoa come, que nem uma peça falando do sogro dele. É um absurdo, que certeza que quando ele vai na casa do sogro dele, ele também come. Então eu acho que o ser humano devia dar mais valor para o próximo. Sim. Isso é bíblico. Hoje a gente só luta por dinheiro e pensar, parece que falou a pura realidade aí. Internet. A pessoa prefere ficar na internet do que visitar um irmão, uma mãe, porque um irmão vai na sua casa por causa de que vai gastar um pão, um café. Você vê, a gente chegou numa humanidade. É, que não dá valor ao próximo, é por isso que nós estamos no país que nós vivemos hoje. Aí nós reclamamos de governante, isso, aquilo, outro quer mudar, mas como que nós mudamos se a gente próprio não se muda? É difícil, né? Bom dia.
0: Tá certo, bom dia. Cada um tem sua opinião, as opiniões são respeitadas aqui nesse programa.
12: Casão, eu não vou na casa de parente nenhum encher o saco, não quero ver nem na minha casa também. Quero, como diz o

0: Copa, não adianta lamentar pelo tempo perdido. Então, vamos aproveitar enquanto estamos vivos para visitar os amigos, parentes, receber visita.
1: Exato.
0: Menos frescura e mais amor ao próximo. Vamos para cima e depois que tá no caixão não adianta mais lamentar. Não adianta nem ir no velório porque não adianta em nada. Valeu, aquele abraço a todos, bom fim de semana.
1: Alô, irmãozão, aquele abraço a todos.
2: Ô, Casão, é o Ortega de novo. Então, Casão, no primeiro tema lá, creio que. Sim, eu acho que creio que é traição, Casão, dependendo do assunto. Hoje em dia, creio eu que as mulheres vão mais falar que é traição, certo? Porque são vários direitos hoje que a mulherada tem, né? Então, complicado também opinar. Mas o segundo tema aí, eu acredito que. Eu creio eu que eu não gosto muito de visita assim inesperada, não.
1: Não gosto?
2: Porque o que eu não faço também, eu não vou na casa de. Eu só vou onde me convidam, certo? Então, só quero visita se eu convidar. Positivo? Tamo junto. Um abraço.
1: Obrigado,
2: até
1: hein?
2: Até mais.
1: Valeu, obrigado.
2: E a rádio é massa.
1: Gente, eu quero agradecer muito as pessoas que estão participando aqui. É muito interessante, cada um tem sua opinião. Eu só tenho a agradecer a todos os ouvintes aí de todo esse Brasil incrível e também fora do Brasil também. Temos ligações aí da França, Portugal, Estados Unidos, Canadá, Espanha, enfim. Muito obrigado aí a todo mundo que está conectado na massa. Né? Alô, meu amigo, pode falar.
3: Bom dia, Casão.
1: Oi. Bom dia.
3: Aqui é o Donizete Barretos.
1: E aí, falou.
3: Quem trabalha para comer não tira o pão de ninguém. Mas quem ganha mais do que come, sempre come o pão de alguém.
1: Olha aí, ó.
3: Minha rádio é massa.
1: Ó, que voz, hein, rapaz? Vai tomar meu emprego aqui desse jeito, meu irmão.
4: Ô, Casão, bom dia.
1: Oi.
4: Ô, Casão.
1: Oi.
4: Sobre a situação do rapaz ali com o sogro. Oh, o sogro tá mais do que certo. O homem tá jantando a filha dele toda noite. Por que que ele não pode filar todo o rango na comida da casa do genro? Tá certinho, sogro. Para. Aproveita esse lazarento aí.
1: Faz isso não.
4: Ô, Casão. Sobre o rapaz com o sogro ali.
1: Não, para. Não fala isso. Não fala isso, por favor. Vamos lá então, minha querida Nair.
5: Boa noite, Casão.
1: Oi, Nair.
5: Que lindo que você é.
1: Tudo bem, Nair?
5: Parabéns.
1: Obrigado.
5: E você não tem que pedir desculpas. Você está certíssimo.
1: Obrigado.
5: Porque hoje é geral, mundial isso aí. Infelizmente. Mas parabéns. Parabéns para você ter coragem, sim, de falar a verdade,
1: obrigado.
5: O que está acontecendo. E em a maioria das famílias hoje não se vê mais, infelizmente. E ainda bem que nós temos vocês para bater um papo.
1: É bom, né?
5: É mais fácil falar com vocês, animadores. Sabe? E eu sou Rádio Massa por causa disso, sabe?
1: É mais fácil.
5: Então vocês batem papo com a gente, deixa a gente falar, deixa a gente dar opinião, sabe? Então, você tá de parabéns, não peça desculpas, você está certíssimo. E beijo, beijo, beijo, e também para os ouvintes que estão dando a mesma opinião sua, tá bom?
1: Tá bom, querido.
5: Tô com vocês, Rádio Massa.
1: Nair, gente.
5: Beijo, beijo.
1: Vale. Nair.
5: Então, eu sou Nair, daqui, sim, da Penha, tá,
1: eu
5: bom?
1: Eu sei, Nair, eu sei.
5: Eu não falei meu nome, né? Mas eu sou Nair da Penha.
1: Mas eu te conheço,
5: né? Sempre, Nair. Eu tô aí na Rádio Massa, tá, sim, bom? Na, Nair. Paulista, vejo sempre.
1: Ó, Nair,
5: todos, né? Vocês aí.
1: Valeu, Nair.
5: Sempre, vez em quando, eu dou uma chegada aí.
1: Faz muito bem.
5: Na Rádio Massa.
1: Pega um sorvetinho?
5: Tá? Então, beijo pra todos da Rádio Massa.
1: Tá bom,
5: todos
1: filho.
5: Os locutores.
1: Obrigado. Muito obrigado pela consideração, muito obrigado por estar conosco.
6: Casão, as coisas estão tão boas hoje, dá para receber visita, todo mundo tomando Monjaro, daí tá lá.

0: comendo pouco. Hoje gasta pouco com visita.
1: É?
0: Todo mundo querendo ficar magrinho.
1: Todo mundo no Mondiano, é verdade? Será? Todo mundo no Mondiano? Oh, meu Deus do céu.
0: Ai, ai. Eu ganho pouco, mas me divirto. É, como eu sofro.
1: Tem que ser, né, meu amigo? É, atenção, você que toma Mondiano aí, ó. Toma muito cuidado.
2: E aí, Casão? Oh. Aqui é o Vagnão, primo do Chapoca.
1: Aí,
2: firmeza?
1: Beleza.
2: Ô, Casão, tem um dizer popular? Que quando a visita tá na sua casa, você coloca a vassoura atrás da porta, que a visita vai embora.
1: É.
2: Então, quando eu tô visitando alguém, a primeira coisa que eu faço é olhar atrás da porta. Se tiver uma vassoura, eu já tiro na hora.
1: Ô, louco, pra você ficar na casa do cara, né, meu? Você é malandro também.
3: E aí, Casão, boa noite.
1: Beleza.
3: Que chuva, cara, mas que chuva.
1: Tá ruim.
3: Casão, os tempos mudaram, né? Antigamente, eu lembro que todo domingo à tarde a gente ia fazer uma visita para um parente, ou para madrinha, ou padrinho, né?
1: Esquece.
3: Hoje não, a vida tá muito corrida. Mudou muito, né, a situação.
1: Acabou.
3: E geralmente, quando a gente tem que se encontrar, a gente marca num restaurante, ou marca num café, ou então na chácara de alguém, né?
1: É.
3: Porque a gente quer paz, quer sossego.
1: Entendo.
3: É, eu penso dessa forma, né?
1: Uhum.
3: E você chega, por exemplo, às vezes você está cansado, você quer descansar num domingo ou num sábado, você tem que fazer as coisas pessoais, então fica meio desagradável. Os costumes mudaram. Eu acho que, na minha opinião, os costumes mudaram.
1: É.
3: Boa noite, um bom fim de semana para todos que estão ouvindo. Esse programa aí é muito bacana, viu?
1: Bacana, obrigado.
3: Deus abençoe todos vocês.
1: Valeu, bacana, é isso mesmo. Tamo aí pra isso, meu irmão.
4: Casão Everson de Tubarão.
1: Oi.
4: Olha só, eu não gosto de receber visita. Nunca gostei. Eu acho que tudo quanto é visita que chega sem avisar. Às vezes, mesmo avisando, às vezes avisa e eu digo que vou sair. Tá? A menos que seja num final de semana, reunir a família, fazer um churrasquinho, tomar uma cervejinha, tudo bem. Mas aquela visita, assim, de sala, de ficar sentado, conversando no sofá, eu detesto. Isso pra mim tira... Olha, acaba com uma hora da minha vida, duas horas da minha vida. Entende? Então, pra mim, eu não gosto de visita, não. A menos que seja festa, aí tudo bem.
1: É mesmo, mas rapaz...
4: Everson de Tubarão, Casão. Eu gosto de visita quando é pra churrasco. Cada um traz o seu pedaço de carne, a sua caixa de cerveja, no Rashid. Também não gosto de convidado que convida. Tá? Quem eu convidei, venha. Quem eu não convidei, não venha. Porque sempre tem aquele que vem pro churrasco e convida outro, que não foi convidado pelo dono da casa. E o que eu tenho raiva, muita raiva mesmo, é visita de sofá. Aquela que chega, opa, tudo bom? E aí, como é que tá?
1: Deixa.
4: E senta no sofá, e aí a gente tem que falar aquilo que a gente não quer falar.
1: Olha.
4: Pra ter assunto, tomar cafezinho e blá, blá, blá, blá, blá, blá. Esse tipo de visita de cafezinho e sofá, isso aí eu não gosto. Nunca gostei e tenho certeza que ninguém gosta.
1: Tá bom, meu irmão, forte abraço pra você, bora lá.
5: Bom dia, Casão. Aqui é a Rio de Barueri, minha rádio preferida, massa. Respeito da enquete, da visita. Uma visita agradável, ficar uma hora, meia hora, é bom, mas se lambe-lambe dentro de casa, tô fora. É isso aí, menino.
1: Bom dia
5: pra todos os ouvintes.
1: Rapaz, mas que é isso? Ninguém quer visita em casa, hein? Pelo amor de Deus.
6: Bom dia, Luciano Del por cá. Motorista de aplicativo, moro em Ermelino, Matarazzo. Eu penso o seguinte, folgado. Ninguém gosta de receber, porém a receptividade é pessoal, é de cada um.
1: É de cada um?
6: É gente que gosta e gente que não gosta. Eu sou uma pessoa receptiva, porém não gosto de folgado. Forte abraço, a minha rádio é massa.
1: Tá bom, meu irmãozão, obrigado aí pela sua participação aqui no programa. Bora lá.
7: Oi, Casão, tudo bem?
1: Oi.
7: Aqui é a Bila de Guarulhos.
1: E aí, Bila?
7: Casão, eu não gosto de visitar ninguém, porque a minha casa é o lar do sossego. Adoro ficar assistindo minhas novelas. Adoro ficar sossegadinha.
1: Ei, Bila.
7: Não. Visita, não. Eu gosto de visita, como falou, marca um encontro, vai todo mundo num, num barzinho, num repial e todo mundo se vê lá, cumprimenta, se quiser ir. Mas não gosto de visita, não. Um beijo, Casão. Valeu. Adoro você.
1: Obrigado, Bila. Também gosto muito de você, viu? Obrigado pelo carinho. Estão falando aqui, deixa eu ver aqui, o Marcos.
8: Então, Casão.
1: Oi.
8: Mas tem muita gente aí que entende errado, né?
1: É.
8: Porque quando Jesus fala que a gente tem que receber as visitas, receber as pessoas e acolher, é no nosso coração.
1: Exato.
8: É pessoas que você não conhece, não tá falando de visita que você conhece, de um parente, de um outro. Às vezes a pessoa só faz as coisas erradas. Esse um você sabe que não é um anjo. Ele não é um anjo que foi te visitar. E outra coisa, é, a Bíblia mesmo fala, Jesus mesmo falou, que maldito é o homem que confia no homem. Eita. Então você não pode ficar abrindo a porta para qualquer pessoa que passa na sua casa. Ah, eu não tenho onde ficar, não sei o que. Ah, tadinho, vou pôr para dentro de casa, vou acolher ele. Não, porque você não sabe o que está acontecendo. É. Às vezes Deus está colocando as mãos naquela pessoa, igual aconteceu com Caim, né? Caim matou Abel e depois Deus praticamente amaldiçoou ele, né?
1: Exato.
8: Que não era para ninguém matar ele, que não era para ninguém fazer bem para ele. Então tem muitas pessoas que você não pode acolher. Não é um anjo. Entendeu? Porque muitas pessoas também são hipócritas. Fala que recebe a pessoa, tudo bem, recebe a pessoa em casa, acolhe. Só que depois que a pessoa vai embora, que a pessoa vira as costas, pega e reclama, né?
1: É.
8: Pega depois e fica, como se diz, murmurando, reclamando.
1: É,
8: pô, essa pessoa veio, ficou tantos dias e não sei o quê, não sei o quê. Então não adianta acolher, receber de boca pra fora e não receber de coração, depois ficar reclamando.
1: Isso aí.
8: Beleza, casão?
1: Beleza.
8: E outra coisa aí. Oi. Também, né? Como se diz, tem que vigiar, você não pode ficar pondo qualquer pessoa pra dentro de sua casa. Você não sabe quem que você tá colocando. Se Judas, que metia a mão no prato com Jesus, comia do lado de Jesus, traiu Jesus.
1: Imagina.
8: Então, quantas pessoas que acolheu alguém e já aconteceu daquela pessoa que você acolhe, que você põe pra dentro da sua casa, ela fazer maldade pros seus filhos, ou fazer levar sua esposa embora. Tem tantos casos que aconteceu. Então, como o amigo falou aí das visitas aí que tem que acolher, que às vezes é anjo, então não é bem assim, não. Maldito o homem que confia no homem.
1: É, tem que ter cuidado. E estão falando aqui, o Marcão falando, o casão, e aquelas visitas que o cara é vendedor, bate no seu portão, eles insistem enquanto você não sai pra fora para atendê-los, eles não vão embora. Daí você sai para tentar falar com eles, fala que não quer comprar, mas eles insistem, tá? Você fala que tá sem dinheiro, isso e aquilo, mas eles ficam insistindo. É verdade. Tem vários casos assim, inúmeros casos assim. Vamos lá, quem mais está por aqui? O pessoal quer opinar, bacana. O pessoal quer dar sua opinião e tem que dar opinião, sim. Fala, Reinaldo.
9: Ê, Casão, começou, né?
1: Hã?
9: Apareceu os Gardenal, hein? O Nau-Nau não tomou o Gardenal.
1: Nau-Nau?
9: Sem vergonha.
1: Nau-Nau, gente boa, tadinho dele, né? O Nau-Nau tá aí, ele gosta de Nau-Nau. É, ele é famoso, vocês falaram que ele é famoso? Famoso Nau-Nau? Não é? Que tá aqui na nossa programação, todo dia ele manda o Nau-Nau dele aí. Vamos lá, quem mais tá por aqui? Bora lá. Alô, meu amigo, fala comigo.
10: Ei, Casão, é o Vavá. Não, eu tava comentando com você aí. Bom, em primeiro lugar, bom programa. Obrigado. Programa maravilhoso. Eu ouço todo dia aqui, até umas 3, 4 horas, até a hora que eu aguento aqui, que eu sou aposentado, né? Então, até a hora que eu aguento, eu vou ouvindo você.
1: Tá bom.
10: Parabéns pelo programa.
1: Obrigado.
10: Que Deus cuide de você sempre.
1: É.
10: Sobre a enquete, eu acho o seguinte, minha família pode ficar em casa, não tem problema. Família minha, da esposa, não tem problema.
1: Okay.
10: Mas gente de fora que vem visitar, fica 2, 3 dias, perde a liberdade de casa, eu não gosto. As famílias sempre eu vou receber com muito carinho.
1: Tá bom.
10: Um grande abraço para você, bom programa e fique sempre com Deus.
1: Tá bom, meu amigo, muito obrigado pelo carinho, obrigado.
11: Ô, Casão, bom dia.
1: Bom dia.
11: Então, é complicado, né? O foda quando a visita vai na casa da gente, ainda a pessoa tem a cara de pau de falar que saiu pra passear um pouco, uhum, porque tava com preguiça de cozinhar e procurar um lugar pra cozinhar.
1: É verdade.
11: Onde podia comer. Ah, você tá doido, que tava cansado de cozinhar a semana inteira, aí tem que arrumar um trouxa pra cozinhar pra esse final de semana. Você tá doido, né? Cada gente sem noção em cada visita que Deus lhe guarda, hein?
1: Valeu, meu irmãozão. Forte abraço pra você. Fala que...
12: Então, casal, é eu de novo aqui, o Guido aqui de Analândia. Então,
1: fala, Guido, e aí?
12: Aqui em Analândia, o casal, é uma cidade turística, sabe? Então, aqui é uma cidade pequena, cidade de 5.000 habitantes.
1: Certo.
12: E toda hora tem gente aqui em casa, porque vem pra visitar a cidade. Aí minha casa já serve de hotel, sabe? É mais um motivo pra não vir mesmo. Então... Eu sofro com visita, que é visita que nunca mais tinha vindo na minha casa. Depois que eu mudei aqui pra Analândia, toda semana tem alguém querendo vir. Ó, a cidade tá aí, ó, pode vir à vontade, mas aqui em casa não.
1: Ah, é, o cara não quer receber, gente. Pô, respeita aí, ó.
13: Boa noite, bom dia. Lá em casa, lá eu fiz uma receita com meu cunhado, lá ele batia só na hora da boia. Eu peguei um dia... Ele disse pra mulher, não faz janta hoje. Ele apareceu lá.
1: Começaram sim, se
13: amancebar lá. Daí no outro dia. Eu sabia que ele ia lá. Eu, não faz janta, não quero, vou comer só um pãozinho. Ele foi embora. No terceiro dia não apareceu mais até hoje.
1: Sumiu.
13: Luciano aí do Rio Grande do Sul, caminhoneiro, hein? Aqui, sentido sul, na BR-101, tudo liberado, sem chuva.
1: É o palco do momento. Muito bem, bora lá.
14: Casão, mas eu tô com a vontade de falar, cara. Com vontade de falar umas coisas, mas...
1: Fala!
14: Não dá pra falar, cara.
1: Ah, fala!
14: Porque família é complicado.
1: Então...
14: Mas que eu tô com a vontade de falar. Pronto, eu vou falar então.
1: Fala logo.
14: Vou falar. Fala, eu não guardo nem dinheiro, eu vou guardar segredo.
1: É, ué.
14: Olha, tem um irmão e uma cunhada. Meu pai amado. Dá pra falar porque eles, acho que são os únicos que não escutam a Massa FM. Tomara que não tenha começado a escutar hoje, mas se tiver também, pronto, falei.
1: Já foi.
14: Tô aliviado. Olha, pensa... Nos dois que vivem na casa dos outros.
1: Sério?
14: Eles não almoçam no domingo na casa deles, mas tem jeito, né?
1: Não.
14: De jeito, mas não vai. Isso é sempre na casa de alguém. Sempre na casa de alguém.
1: É ruim,
14: hein? E para aqueles que ligam ou mandam mensagem, né? Na verdade, né? Mandam mensagem. Tô com vontade de comer tal coisa. E você não faz pra gente? Ah, quando que você vai fazer tal coisa pra nós comer? Às vezes eu fico na minha lá e eu gosto de fazer uns vídeos pra internet, aí posto alguma coisa de comida, né? Ah, fez e não me convidou, né? Ah, incrivelmente tava numa... E tudo junto, assim, aí na casa da minha irmã, né? Ninguém meio que aguentava, assim, tipo assim, aquela coisa, né? Visita é bom quando você chama. Eu posso chamar as pessoas pra minha casa, mas eu chamar.
1: Ah.
14: Eu chamar.
1: Sim, você
14: convida. Aí nós tava na casa da minha irmã tinha chamado nós. Ah. Lá. Aí, minha cunhada falando assim: ah, a gente trabalha a semana inteira. Aí chega o final de semana, vai ficar em casa? Não, final de semana a gente tem que sair, descansar. Minha irmã olhou pra mim assim, né? Aí depois falei pra minha irmã assim, falei, eu sei que você pensou. Minha irmã falou, é isso mesmo, eu pensei, tá aí. Você tem que descansar, né? E os outros é obrigado a te receber. Olha, não ia falar, mas falei.
1: Não, mas falou.
14: Tô aliviado.
1: Mas, meu amigo, às vezes nós temos que desabafar. Você que desabafar, desabafou. Ah, eu não desabafei aqui, não pedi desculpa depois, até me exaltei aqui. Eu tenho que falar, meu.
15: Fala, casão.
1: Oba.
15: Bom dia, boa madrugada aí, meu querido.
1: Fala, irmão.
15: William, aqui de Gramado.
1: Fala.
15: Olha só, casão, o que que acontece? Visita, irmão.
1: É.
15: Visita, com o preço que tá as coisas aí, receber gente em casa. Não é querer ser mão de vaca, não é querer ser pandura, irmão, mas... É. Cara, tu recebe alguém de fora na tua casa aí, tu tem que preparar o teu orçamento aí pra gastar no mínimo por dia pra uma pessoa, no mínimo a mais uns 100 reais com café, com um almoço, com janta. Não tá fácil, não. Cada um na sua casa. Eu sou contra a visita. Eu acho que é o seguinte, ó. Todo mundo trabalha muito, ou estuda, ou faz um jiu-jitsu, ou faz uma academia depois. Então a gente não tem tempo pra visita.
1: É verdade.
15: Vamos se reunir nas férias. Todo mundo pega aqui na Serra Gaúcha, o que, que a gente faz? Todo mundo pega férias em fevereiro, que é baixa temporada. E vai todo mundo pra praia. A gente se reúne, galera. Estamos com saudade. Vamos alugar um casarão na praia, todo mundo se reunir e passar as férias juntos. Mas lá, não, cada um na sua casa. Não tem. Dia de folga é dia de lavar roupa, cuidar da casa.
1: Isso.
15: Né? É. Dar manutenção com a. Na, né? Enfim. Tá? Realidade. Hoje em dia, até para receber visita tá difícil.
1: É.
15: Não tá? A gente tá sem tempo, a gente tá correndo, a gente tá prosperando. Um abraço, Casão. Um abraço para todos os ouvintes aí.
1: Ele tá revoltado, cara. Ele ficou revoltadaço. Fala, Charlie.
16: Oi, Casão. É tudo dirigindo aqui, é ruim gravar.
1: Oi.
16: Mas é complicado, cara. Sim, ainda quando você convida a pessoa que vai na sua casa e leva algo para ajudar,
1: é,
16: beleza.
1: É,
16: vai lá, passa o final de semana, lá uma vez ou outra, né? Não dá a carne, ou dá um refri, né? Então, a mulher ajuda na cozinha, a outra, né? Dá uma força, o cara assa a carne, a gente. Aí beleza. O pior é quando vai a família, a minha ex-mulher, fui casado há 16 anos. Ela tinha duas irmãs e um irmão.
1: É.
16: Uma irmã tinha 7 filhos.
1: E aí?
16: E 3 pais diferentes. A outra tinha 4. Meu cunhado só tinha 2, mas já era grandão. Um dia aluguei a casa na praia.
1: E aí?
16: Escondido pra ninguém saber. E me escapei em Natal e andou pra praia. Cara, eu acho que sou vidente. Falei, não, vocês são videntes, cara, não é possível. Não, por quê? Não, cara. Pô, aluguei essa casa aqui por 10 dias só e não pode ter muita gente. Não, vamos passar só hoje. Hoje, ficar o final de semana inteiro. O casal, pensa no prejuízo.
1: Ué.
16: E outra coisa, comer, mexer a barriga, sair, não deram uma mão, nem pra lavar uma louça. Ah, e ainda saí falando ainda. Casal, graças a Deus que livrei isso tudo. Porque, olha, hoje, gente, pra comer e pra dar gasto. Pelo amor de Deus, amigo Deus. Quando você convide, ainda a pessoa vai e aí ajuda, né, na carne, no refri, né, ou ajuda a fazer uma comida, é beleza, mas quando vão, acho que a gente é empregado deles, é complicado.
1: Ah, meu Deus, é sobre isso que estão falando, o pessoal fica sem noção, as pessoas não têm noção, gente, é uma coisa muito chata isso, pelo amor de Deus.
15: Ei, Casão, rapaz, eu joguei lá com as câmeras logo na frente de casa lá.
1: É.
15: Aí eu fico logo olhando as bichinhas, só vou lá olhar quem, se for de meu interesse, se não for, tchau, obrigado. Passo já, a portinha fechada, ninguém sabe que eu tô lá ou não. Ô, Casão, esqueci de falar também, tem uma simpatia também, boa. Se não quiser que a pessoa fique, a visita, só botar um pouquinho de sal no fogo. É dois palitos, a pessoa vai embora.
1: Sal no fogo?
15: Ô, Casão, bota aquela música aí pro colega aí.
1: Qual?
15: Elevo, foi, Gaia. Ofereça pra ele aí, aquela música lá, bota pra torar aí, bota pra torar.
1: Pera aí, vamos com calma, gente. Como é que é jogar sal no fogo?
17: Bom dia, Casão.
1: Oi, irmão.
17: Na paz.
1: Ah.
17: Wagner aqui.
1: Fala, vagão.
17: Caminhão quebrado.
1: Caminhão quebrado.
17: Pedágio de Porto Amazonas aqui.
1: Você tá
17: esperando o guincho e ouvindo a massa.
1: Ô, oh, que bom, hein?
17: A respeito da enquete aí, Casão. Eu já gosto de uma visita, hein?
1: Gosta?
17: Eu não ligo, não, chegar de surpresa.
1: É.
17: Eu gosto casa cheia, Casão.
1: É mesmo?
17: Não ligo chegar surpresa, o que tiver nós come.
1: Ô, louco.
17: E é isso.
1: Quem tiver nós
17: ser feliz. Como é que é? E também gosto de visitar os outros de surpresa também. Eu não gosto de avisar muito, não. Porque pra mim é um negócio que é, tipo, meio combinado, assim. costuma não dar certo, não.
1: É mesmo?
17: Eu gosto de estar aquele junto ali, vamos fazer um churrasco e bora, e pronto, acabou e já era, e vamos que vamos.
1: Pai, mas tu é entrão, hein? Que é isso?
18: Ô, Casão, vem aqui na minha casa comer aqui, Casão.
1: Opa!
18: Eu vou te dar uma comida aqui em casa.
1: Não, vai te catar.
18: E... mas primeiro você tem que passar pelos dois pitbull que tem na frente aqui.
1: Ah, folgado. Eu levo, eu vou na sua casa. Eu vou sim, eu vou... Inclusive, eu tô levando uma coisa ali, velho. É, ó aqui que eu tô levando, ó. Olha, seus pitbull aí, ó. Ó, seus pitbull. Vai, meu amigo. É, mandou pitbull pra mim? Tá doido?
19: Bom dia, Casão Anésio, aqui de Goiânia, Paraná. Ah, rapaz, eu gosto de visita, viu?
1: É.
19: Gosto de ver os amigos aqui com as esposas, fazer um churrasquinho, dividimos junto aí.
1: É mesmo?
19: Tomar uma gelada e comer uma carninha junto. Eu gosto muito de visita, viu?
1: É mesmo? Ó, pessoal. Todo mundo pra casa do Anésio. Vamos todo mundo lá pro Anésio. Ô, já que ele gosta de visita, todo mundo na casa do Anésio. Opa!
20: Fala, Casão, boa noite, meu amigo.
1: Fala, irmão.
20: Primeiramente aí, parabéns aí pelo seu programa aí, tá bom? Que Deus te abençoe aí.
1: Depois
20: rapaz, eu sou igual meu vô. Eu não vou na casa de ninguém pra ninguém ir na minha. Mas se chamar um churrasco, a gente ajuda. Quando a gente vai na casa do outro, é bom a gente sempre dividir, porque igual nosso amigo falou aí, as coisas tá muito caras. Então se for, vai almoçar, vamos dividir. E aí tamo junto. Valeu, meu amigo, um abraço.
1: Falou, com Deus. Irmão. Obrigado. Vamos lá. Ô, minha querida, você tá aí? Fala comigo, bem.
21: Bom dia, Casão. É Ione Ferrari de Santo André.
1: Como é que você tá, de paixão?
21: Novo.
1: Então, meu amor.
21: Eu gostaria que viesse amigas.
1: Amigas?
21: Parente, tudo na minha casa.
1: É?
21: Eu gosto que vem.
1: Então.
21: Porque eu sou sozinha, né?
1: Ah, tá.
21: Eu faço coxinha.
1: É, ele faz coxinha.
21: Faço bolinho de queijo.
1: Que delícia.
21: Eu faço empadão.
1: Olha.
21: Faço comida gostosa.
1: Oh, tô com fome.
21: Né?
1: É?
21: Eu gosto.
1: Você gosta?
21: Eu me sinto bem com minhas amigas.
1: Manda pra gente.
21: Com minhas amigas, meus parentes.
1: É.
21: Muito, muito bem.
1: Ô, oh, delícia.
21: Hoje mesmo ainda vou falar com minhas amigas.
1: É mesmo?
21: Vim aqui pra comer salgadinho. Beijo, beijo, beijo.
1: Convida nós. A gente gosta de salgadinho também.
22: Fala, Casão.
1: Oi.
22: Aonde que é essa... Da onde que é essa mulher aí que tá querendo tirar a teia da aranha?
1: A teia da aranha? Ai, não posso passar o telefone da teia de aranha, não. Ela tá meio chapada, lembra? Deixa pra lá.
23: É, Casão, bom dia. Eu mais uma vez aqui. Sou
1: fala, amigão.
23: David, aqui de Americanópolis.
1: Solta a voz.
23: Rapaz, o negócio é o seguinte, tem mais uma dessa enquete aí que vem a calhar o que eu vou dizer.
1: Diga.
23: Tem um colega, rapaz, ele vai na casa dos outros.
1: Hã?
23: Todo mundo come na beira da mesa, depois ele pega um prato caprichado.
1: Opa!
23: Pega o segundo, depois pega mais um pouco no terceiro e depois já vai virando hora pro lado da sobremesa. Ele continua
1: o homem
23: comendo bolo, comendo abacaxi, doce de leite. Eita. Aí chega a namorada dele e fala, puta que pariu.
1: Aê, então, olha eu, show!
23: Não enche não, meu. Isso aí não, já hein? Não é apetite, mas isso é gula. Tá louco?
1: É.
23: Mas tem um cachorro na barriga?
1: Ah, tá. Ele tá aí com...
23: Meu Deus do céu, falou? Ele tudo tá... de bom pra vocês. Tchau, tchau, até mais.
1: Se emocionou, né? Ele tem uma lombriga. É verdade. Vamos lá, então. O homem também tem direitos. Conheci uma mulher que... Como é que é a história aí, ó? Eu não entendi aqui da nossa amiga Denise. Ô, Denise, você tá falando do quê? O homem também tem direito. Conheci uma mulher que batia no marido. Ele era... Como é que é? É uma coisa horrível, era uma psicopata. Do que você está falando, Ben? Tô falando da visita. Ele conseguiu separar depois de um ano de casamento e ela continuava perseguindo ele. Então, você está falando de traição, né? Essa é a primeira enquete, Ben. Eu já tô na segunda, amor. Você tá falando que a mulher batia no outro.
24: Oi, Casal.
1: Oi.
24: Bom dia, tudo bem?
1: Tudo, querido.
24: Que é o Severino, segurança aqui da visita.
1: Severino!
24: cara, você é um cara honesto, um cara que fala a verdade, um cara que tem um papo legal.
1: Ah.
24: Eu não me canso de ouvir você falando, você é um cara verdadeiro.
1: Obrigado.
24: Aí de massa que tem logo tudo vai dar agora. Você sentou pra cá.
1: Aí, aplausos.
24: E aí, tem controle, tem moral da história.
1: Aplausos.
24: É um cara honesto.
1: Isso.
24: Um cara trabalhador.
1: Obrigado.
24: Um cara sincero.
1: Isso.
24: Não dá conta da sua vida, não dá conta da vida de ninguém.
1: É isso.
24: Tô gostando muito. Que Deus permita que você fique muitos anos nessa rádio aí pra dar alegria pra gente, tá
1: tem
24: bom?
1: Tem gente que não quer, mas tudo bem.
24: Você é nossa alegria aqui.
1: Obrigado.
24: Noite, tá bom?
1: Ah.
24: Eu não sou muito tá ligando, não, nem tá passando mensagem, mas eu curto você toda noite, direto no meio de um programa seu. Eu gosto demais.
1: Obrigado, querido.
24: Jesus te ama e nós também. Um abraço, meu irmão. Fica com Deus, tudo de bom. Aqui na 25 tá chovendo muito, viu? Chovendo de tudo. Um abração, minha rádio é massa.
1: Como é que eu vou embora? Eu tô pensando como é que eu vou embora. Um abraço, depois eu passo o Pix que a gente combinou lá, tá, filho? Tá bom, vamos lá. É, bora.
0: Casão, bom dia. Aqui é o Zug de Concórdia, fala, Santa Catarina.
1: Manda.
0: Mas olha, essa visita vier com carne. Bastante cerveja, mas que venha, rapaz, mas que venha. Lenha, carvão, nós tem.
1: Né?
0: Venha vindo.
1: É, você não quer mais nada, né, fião? Você não quer mais nada, né, garoto? É, vai te falar, viu, rapaz?
2: Fala, Casão, meu parceiro.
1: Ô, parceiro.
2: Falar pra você uma coisa, mano. Ultimamente eu não tô querendo nem que bata testemunho de Jeová lá em casa.
1: Falou.
2: Quando eu vejo aquele pessoal parado na porta, domingo de manhã, batendo palma, voltando pra jogar um balde d'água. Deus me livre. E quando vai visita com as crianças? É. Nossa senhora, não dá não.
1: É um.
2: Você acabou de limpar a casa, achei aqueles meninos catarrentos.
1: Ei!
2: Pulando em você.
1: Putz,
2: mano. Dá não.
1: Você não quer, né? Os meninos catarrentos em você? Te contar uma coisa, cada uma, né, meu irmão? Bora.
3: Ai, Casão.
1: Oi, amor.
3: Gostosão.
1: Olha.
3: Vamos gastar meia hora no Bahamas, Casão.
1: Ó, vocês não ficam falando isso, não, minha. É patrocinador aqui, por favor.
4: Fala, Casão, bom dia.
1: Opa.
4: Tudo vai de com quem você se relaciona, né?
1: Exatamente.
4: Então, é bom você fazer um churrasquinho de final de semana,
1: claro.
4: Reunir o pessoal e
1: exato.
4: Curtir um pouco.
1: Opa.
4: Na vida ninguém vai levar nada mesmo?
1: É.
4: Então o interessante é aproveitar os bons momentos.
1: Exato.
4: Mas o certo é se reunir com quem pode ajudar, né? Com quem não pode, filho.
1: Isso.
4: Cada um na sua e vida que segue.
1: É.
4: Vambora.
1: Tá bom, meu
4: filho. O importante é ser feliz, cada um ao seu jeito.
1: Isso, meu irmão. É, falou e disse. Você falou tudo, meu querido. Fala, Marcão.
5: Ô, Casão, aqui é o Marcão de La Marta.
1: Fala, Marcão.
5: Vigilante.
1: Itatiba.
5: Casão, sobre essa enquete, é o seguinte. Antigamente... É, os parentes, todos os primos, todo mundo se encontrava na casa dos avós, né?
1: Ah.
5: Hoje em dia não tem mais isso, né, Casão?
1: Acabou.
5: Hoje em dia os avós estão morrendo, eita, os pais mesmo morrendo, os irmãos estão se afastando. Foi que nem um rapaz falou aí. Hoje tem celular, o pessoal tá se falando mais pelo celular, videochamada, essas coisas, entendeu?
1: É.
5: Eu gosto de receber visita em casa, eu adoro, entendeu?
1: É.
5: Um churrasco pra qualquer coisa, eu gosto.
1: Você gosta?
5: Entendeu? Mas tem gente que não gosta, né, Casão?
1: A maioria.
5: E minha rádio é massa, né, Casão?
1: Valeu, irmão. A maioria não gosta.
5: Ô, Casão.
1: Oi.
5: É o Marcão.
1: Oi.
5: Dela Marta, indicativo.
1: Ah.
5: Ô, Casão, outra coisa, hein?
1: Oi, bem.
5: Esses dias veio um primo meu com uma prima minha, lá de Ourinhos, rapaz.
1: Fazer o quê?
5: Rapaz do céu. Ele chegou 6 horas da manhã na minha casa, Casão. 6 horas da manhã.
1: Ah.
5: Eu falei, meu Deus do céu, sabe o que ele falou pra mim, Casão? O
1: quê?
5: Ô, Marcão, desculpa chegar esse horário, é que eu perdi a hora.
1: Ué?
5: É brincadeira, Casão.
1: Ai,
5: e a minha rádio é massa, Casão, valeu.
1: Falou, valeu, Galeguinho, fala.
25: Bom dia, Casão.
1: Oi, bem.
25: Ô, Casão, eu também não gosto de visita.
1: Por quê?
25: Principalmente a visita de cunhados.
1: É por quê?
25: Aqueles cunhados folgados, que vêm fazer a visita na casa da gente. E quando sai, ainda pede alguma coisa emprestada ainda, principalmente minhas ferramentas. Que vem, pede minhas ferramentas emprestadas e para devolver eu tenho que estar cobrando, é um saco. Eu não gosto de visita.
1: Ah,
25: e de cunhado, principalmente.
1: Que isso. Amanda, você tá bem, Amanda? Fala comigo.
26: Bom dia, Casão.
1: Oi, bem.
26: Bom dia a todos aí da Rádio Massa.
1: Isso.
26: Que essa rádio é massa. Eu tô aqui curtindo, de boa, sozinha na minha sala, tomando um whiskyzinho com
1: um
26: energético.
1: Ah, eita.
26: Bom, sobre a enquete, olha, Casão, eu vou te dizer, sou bem sincero, eu adoro receber visita, menos da minha família.
1: Por quê?
26: E nem da família do meu marido.
1: Jura?
26: Ah, não. Dá. Não dá, porque eles vêm na casa da gente só pra reparar e criticar, e falar e dizer, vai pra igreja. É só o que eles sabem falar. Não gosto de receber visita da minha família. Gosto, nem da família do meu marido. Minha sogra me fala: ah, a gente não vai na tua casa, a gente vai na tua casa, não dá pra tomar um café. Não, não gosto que entre na minha casa, que entre na minha casa só pra ficar reparando. Então fica na tua.
1: Tá bom.
26: Essa rádio é massa.
1: Valeu, meu bem. Obrigado pela participação. Fala mais.
6: Boa noite, casão.
1: Oi.
6: Tudo bem?
1: Bom dia.
6: Nós gostamos de visita em casa, eu e minha esposa.
1: É mesmo?
6: É, nós escolhemos a dedo nossos amigos.
1: Olha.
6: A nossa família
1: Olha.
6: É respeitosa.
1: Opa.
6: Então, sendo assim, nós gostamos muito.
1: Muito bem.
6: E visita em casa.
1: Isso, faz muito bem. Tá vendo, gente? Nem todo mundo é igual. Tá vendo só?
7: Achei que o Valdomiro Santiago não ia parar de falar. Meu pai do céu, sobrou até pra Jesus a enquete aí. Minha nossa. Ô, casão.
1: Ai.
7: E o Gerro Muxiba negando comida pro sogro, sem vergonha.
1: Não
7: tá
1: é
7: papando
1: isso.
7: A bichona não, filha do homem e negando comida pro sogro.
1: Não é.
7: Isso é um miserável Muxiba.
1: Não fala isso. Não fala assim, não. Não, não, não é bem assim.
8: E aí, Cação? Bom dia, Cação. Por
1: filho.
8: Cá de novo, Paulistinha, na programação
1: Paulistinha.
8: Rádio Massa.
1: Eita.
8: Aí sim.
1: Isso.
8: Rapaz, visita é meio complicada, mas uma vez eu tenho uma história bem engraçada que eu lembrei aqui.
1: Diga aí, rapidinho.
8: Uma vez a situação não tava muito, muito desfavorável, aí deu uma melhoradinha na financeira.
1: Ah.
8: Aí nós saímos ali do... da igreja ali, eu e a patroa e as crianças compramos uma pizza top da Galáxia, aquele guaranazão da hora. Aí nós chegou em casa, fomos lá sentar, eu penso que não, pé, cortou o cara a campainha.
1: É.
8: Só via nego correndo pra esconder a pizza, casão. Bom dia, nós por cá.
1: E não é bom assim, meu irmão? Assim é que é bom, parça. Ô,
9: casão.
1: Oi.
9: Bom dia. Eu, quando bato em palma lá em casa, eu saio com o capacete na mão.
1: Por quê?
9: Se a visita for gente boa, eu falo, eu acabei de chegar, nem guardei o capacete. Agora, se a visita for um que eu não quero, rapaz, chegou bem na hora que eu tô saindo.
1: Que é
9: aí fica sem graça e vai embora. Essa é a receita fácil pra tocar visita. Minha rádio é massa.
1: Falou, meus irmãos, queridos amigos, nossa senhora, a última participação, vou lá.
10: Ô, casal, sabe que o rapaz aí tá certo, né? O meu cunhado também foi. Falou pra minha mãe, fica tranquilo, aí de coração, tá lá o sobrinhão lá, já tá grandão ele, Rádio Mato.
1: Gente, olha, não deu para atender a todos os amigos, graças a Deus, essa audiência maravilhosa, muito obrigado. Na sequência temos aí o Pé na Estrada com o nosso querido Trucão, a Paula Toco Monange, e hoje, olha, os fãs, as viúvas do querido Wesley, fiquem contentes que ele voltou, às 6 da manhã ele tá aí com vocês, tá bom, minhas queridas viúvas, né, que enche o saco aqui, viu? Então as viúvas do Wesley, tá às 6 da manhã depois do Trucão, tá, meus amores? Beijinho no coração de vocês, muito obrigado e até o próximo Companhia da Massa. Valeu e bom trabalho, Wesley. Parabéns aí pela volta, queridão. Tá. Ele tá sério? Ele tá, dá um beijinho, não dá pra falar. Tamo longe do horário. Fui, galera.
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0: Opa, opa, opa! E aí, pessoal, bom dia, bom dia, bom dia! Tudo bem por aí? Abraço lá dentro do Trucão pra você que veio até agora na Companhia da Massa. E a partir de agora vai comigo. Legal, obrigado pela beira, obrigado pela sintonia. Quero contar com todo mundo, na boleia ou fora dela, direto e reto até as 10 para 6, mais ou menos, beleza? Bora comigo então? Bora que bora, deli que deli.
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0: 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Eita, você ouvinte massa, sempre brigadinho com a gente na madrugada, inclusive do sábado, que bom, obrigado, viu? Ação Estradeiro e Turcão, obrigado pelo carinho, pela audiência, obrigado pela beira, a companhia faz muito bem, né? Eu sei que eu faço companhia pra você, e você faz companhia pra mim, e a gente vai junto de cabo a rabo e misturado também. Quem vai por aqui fazendo não só companhia, mas fazendo todo o trabalho de sonoplastia é Marcos Bonange. Bom dia, Marcos Bonange.
2: Bom dia!
0: É isso aí, bom dia. E bom dia pra você que tem o Inter do outro lado. Lembrando que a partir de agora fica aberto pra você mandar pra cá a bronca, dica, o recado, alerta, a informação, aquele recado legal, aquele flagra que fez no caminho, uma curiosidade, enfim. Manda pra cá. Pode mandar pelo WhatsApp via um texto, um áudio, uma foto ou um vídeo. O WhatsApp é fácil, é o 92.000 545411 é o DDD.
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0: E hoje já é dia 12 de setembro, sábado, sábado. 12 de setembro já é comemorado nacionalmente no Brasil, dia do operador de rastreamento. Agora eu pergunto pra você que é estradeiro, você que é estradeira, na maioria, como é que você vê o dia do, do operador de rastreamento? Merece os parabéns? Ou, o que você acha que merece o operador? Tem gente bacana, tem gente que é ruim. Na verdade, ruim não é, né? Que tem muita gente que não está bem informado, não está preparado para mexer com isso, quando se trata de Brasil. Mas tem o dia dele. Aí você fica à vontade para comentar aqui hoje, aí também na segunda-feira, o que você acha da comemoração do dia de hoje do operador ou da operadora de rastreamento. Conta tudo para mim. Confere pé na estrada 4 e 3.
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0: Bora, Bonange, abrindo a primeira de hoje. Daqui a pouquinho eu vejo quem tá fazendo aniversário na data de hoje, hein? Bora lá? É o Paraná do Chico aí, Paraná? Canarinho prisioneiro. Então, toca!

0: E abrindo o programa de hoje com o Canarinho Prisioneiro Paraná, da dupla Chico Rei Paraná. Você pode pedir esse outro que a gente está programando aqui no programa, viu? E daqui a pouco também tem o nosso café penetrado em dose dupla na Caixa Cozinha, que vai estar lá para matar saudade de muita gente, saudades mesmo. Cascatinha, Ana, lembra? Aí eu vi daqui a pouquinho aqui no Pé na Estrada. Confere com a gente, 4 e 7.
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0: É, e hoje é aniversário da cidade de Pameri. Pameri é no Goiás, já gravei lá também, viu? Também Canoinhas. Lembra Canoinhas, Santa Catarina? Canoinhas tem antigamente, agora faz muito tempo que não tá mais. O Bar das Placas, uma vez eu fui lá. Sei lá, nos anos 90 e qualquer coisa, quase 2000, né? Bar das Placas. Depois ele mudou, foi pro litoral. Hoje ele tá no litoral, só que eu não sei onde tá. Já me falou umas duas vezes, já marquei, falei que ia passar, não passei porque não deu. E se eu me perguntar, você vai lá quando? Não vou porque eu não sei mais nem onde é que é o endereço. É? Vai bem, vai bem. Mas tinha o Bar das Placas lá em Canoinhas, onde tem a nossa massa Canoinhas. Tá aí direto e reto também em São Paulo, feriado hoje em Jaguariúna. Terra que tem uma festa de rodeio muito famosa, sabe? Tem a Jaguariúna. E a Jaguariúna tem uma coisa que é muito legal, que é uma das cidades ali perto de Campinas, que cresce muito. Muito bem organizada, muito bem arrumadinha. Eu gosto muito de Jaguariúna. Muito legal a cidade. Independentemente da festa do peão de rodeio, a cidade é muito boa. Também é feriado hoje na cidade de Xoxó. Eu não conheço Xoxó, nunca estive lá, mas eu conheço algumas pessoas de lá. Já me pedi pra ir lá, mas não deu até hoje. Sabe que um dia eu vou? Chão Baiano, viu? Também é a mesma coisa, não conheço a cidade de Castelo do Piauí, no Piauí, que faz aniversário hoje. Também, agora já fui, Tum-Tum, no Maranhão. Já gravei lá em Tum-Tum, já passei por lá. Engraçado que uma vez, há muito tempo, alguém me mandou um recado, estava na Rádio Globo, eu acho. E alguém falou assim, outro cansou de Tum-Tum. Eu pensei que ele estava brincando, porque eu não conhecia a cidade de Tum-Tum, nem sabia que existia. Eu pensei que ele estava brincando comigo. Não, existe Tum-Tum. Aí que eu fui procurar no mapa, falei, caramba, existe mesmo. E um dia, eu ia lá para a Barra do Corda, acabei passando por Tum-Tum, e o que eu fiz? Parei em Tum-Tum, gravei uma passagem em Tum-Tum. Hoje eu sei que Tum-Tum existe e onde fica. Aquele abraço.
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0: Bora, Marcos, daqui a pouco tem recado, mas tem moda? César e Paulinho com as Águas de São Francisco. Você tocou e pediu e a gente, claro que a gente toca nesse sábado maravilhoso. Tá bom pro seu sábado? Mas pra mim tá muito bom. Bora que bora.

0: Águas de São Francisco. Pegada boa com César e Paulinho. Pode pedir com ele, pode pedir com o Gene e outros mais. Quem tá programando toca também, viu? E a Rádio Massa, tá na tocada por onde? Qual é a passarela? Qual é o palco do momento? Tá rodando pra aí a rodovia? Tá tudo liberado hoje ou não? Toca pra gente.
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0: E aí, tudo bem? 4:13.
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0: Ô, tá aí, bora que bora. Café Pé na Estrada vem em dose dupla. Como eu falei agora há pouco, na Caixa Cozinha tem cascatinhana. Ô, mata saudades, hein? E você, vai tomar café com a gente? Enquanto o Marcos Monange prepara aquele café especial que é o nosso café Pé na Estrada, que é aqui na Massa, no nosso programa, você toma o nosso café Pé na Estrada 0800, totalmente na faixa, porque é virtual, não faz mal nenhum pra ninguém, né? Olha, você que tá aí acompanhando a gente, quando o Monange faz ali, tem na página penaestrada.com.br, pra você que nos acompanha direto e reto, muita coisa importante. Entre as coisas importantes, as nossas matérias, uma delas é que o Move Brasil 1 e o 2, que o governo trouxe em janeiro, depois em março, né? Deu uma aliviada, um afrouxamento, né? Trouxeram um alívio, na verdade, na linha de produção de caminhões. Mas claro que não reverteram a queda no setor de caminhões. Já havia uma queda muito forte em 2025, entrou 2026 com a queda maior ainda. E para poder dar uma livrada, ver se o pessoal não mandava ninguém embora, nada disso, né? Porque as empresas montadoras de caminhões, principalmente caminhões de ônibus, já foram avisando, olha, se até março a gente não tiver uma reação de mercado, não vai dar para ficar com todos os turnos e o pessoal trabalhando da maneira que estava até então. Houve uma queda forte ano passado e continua assim, não dá. Aí, claro, mexeu. E aí, pô, levaram pro governo federal. O governo federal, numa grana aqui pro Bolsa Família 2, 3, 4, sei lá qual que era, resolveram então fazer uma mexida para que o pessoal não perdesse emprego. Foi um bom negócio. E isso trouxe um alívio até para as montadoras. Mas não foi o suficiente de vendas para manter a turma por muito tempo, não. Porque já acabou, já foi. E agora? Como é que fica até o final do ano agora e o começo do próximo? Aí é uma outra coisa. Mas tem uma matéria completinha na página penaestrada.com.br. Cheque lá. Bora, Monange. Caixa Cozinha tá aberta? Vamos abrir com a primeira? Isso aí, flor do cafezal. Bonita, nossa. Bora.

0: Eita, matou saudades comigo aí no matou? Flor do cafezal, tocada bonita mesmo, né? Com cascatinhana, o nosso café penastrado em dose dupla. Bora com o recado chegando, é direto e a gente vê quem mandou um recado pra nós lá. Bora conferir, Monange.
1: Ô, Trucão, bom dia.
0: Dia.
1: Bom dia, Monange.
2: Bom dia.
1: Manda um cafezinho aí pra nós, um pão de serrote aí.
0: Na hora.
1: Rodovia dos Bandeirantes.
0: Beleza.
1: Sentido QTH de sossego aqui.
0: Indo pra cá. De boa.
1: Carregamento foi sendo feito ali no Jaguaré, trigo.
0: Jaguaré. Opa.
1: Segunda-feira fazer o carregamento ali no Casa Branca.
0: Opa, trigo.
1: No Jaguaré. Trigo nacional.
0: Trigo nacional.
1: Bacana, Trucão.
0: Que legal.
1: Manda um abraço pra todos os caçambeiros aí, puxador de trigo ali do Moinho do Jaguaré.
0: Conheço.
1: Beleza, Trucão, minha rádio é massa.
0: Sabe aquele moinho, acho que eu já comentei aqui, mas o Jaguaré, aquele moinho que tem lá, moinho antigo, né? Há muito tempo, já, meus primeiros programas de rádio, 1982, ali era um dos pontos que eu gravava muita matéria que era próximo, porque eu morava em Osasco, era de Osasco, era bem próximo, né? Então eu ficava fácil ali gravar, gravei muita gente ali, viu? Muita gente nos caminhões trucados na época, um ou outro cavalinho mecânico, mas a maioria era trucado na época, né? Até me peneirei, encontrei vários ali carregados de trigo. Agora você comentou uma coisa que eu gostei, achei interessante, você tá trazendo trigo, depois você vai lá pra Águia Branca, não, Águia Branca, eu não entendi. Ele vai carregar também trigo nacional. Porque o trigo que você tá trazendo é o argentino ou de onde? Se puder, comenta comigo, tá bom? Bora, Monange! Pediram, a gente toca Caixa Cozinha, Cascatinha e Nhana, Índia. Lembra dessa? Quem não lembra que está acima? Lembra dessa? Quem não

0: Nossa senhora, fomos bem no fundo do baú mesmo, não é? Indy Flor do Cafezal com Cascatinha Ana. E assim com essa doce dupla aqui, você que nos acompanha também, se quiser ouvir duas músicas do mesmo artista, não importa se é lá antigo, médio, é atual, se é música sertaneja, se é uma música gaúcha, se é uma música nordestina, um brega lá do norte do país, se é uma música do centro, não importa. Tocou pra cá, pediu? A gente vai atrás, programa e toca pra você. Só mandar pra nós, botar um histórico que você gostaria de ouvir a música tal e tal, da mesma dupla, do mesmo artista, no Café Pena, Estrada em Dose Dupla, que a gente manda pra você. Beleza? Agora é café, até as 10 para 7, tem, e continua sendo 0800. 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
0: Acerte 4:24.
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0: E falando em tocar molante, recado chegando, bora ouvir ali comigo bem rapidinho.
3: Bom dia, Paula Tuque, Petrucão, Beto Leite da Arlândia, Paraná. A nossa rádio é massa, beleza?
0: Beleza, dá uma madruga acordadinha, já mandou um rádio, um recado bem rapidinho, mais um.
4: Oi. Bom dia, Trucão, bom dia, Paula Tuque, bom dia, Monange.
0: Bom dia.
4: Amendoim da Cegonha aqui, ó. Amendoim. O palco vai sendo Rodanel, sentido Castelo Branco, tudo abandonadinho.
0: Perfeito.
4: Só motivo de acelerar o carrão.
0: Bora
4: peguei
0: então,
4: os
0: né,
4: carrinhos ali em São Bernardo, vou

0: completar em Sorocaba. Ah. O destino do fechamento do contrato vai ser no Campina Grande, João Pessoa, sétima parte aí da Paraíba.
1: Cadê o
0: zona João Pessoa lá na Paraíba. Beleza, Trucão?
1: Beleza.
0: Essa abandonadinha aqui. Somos de rude acelerar o carrão.
1: Bora acelerar.
0: Lembrança e recomendação pra toda a galera aí da 52 e da 21 aí.
1: Pronto.
0: Foram as linhas que eu mais trabalhei, né? 21 e 52.
1: Ah.
0: Que é a dezena de início de frota. Opa. Beleza, Tucão? Ótimo. Abraço, Deus abençoe.
1: Você também, brigadão. Manda um salve ali pra ele e a galera.
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1: Tá de bem com a vida, a gente tá de bem com a vida também. Bora que tem gente mandando recado, tem gente pedindo aqui uma porção de coisas, tem informações também. Mas antes de dar do recado, mano, vamos para a informação que chegou para nós aqui. É que numa pegada, caminhões e ônibus tiveram uma evoluída muito legal no mercado nos últimos 10 anos. Nos últimos 5, mais ainda. Nos últimos 2, com todo o problema de economia global, aumentou mais ainda a tecnologia e evoluiu muito, né? Os ônibus e caminhões em praticamente todo o planeta, e o Brasil não ficou diferente, né? Hoje você tem um veículo totalmente conectado, o caminhão, né? O veículo, o produto, com a concessionária da empresa que ele representa lá, seja uma Volvo, um Scania, um DAF, um Iveco, um Mercedes, não importa, né? Tá ali um Foton, que hoje tá presente no mercado muito forte também. Então tem toda a conexão do caminhão e a concessionária e a montadora. Uma conexão entre o caminhão e o rastreamento da carga, caminhão, caminhoneiro e a empresa que ele trabalha, caminhão, caminhoneiro e algumas outras entidades. Além de tudo, tem também hoje um trabalho muito, muito, muito próximo de conectividade quando se trata de órgãos públicos e o transporte rodoviário de cargas e passageiros pelo Brasil. Então tem muitas matérias sobre esse assunto. Uma delas está na Frota News, achei muito boa a matéria sobre esse assunto. Está evoluindo cada vez mais. Agora, evolui muito o equipamento, evolui muito a tecnologia embarcada nos equipamentos. Mas, infelizmente, não evolui muito a política pública para poder tocar tudo isso. Também não evolui muito tudo que depende de governo quando se trata de tecnologia embarcada para que tudo funcione muito bem, em harmonia. Aí o bicho pega aqui no Brasil. Confere Pé na Estrada 4:29.
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1: Bom, depois dessa, vamos embora comigo. Casa Comida é Rio Negro e Limões. Bora!

0: Casa Comida Rio Negro e Solimões, marcando presença pra você que nos acompanha nessa madruga de sábado tremendo, dia 12 de setembro, botando pé na estrada aqui na Massa. Conferindo 4:32.
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0: Você tá de bem com a vida? Ah, eu estou. Bom dia. Abraço traseiro a você que nos acompanha sempre. Valeu a beira. Quem é que tá chegando um anjo, um atrás do outro? Bora mais um. Alô, câmbio.
2: Bom dia, Trucão. Bom dia, Morange. Bom dia, Paulo Ator.
3: Bom dia.
2: Vamos que vamos, meu velho do lixo. Sai, cachorro.
0: Você tá bom, velho do lixo?
2: Encerrando mais um trabalho. Eita. Nessa madrugada.
0: Perfeito.
2: Manda um café pra nós aí.
0: Na mão.
2: Sorte. Vamos juntos.
0: Bora.
2: Deus abençoe a todos. Sai, cachorro.
0: É um café pé na estrada pra ele, Morange. Caprichado com direito a um. Aí ele quer adoçado, mano. Isso aí. Pode ser ótimo? Também. Mas eu acho que deixa eu ver quem tá ali. Quem tá por aí?
4: Bom dia, Trucão. Bom dia, Monange. Bota aquele cafezinho pra nós agora de manhã.
0: Na horinha.
4: Palco do momento agora. Tem Blumenau para Gaspar, Porto Belo.
0: Opa.
4: Valeu, minha rádio é massa.
0: É nossa, brigadão. Porto Belo tá chegando daqui a pouco, tá por ali. Bora que bora. Mais um.
5: Bom dia, Trucão.
0: Dia.
5: Bom dia, Monange.
3: Bom dia.
5: Sou a Vera de Curitiba.
0: Você tá bem?
5: Tô na escuta aqui. Tô levando todo dia cedo pra...
0: Acompanha a gente.
5: Vocês.
0: Que legal.
5: Adoro o programa de vocês.
0: Linda.
5: O cafezinho.
0: Na mão.
5: Pão de serrote.
0: Uba.
5: As histórias dos caminhoneiros.
0: Bom.
5: Tem muitos caminhoneiros aí que passam por luta nas estradas. Então quero desejar um bom final de semana. Um
0: Cê
5: começo
0: também.
5: Final de, um início de semana abençoado.
0: Valeu.
5: Todos vocês aí.
0: Valeu, obrigado pra você e pra família também. Aproveite o final de semana. Beijo.
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0: Bora, Monange, agro em movimento. É, nosso mundo agro tá que tá, viu? Só que ele tá que tá, mas ao mesmo tempo, a pessoa tá muito preocupado com o mundo agro. E muito preocupado pelo quê? Porque a gente vê que o mercado, ele tá um bocado, né? Até difícil pro mundo agro. Tanto é que esses dias eu estava fazendo um levantamento, eu vi que o Brasil está batendo um recorde de venda de grãos, de produção de grãos, né? E a venda não estava lá grande coisa por conta do valor, né? E os empresários, os produtores estavam preocupados, que o valor não está muito bom, internacionalmente falando. E aí tem que guardar. E para guardar, a gente tem que ter uma infraestrutura de armazenagem. E o Brasil tem? Pior que não. O Brasil enfrenta hoje um déficit estrutural de armazenar, segundo informações de grãos em geral, que supera 130 milhões de toneladas. O Brasil produz mais ou menos entre grãos em geral, é a nossa produção do anual, que envolve todo tipo de grão, uma média de 350 mil toneladas. Mas se a gente tem um problema para poder guardar 130 milhões de toneladas, bicho, significa que a nossa capacidade estática cobre apenas 62%, mais ou menos, da produção nacional. Então nós ficamos com mais de 38% jogada ao relento, porque não tem onde guardar. Então, por quê? Porque a produção e a armazenagem não está batendo. 25, 26, mais uma vez, ficamos numa situação complicada. Falei agora há pouco, 300 e poucos milhões. Na realidade, são 353 milhões de toneladas de grãos que o Brasil está aí batendo outro recorde de pegada, né? E nessa pegada, a gente vai poder guardar, sabe quanto? 231 milhões. E aí vai ficar o quê? Vai ficar mais um monte aí sem poder guardar, porque não tem onde guardar. Então, é desigual a produção e a armazenagem. E o que fazer? Primeiro, o produtor deveria também fazer muito mais silos, né? Só que o produtor fazer silos, ele quer financiamento, vai atrás de financiamento, do BNDES, de alguém. Só que ele não consegue pagar, por quê? Os juros estão lá na altura. E o juro alto você não consegue pagar. Então, depende do próprio, da estrutura do governo. O governo tem uma estrutura muito pequena de armazenagem. Pequena mesmo, não dá. Então, e aí? Bom, vou colocar, que tem feito muita gente hoje, coloca no próprio pátio, cobre com lona e larga lá por um período. Dependendo do produto, dá. Dependendo do produto, não dá. E aí acaba perdendo, pode perder muita coisa. E outra coisa que está pegando, muita gente acaba fazendo do caminhão um tipo de depósito. E aí dá um gargalo logístico danado por conta disso. Então tem que tomar, para não tomar um prejuízo financeiro, o produtor busca, tentando, né, se virar de um jeito ou do outro. Mas o ideal mesmo seria ter condições de grana de financiar a construção de muito mais armazéns e silos. Só que não é barato. E para financiar, o juro não dá, tá muito caro. E por que, que o juro tá caro? Porque o Brasil gasta muito mais do que arrecada. E tá arrecadando muito. Só que como ele gasta mais do que arrecada, os juros ficam lá em cima porque o medo da inflação é alto, porque pode explodir. E aí, enquanto não inverter isso, isso também não muda. E aí, vamos ficar assim ainda? Enquanto tiver com esse tipo de política de gastar mais do que arrecada, eu acredito que sim. Tem gente que fala que é culpa de banco, mas eu acho que não é não. Eu acho que o problema maior é se você dá o passo maior do que deve, do que entra. Deu um passo maior do que você consegue, aí você acaba se machucando. Não é bom.
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0: Hora, não vai perder hora não, 4h39.
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0: É o Tião Cairinho Pardinho ali com o azulão do peito encantado. Mano, vou criar aqui um quadrinho, o pessoal adivinhar passarinhos. Lembra daquele papo do passarinho? Pra outro gostava disso. Eu acho que vai me perguntar tanto aqui de passarinho que eu acho que eu vou criar um quadro de passarinhos aqui pra ver se o pessoal sabe que canto é esse. Acho que o nome vai valer assim. Que canto é esse? Vou pedir pro Wilson fazer uma vinheta pra nós. Piu, piu, piu, piu, piu. Que canto é esse? Alguém vai adivinhar. É piu, piu, piu. Bora, né?

0: Aê, que é o Azulão. Tô indo encantado, marcando presença, que é um carreiro pardinho, contando pra nós aqui, cantando aqui no pé na estrada. Conferindo, 4h43.
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0: Tá na massa, direto e reto. Obrigadão pelo carinho de sempre, pela audiência, hein? Muita gente ligada com a gente de Caba Rabão, que só. Trucão, você conhece os caminhões da Farizon? É, já até falamos sobre isso aqui, né, aqui no programa. A gente tem falado muito dos veículos elétricos que estão chegando no Brasil, né? E Farizon, já falei sim, já comentei acho que uma vez ou outra. Acho que eu nunca gravei nada pra televisão, porque até então eu não tive um espaço pra garantir essa pauta, mas já conheci. Inclusive, tá vendo aqui, dentro dos caminhões elétricos que estão chegando no Brasil, que a maioria, acho que 90% ou 99% é chinês, né? Farizon não é diferente, tá chegando e lançando um caminhão aí, que estão chamando um caminhão que vem barato. Caminhãozinho, não é caminhão, é um caminhão pequenininho, rodado simples, né? Então é mais uma caminhonete que outra coisa. Então eles estão trocando, tem um modelo que tá chegando, que é o modelo de peso bruto total de 3.495 quilos. Olha, 3.495 quilos é um caminhão mesmo, já é? E ele pode receber um baú, trocão, de até 15 metros quadrados, metros cúbicos, perdão. E oferece recarga rápida e é caminhão elétrico de até 100 kW. Olha, interessante, eu achei interessante. Agora tem uma coisa que eu queria saber, não sei se vocês têm isso, mas é um caminhão semi-leve, é um caminhãozinho semi-leve, né? 100% elétrico e foi desenvolvido para operações urbanas, distribuição, beleza? E aí, quem pilota o cargueiro? É quem, hein? Só pode ser um profissional. Porque pelo que eu tenho informação aqui, qualquer veículo acima de 3.500 quilos, peso bruto total, tem que ter 3.495. Olha só. Os caras estão na beirada ali, né? Estão bem ali na beiradinha. 3.495 quilos, não é 3.500. Porque a partir de 3.501, tem que ter carteira profissional. Abaixo de 3.500, nesse caso aqui, 3.495, pode ser categoria B. Olha onde foram buscar, olha o chinês, onde ele foi buscar o negócio, ó, aqui pra servir aqui no Brasil. Então tá aí, né? É um veículo que, segundo informações da própria assessoria de imprensa do pessoal, ele pode carregar até 1.740 quilos de carga líquida. Aí pode ser bem implemento, isso que eu falei agora há pouquinho. E aí, segundo informações ainda, é um caminhão que chega desse tamanho, com essa capacidade, rodado é simples, né? 240 mil reais. Já botaram até o preço pra ficar sabendo aqui, né? Deixa eu ver aqui. Trocar esse caminhão, passa a ocupar uma faixa intermediária entre vans, né? Tipo V6E, e veículos super van. E ainda um caminhão médio, ou leve, né? Um caminhão leve. Então tá lá, né? Então tá aí. Mais uma que tá chegando e muito mais vai chegar. Gente, o que eu tô falando é o seguinte. O chinês tá entrando todo jeito aqui. E eles vão trazer muito mais pro mercado brasileiro. Pode contar que vão trazer muito mais. Pode ser que eles não vão fazer caminhão aqui, não. Eu não acredito muito. Pelo menos nos primeiros anos eles não vão, não. Porque o caminhão deles chega aqui muito mais barato se tivesse produzido aqui. Um caminhão com essa configuração produzido no Brasil e elétrico vai custar no mínimo 600 mil reais. No mínimo isso. E 500 para 600, 600, 800, sei lá. E eles trazem um caminhão de 240. Sabe quando? Produzindo o caminhão aqui. Do tanto de imposto que paga. Do tanto que paga para ter empregado aqui hoje. Esse caminhão sairia muito mais caro. Então traz de onde? Da China. Pode até montar no Brasil. Mas produção mesmo, não vem daqui.
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0: Nada é massa. Por onde anda? Qual é a passarela e qual é o palco do momento? Tem recado? Claro que tem. Bora ouvir.
2: Bom dia, Pedro Trucão. Bom dia, Monandi.
0: Bom dia.
2: Quem? É a Riazinha de Vargem Grande. Bom dia a todos. Bom sábado aí.
0: Boa.
2: Minha rádio é massa.
0: Nossa.
2: Um abraço aí, Trucão, pra dois. Minha filha, tá fazendo aniversário hoje.
0: Parabéns pra ela.
2: Regina.
0: Hoje foi sábado passado?
2: Beijão, filha. Papai te ama.
0: Que bom,
2: parabéns.
0: Que bom.
2: Fechado.
0: Parabéns pra elas. Ou do dia de hoje ou com uma semana de atraso, eu não sei. Bora que bora, Monange. Roda o pedirão, a gente toca. Você pediu Ed Schultz?

0: Tá lá, você gosta de Edson Hilton ou prefere Gaúcho da Fronteira? Você prefere uma moda de Emílio Eduardo ou prefere um Marcos Ibelucci? Um Mano Batidão ou um Chitãozinho Chororó? Quem? Toca pra cá, pede no programa e a gente toca. O WhatsApp tá aberto, 11-DDD-92000-5454. Pra quem volta pra estrada e quem tem que acordar agora, 4h51.
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0: Bora que bora, dele que dele. Tem mais recado chegando, mano. Deixa eu ver quem tá por aqui.
2: Bom dia, Trucão.
0: Bom dia.
2: Meu nome é Camille.
0: Oi, Camille.
2: Somos motorista aqui na Europa, eu e meu companheiro Fabrício. Estamos aí, paranaense, aí no Brasil.
0: Opa.
2: Estamos falando diretamente da Espanha, estamos hoje levando brócolis para Portugal.
0: Que legal.
2: Que é o meu esposo que está completando mais um aniversário, né?
0: Opa.
2: Valeu.
0: Que legal.
2: Rádio massa.
0: Bacana, Camille. Pois, Camille, bate uma foto de vocês aí trabalhando, você e o maridão. Manda pra nós aqui, tá bom? Me diz qual é a cidade do Paraná que vocês são. Pra nós é bom. E onde vocês moram hoje? É Portugal ou é Espanha? E qual é a transportadora que vocês trabalham por aí? Tá? É que eu mais tenho recebido aqui. É a pessoa da Prima. É Prima Log, isso. Manda alô pra mim, tá bom? Beijo.
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0: 4h55.
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1: Minha rádio é Massa, tudo bem contigo? E aí você, você viu que nós estamos no ano eleitoral, né? Esse ano eleitoral começou aí a toda a propaganda política e a gente vê muita coisa na propaganda política, né? Você vê vários tipos de candidatos. Tem umas coisas, gente, que eu não acredito que a pessoa é tão corajosa de ser candidato. Ah, tem coisa que eu não acredito não, viu? Você vê cada coisa estranha, por exemplo, será que alguém vota? Deve ter, porque a pessoa com certeza acha que ela vai ganhar. Uma coisa que eu sei é que tem muitas pessoas que eles têm um grupo de amigos, é um influencer, ou foi um artista, ou é o próprio político que tá ali num bairro e o pessoal gosta muito daquela pessoa, e aí a pessoa acha que, opa, já tô no ponto para ser candidato ou candidata. E aí a pessoa tem lá umas 200, 300 pessoas, às vezes umas 50 no seu entorno, e acha que já ganhou. E hoje, para você ser um deputado estadual, um deputado federal, ou mesmo um senador, meu, precisa de muitos votos, independentemente do estado que você é. Precisa de muitos votos. Então, tem muita gente que se engana, né? E pode contar, muitos partidos, eles têm, vai buscar uma porção de gente para ser candidato, para ajudar a eleger um ou dois, que são aqueles pontos já marcados. Para mim é meio figurinha marcada. Claro que de vez em quando desponta um, porque aquele realmente é alguém que marcou. Naquele momento e trouxe. Mas uma boa parte que vai, aquele galo, aquela galera toda que mostrou, foi lá, investiu, sei lá, fez palanque, os Camboa 4, acaba elegendo alguns. E esses alguns, muitas vezes, tá ligeira a coisa que o próprio partido queria que ele ganhasse, né? Sabe disso, ou não sabe. Por isso que a gente tem que estar muito atento. Se você vai votar em alguém, não vai votar porque alguém falou alguma coisa lá, falou alguma coisa na TV, ou te falou alguma coisa, não. Procure, né? Vai no Google, põe o nome da pessoa, coloca lá e pergunta no próprio Google qual é a proposta desse candidato, independente se é de presidente, se é governador, deputado estadual, deputado federal e senador. Isso é importante, porque os deputados e os senadores é que criam leis, na verdade, né? E criando leis, estadual, federal, é o que a gente mais precisa, de mudar algumas coisas. Então tá ali os caras. E são os caras que têm um volume muito grande de gente, e a gente gasta muito dinheiro, viu? Muito dinheiro com câmaras de deputados federal, estadual e também municipal. Então, esse povo a gente tem que escolher muito bem mesmo, porque errou. Ah, mas nem lembro que eu gravei. Errou. Ah, sabe quem votou? Ah, eu acho que errou outra vez. Então você tem que saber cobrar e cobrar mesmo. Olá, 5 e 2, bom dia.
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1: Bora, boa noite, pediram o gaúcho da fronteira, meu amigo. Estão pedindo um vaneirão, isso é velha também. Então tá, pediram.
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1: Tá ali, estão pedindo um vaneirão, Gaúcho da Fronteira, marcando presença, como sempre, aqui na Massa. 5:06, gente, bom dia.
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1: Hora do Papo de Boleia, Monange, vamos ao trecho.
3: No trecho, tô lá, como é que você chama?
4: Helena.
3: Helena, quantos anos você tem, Helena?
4: 6 anos.
3: Helena tá com 6 anos, tá no banco de trás, cinto de segurança, lá do lado tá o Joãozinho, no bebê conforto, a cadeirinha, e o cara, o veículo tá sendo pilotado pelo...
5: Matheus,
3: junto com a esposa dele, repete seu nome.
6: Andressa.
3: Matheus, tô aqui na rodovia, bem em frente aqui a Chapecó, em frente a Maná aqui da Nestlé, mas tipo assim, e a minha esposa foi me buscar porque eu vim deixar o caminhão, quer dizer, vim deixar o caminhão na garagem, é isso?
5: Isso aí. Você veio de onde viaja? Chegar de viagem de São Paulo. E ela foi lá me buscar e ele tá indo pra casa agora na hora boa, né, a hora do rango.
3: Hora boa. Agora uma coisa, você falou que vocês têm um transportador, é isso?
5: Isso mesmo.
3: Você tem mais de um veículo lá?
5: Não, por enquanto a gente só tá com um.
3: Caminhão dele de vocês. Seu pai também era piloto?
5: Era piloto, ainda é, tá na ativa ainda.
3: Tá na ativa.
5: Firme
3: e forte. Puxa de que? Frigorífico?
5: Eu tô no puxo do Cider.
3: Cider?
5: Isso, estão puxando bebida, alimento, estrutura. De tudo um pouco, né?
3: Daí o seu pai trabalhou muito tempo no...
5: Aonde? Sim, o pai trabalhou muito tempo com câmera fria.
3: Você falou que você acompanhou na Rádio Massa também, direto?
5: Sempre, toda hora.
3: Então aproveita, manda um alô pra quem que tá na Massa.
5: Quero mandar um grande alô, um grande abraço aí pro meu tio que sempre acompanha vocês, sempre tá na escuta, meu tio Carmelindo.
3: Carmelindo?
5: É, ele não é motorista, mas ele é agricultor, ele é agrônomo. Nossa. E ele sempre quando tá tirando leite lá cedinho já tá na escuta da Massa ali, tá na escuta do...
3: Repete o nome dele.
5: Carmelindo,
3: tá com a mão aí na vaca? Tá tirando leite? Ele tem ordenha não?
5: Tem ordem, mas ele gosta de meter a mão na teta da vaca lá.
3: Também é bom. Aí, né? Isso é muito interessante. Legal, toma um café com a gente?
5: Opa!
3: Toma um café de Monange?
5: Com certeza.
3: Põe um café, Monange. Açúcar, adoçante, rapadura, que
5: não, sem açúcar.
3: Sem nada, Monange. Pão de serrote, quer um pedacinho?
5: Opa!
3: Monange, corta pra ele.
5: Tamo junto.
3: Pronto. Agora vai pra casa almoçar, né?
5: Com certeza.
3: Daqui a pouquinho.
5: É isso aí.
3: Tchau pra você, obrigado.
5: Valeu,
3: viu?
5: Tucão. Tudo
3: tchau,
5: bom.
3: Tchau, obrigado, viu?
6: Tchau.
3: Mato Grossense, de onde você falou que você é?
6: São Gabriel do Oeste.
3: É perto de... É perto de Maracaju?
6: Rio Verde é mais, um pouco mais longe, uns 300 quilômetros, eu acho.
3: É bem longinho.
5: Mas já é chapecoense, já.
6: Já é. Bastante anos morando.
3: Pra você ver só. Obrigado, gente. Tchau
5: pra
3: vocês.
5: Valeu, tudo bom.
3: Obrigado. Aí, papo de boleia no dia a dia de quem transporta pelo Brasil. Sempre trazendo alguma coisa importante pra você que tem do outro lado.
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3: Vai perder a hora aí, hein? 5:09.
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3: Claro que tem recado, é um atrás do outro, para não. Ô, Sebastião, faz um recado chegou aqui, vou ouvir. Oi?
9: Bom dia, Trucão, bom dia. Monange.
5: Bom dia!
9: Marciano, de Alvorada do Oeste,
3: ô,
9: Rondônia.
3: Marciano, como
9: é que Trucão,
3: vai,
9: respondendo a sua pergunta, Trucão, opa, se é na ordenha ou é na munheca.
3: Ah, lembra.
9: Que é na munheca.
3: Na munheca.
9: Se Deus quiser, o ano que vem nós vamos comprar, adquirir uma.
3: A ordenha.
9: Tchau. Grande abraço, bom fim de semana, fique com Deus.
3: Legal. Aí tava brincando, que ele foi ultrapassado. Eu perguntei que ele tava na ordenha, eu perguntei, é na munheca ou tá na mecânica? Aí na munheca, mas logo vai estar com uma ordenha melhor. Tá, e quantas vaquinhas tem aí? Pois me conta também, que depende do volume de vaca, aí vale mesmo botar uma ordenha mecânica, né? Mas não chegou. Alô?
10: Bom dia, Trucão. Bom dia, Monange. Bom dia, pessoal do Pé na Estrada. Bom dia, os amigos do trecho aí. Tudo de bom. Cabeça Carpida por cá, o Henrique, carreteiro. Manda um salve aí, um bom dia pra geral aí do trecho, pros amigos aí da FHC Transporte.
3: Boa.
10: É nós por cá no Puxa do Mele aí.
3: Mel? Mel.
10: Tal do Mercado Livre Positivo.
3: Ah, Mel, agora que entendi.
10: Saindo aqui do aeroporto, indo pra garagem ali, curtir uma folguinha com o kit família Positivo.
3: Muito
10: Deus
3: bom.
10: Abençoe o dia, a viajada e o fim de semana de cada um aí.
3: Valeu. Sabe de uma coisa, cara? Esses dias eu saí agora no final de semana prolongado, eu dei uma saída com a minha esposa, eu fui dar um pulinho aqui no Circuito das Águas em São Paulo. E muitas vezes que eu dou uma saída, às vezes mesmo que eu saio pra gravar, eu encontro lá no hotel que eu dormi, ou então, quando eu saí com a esposa, encontro, como eu encontrei agora, alguns estradeiros, que eu acho que fico muito feliz, também com a família passeando. Fico contente em ver gente passeando. É muito pouco, né? Pelo que eu gostaria de ver muito mais gente também, assim como qualquer outro profissional, junto com a família, com a grana que ganhou, viajando no hotel, viajando para conhecer coisas novas. É muito legal isso. Eu fico feliz quando eu vejo, muito feliz. Bora que bora.
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3: Bora que bora, dele que dele. Pediram o milionário José Econani. Vai lá, garoto.

0: Mirante da Estrada, você toca pra nós, pede, ainda é programando, pessoal. E claro, a gente toca, bom dia.
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0: Tem mais recado chegando, Monange, vamos conferir. Oi.
2: Bom dia, Pedro Cão, bom dia. Volta, um pão, um serrote e um café aí pra turma aí, o Aripe lá no Mato Grosso.
0: Opa.
2: Um chimarrão aí.
0: Opa.
2: É verdade, Pedro. Muitos estão desistindo, muitas vezes são humilhados até pelo patrão.
0: É verdade.
2: Pagam mal.
0: Comentamos
2: isso. Ainda dizem, se tu não quer, tem outro que faça. E não só pelo patrão também, muitas empresas, muitos postos humilham o motorista.
0: Entendi.
2: E ainda tem uns cornos aí, essa gurizada nova aí, que vem pra rodovia se dopar.
0: Brincadeira.
2: E fazerem cagada.
0: Eita.
2: Sujando os nomes dos...
0: E é verdade.
2: Que são profissionais, fazendo vídeo, tomando droga, fazendo vídeo, tudo e quanto é jeito. Isso aí humilha mais ainda a nossa classe. E bora, que hoje é sábado.
0: Perfeito, de volta. Senhor Nivaldo, que nos acompanha sempre, há muito tempo, caminhoneiro já experiente, e ele falou uma coisa que é verdade. Infelizmente, a gente tem uma garotada que tá trabalhando, que é aqueles caminhões de estilo, sabe? Caminhão todo caprichado, bonito até, né? Caminhão que tem calçaria baixa, mais empinada, cabine toda filmada, antena, tipo Maria Mole virada para frente, um monte de coisa escrita lá atrás, geralmente uma frase bíblica, normalmente, ou pedindo, fazendo um apelo para um santo, seja ele qual for, e normalmente é assim. E aí, tem uma turminha aí, que é o seguinte, muitas empresas contratam pessoas assim, porque sabe que aquela turma ali vai cumprir horário. Não é que vai cumprir horário, é a pessoa que gosta de andar rápido. Não estou dizendo todo mundo, tá? Tem várias pessoas que são assim. Dentro desse, só que nesse estilo de cargueiros, a maior parte é a turma que tá na fruta, na verdura, no tubérculo, no legumes, e assim vai. E aí a gente tem medo de ficar perto. E muitas vezes é a maior parte, se me engano, não é mesmo. É um caminhão trocado, é um bitruque, mas tem várias caetas também, no mesmo estilo. E essa turma pega pra tocar mesmo e toca. Aí vive de comissão, ganha a comissão, e bora que bora, porque o patrão, camisa 10, fala assim, olha, tantas horas pra chegar. Já comigo. O cara vai que vai com tudo pela frente e acontece tudo isso que o Nivaldo acabou de falar aí. E muito, infelizmente, eu tenho visto vários acidentes. Quando eu vejo o veículo, eu já pergunto. E geralmente é isso, excesso de velocidade. Excesso de velocidade. E porque excesso de velocidade é vontade de chegar e muitas vezes perde o rumo do caminho porque estava já há muito tempo cansado, fatigado, mas achava que não por conta de algum remédio que tomou. Infelizmente, Nivaldo.
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0: Bora com moda, tão pedindo. Emílio Eduardo chegando. Você virou saudade. Tocou e pediu? Aqui na Massa a gente toca. Sabe disso? Minha rádio é Massa. E o Griga, pessoal, é o pé na estrada.

0: Eita, Emílio Duarte, o pessoal pede muita música de Emílio Duarte também, né? E tem muitas músicas que a turma pede aqui. Ainda programando aos poucos, às vezes não dá. Tem gente que fala, Trucão, pedi a música e não veio, mas aí também depende do volume, né? Tem gente que pede uma música, mas tem 5 que pede outras. Aí tem 8 que pede outras, que é sempre uma, repete. Então aquelas mais pedidas é a que a gente mais programa. Beleza? Olá, 5:21, pula!
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0: Caneta na mão, papel também, lá vem umas dicas aqui, gente, atenção. Ô, gente, a Inovato Transporte, Inovato fica em Paranaguá, e o pessoal que tá indo pra lá, inclusive, né? O Lucão tá por lá, lá da Inovato, mandou um recado que tá procurando cargueiro. Pode ser basculante, pode ser granaleiro, fazer o puxa geral, pode ser até carga seca pra Big Bag, baú também, né? Carga sai de Maringá, Paraná, para Patos de Minas, em Minas Gerais. Tem carga também de Paranaguá, Porto, lá para Divino, Minas Gerais. Tem carga de Maringá, Paraná, para Santa Maria da Serra, São Paulo. O alô vem do Lucão, liga para ele ainda hoje até meio-dia ou na segunda-feira. 41-DDD 9-91-97-22-62. 41 é o DDD 9-91-97-22-62. A outra dica vem da Gabriela, da Aranão. Valeu, turma da Aranão. Gabriela, boa. Tá em Marília, ela. Trucão, estamos aqui com vagas para motorista categoria E. Mogi Guaçu tem uma filial lá, Marília também. Homens ou mulheres, categoria E. Quem estiver interessado, ligar pra gente aqui. 14 é o DDD, falar com a Gabriela. 99151-0470. 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Bota o carro. 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
0: Opa, agora no começo do programa eu tinha falado sobre o alívio que o Mobil Brasil 1 e 2 trouxe, né? Para as empresas de caminhões, as montadoras aqui no Brasil, mas há uma preocupação muito grande da ANFAVEA, que é a Associação Nacional dos Fabricantes de Veículos Automotores. Por quê? Porque poderia ter sido muito melhor se por acaso não tivesse já os veículos chineses competindo no mercado brasileiro. É, tem e vai aumentar, né? E essa é uma preocupação da ANFAVEA também, isso poderia ser muito melhor. Houve um emplacamento de quase 13% em agosto, mas os juros altos pela perda do fôlego do Mobil Brasil mantém o setor sob uma verdadeira pressão. E para o ano que vem, a pressão deve aumentar mais ainda. Por quê? Porque além dos juros que vai continuar alto, né? Em condições difíceis, não se sabe se vai vir um Mobil Brasil 2, 3, 4, 5, não, 3, 4 ou 5, sabe lá quem vai ganhar as eleições. E se alguém, quem vier, quem está, se vai ter um novo projeto desse, um novo programa desse. Tendo ou não tendo, uma coisa a gente sabe, a concorrência vai aumentar, que vai aumentar aqui também a chegada dos caminhões médios, semileves, né? Pesados, e essa pesada do mercado brasileiro, vindo especialmente da onde? Da China, daquela região todinha da Ásia, e vai pintar no Brasil. E aí, a concorrência vai aumentar muito mais, e com certeza, a ANFAVEA vai já estar com a pulga atrás da orelha, atrás do governo atual, ou de quem virá para frente para ver o que fazer no mercado para ser competitivo. Conferindo 5:25.
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0: mil vezes cantarei. Tá ali, Gustavo Lima, marcando presença, minha rádio é massa. Bom dia pra você que acordou agora. 5h35.
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0: Opa, semana agora que entra vai acontecer mais um evento, a feira IAA, né? A IAA é uma grande feira internacional. IAA é uma feira que acontece em Hanover. E ali a gente sempre encontra muitas novidades que virão no transporte comercial do próximo ano. E aí vai, né? Tenho, desde 97 eu vou para essa feira. Agora a Paula Tuco tá indo também já há algum tempo, o tempo todo. E esse ano nós vamos outra vez. Cada dois anos tem uma feira. Então começa agora nessa semana, é um bate e volta. A gente vai fazer um trabalho aí legal nessa feira também. Então, eu tô sabendo aqui que essa feira terá uma média de 150 estreias mundiais. O que, que é isso? São 150 veículos comerciais mundiais que estarão em Hanover, na Alemanha, para apresentação para jornalistas do mundo inteiro, para levar o que, que vem de novo a partir do ano que vem, 2027. Então, vai envolver veículos com todo tipo de combustível, né? Não importa qual, todo tipo de motorização, todo tipo de trem de força, todo tipo de conectividade e muita tecnologia, mas muita tecnologia embarcada. Isso está mudando o conceito. Inclusive, vai ter alguns veículos autônomos, também comerciais, coisa que ainda já era para ter entrado para valer em 2025, já estamos terminando 2026 e não entrou. Mas, até 2030, nós já teremos alguns. E aí, claro que depende muito de país para país, legislação, infraestrutura, uma porção de coisa. Mas muitos veículos novos estarão aí. A gente vai buscar, vai trazer, vai mostrar para vocês, com certeza. Então, acompanha a gente nas mídias sociais, nossas internet, nossa página, Facebook, também no nosso Instagram, TikTok, direto em tudo. E claro, aqui no rádio e também na televisão. E vai ser a semana que vem, praticamente inteirinho, um pouco mais. Nós vamos lá passar bem rapidinho, aproveitar o final de semana também para trazer informações para vocês. 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
0: Tem moda ativante, mano. Tem recadinho rapidinho. Vem aqui comigo. Rapidez, tem alguém que mandou recado.
3: Bom dia, Pedro Trucão. Aê. Bom dia, Monange.
4: Bom dia.
3: Aqui é o Neri.
0: Neri.
3: Itapiranga, Santa Catarina.
0: Tá bom, Neri.
3: Nesse momento, chegando aqui no Lapa.
0: Opa.
3: Embicado pro Paranaguá, fazer o descarrego aí da maleta do navio. Positivo. Bom fim de semana e tudo de bom.
0: Container. E eu pensando que o container tá rendendo uma grana muito boa para quem trabalha com container. Eu fiquei sabendo que não é tão bom mais não, já foi bem melhor. Agora, como tem muita carga no container, o valor de container, depois de container, caiu muito. Sabia não, viu? Mas pode me contar como é que tá o mercado para você que mexe com container. Monange é Jade Jackson. Jade Jackson, agora vem. Recentemente.
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1: Tchau de Jadson, Resentimento aqui na massa. Minha rádio é massa. E o Krieg, ó, pé na estrada, bom dia. A Sérgio Contrucão em pé na estrada aqui na massa, 5h42.
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1: Bora ouvir mais um recado.
3: Bom dia, Tucão. Bom dia, Monange. Falando aqui da região metropolitana de Curitiba pra essa potência da rádio massa pra mais de 90 emissoras no Brasil, Carcule. Então, eu quero mandar um abraço a todos os caminhoneiros. Eu não sou caminhoneiro, mas tenho meu irmão Nardo, que é caminhoneiro, meu cunhado Joe, meu sobrinho Jamil, meu sobrinho Denilson, meu sobrinho Adélcio e meu sobrinho Ronald. Tudo caminhoneiro, carreteiro, beleza? Um abraço para esse pessoal que traz tudo que nós temos dentro de casa, é transportado pelo caminhoneiro, por isso o meu respeito a todos eles. Um abraço aqui do João Malinowski, da João. Fazenda Rio Grande do Paraná, e a minha rádio é massa.
1: Direto, direto, viu, João? Olha, é muito comum assim com você, João, o entendimento é esse mesmo, traz tudo que a gente tem, especialmente dentro de casa, mas quando você vai pra, logo saiu de casa, aí fora de casa, desceu, abriu a porta, saiu fora, tudo que você vê na sua frente, tem caminhoneiro envolvido. Tudo que você pisar, tem caminhoneiro envolvido. Tudo para onde você for, tem caminhoneiro envolvido. Ah, mas eu vou de ônibus, tem caminhoneiro envolvido. Vou a pé, também tem. Você tá andando de sapato, né? Você tá andando na calçada. Tudo tem a ver com um caminhoneiro. Ah, mas eu vou pegar um trem, mais ainda do que nunca. E assim vai. Enfim, tudo que você tem ao seu entorno, não importa onde, tem caminhoneiro envolvido. Aí alguém pergunta, vai trocão? Eu tô aqui na Amazônia, no meio do nada. Aqui só tem mato, cara. Aqui só tem mato e o rio aqui do lado, mas nada. Como é que o caminhoneiro tá junto comigo aqui, ô, cara? Agora, olha pra você. Se você mandou o recado pra mim, pronto, o caminhoneiro tá envolvido. Só pensar nisso. Como é que você mandou? Como é que veio esse recado? Você tá vestido ou tá pelado? Pronto. O caminhoneiro tá direto junto contigo. Onde for?
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1: Pediram moda Monange, Chitão e Chororó, garoto. Vamos matar sozas lá com fio de cabelo? Pedido do nosso ouvinte, a Márcia. Márcia, você trocou para matar sozas, foi isso? Então vai.

0: Aí, Márcia pediu, muitos outros pediram um Chitãozinho Chororó. Atendendo o pedido da Márcia, que ela pediu uma música Fio de Cabelo. Aí foi pra você que gosta dessa moda e outra deles. E sabe que na Massa, e aqui no Pé na Estrada, a gente toca.
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0: Recado, Monange, para não, é um atrás do outro, tem mais gente chegando aqui. Oi.
2: Bom dia, Trucão, bom dia, Monange.
0: E aí?
2: Bom dia. Paulo e Saturno aqui na voz.
0: E aí?
2: Tamo indo em busca ali do...
0: Onde?
2: Lucas do Rio Verde.
0: Lucas.
2: Tamo aqui na 163 aqui.
0: Beleza.
2: Mutum sentido Lucas.
0: Nova Mutum.
2: Galerinha do óleo vegetal.
0: Olha, tá pertinho, Lucas do Rio Verde e Nova Mutum, do ladinho, né? Nova Mutum tem a nossa massa. Você trabalha, já ouve a massa direto aí também? Acompanha também o microfone aberto por aí? Ou Manhã da Massa? Já turma bacana sempre, hein? Nova Mutum também tem. Bora que bora, toca pra gente. O WhatsApp tá aberto, o WhatsApp Massa e Pé na Estrada. Pra quem tá nacionalmente falando, 92.545411-DDD, 92.545411. Tô aqui, fala comigo, que eu sou seu homem. Massa FM. Acerte com a gente, 5h48.
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0: 5h51.
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0: Nayara Azevedo pintando no pedaço agora.

0: Eita, Nayara, pegando legal, hein? Na pegada boa, com avisa que eu cheguei. Minha rádio é massa, bom dia pra você. Eita, nós como passa rápido. Agora com o horário político em tempo, mais rápido que a gente imagina. Ixi, muito mais durante a semana, então, meu Deus. Nossa, vambora que tá na hora, né, gente? Amanhã tem mais, tá chegando agora. Manhã da massa aqui em toda a rede. E eu volto amanhã, domingo, na SBT, às 7 da manhã. E na segunda-feira, às 4 horas da manhã. Beleza? Abraço, tranquilo. Obrigado pela bela. E até lá. Bora, Monange.
1: Bom dia.
0: Bora, turma. Aproveite a semana. Tchau, tchau.
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26: Amor e alegria, tudo de novo. Já entramos nesse sabadão do dia 12. Bom dia, bom dia. Pra você que tá acordando, pra você que virou a madrugada inteirinha aqui com a Massa FM. Depois do trucão, simbora nós com Bom Dia Massa. E a sua participação é fundamental aqui no 11-3509-9290. Dia 12 de setembro, hein? Dia do urologista. Dia nacional da recreação também. Dia do operador de rastreamento. E Santíssimo Nome de Maria, festa da Igreja Católica. Simbora, meu povo, daqui a pouquinho tem fofoca e você falando aqui no nosso Bom Dia Massa. Tem música boa chegando, 6 em ponto. Bom dia, Massa. É a nossa primeira de hoje com Gine Geno, Rick Renner e o Coração Segundo.

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0: Vamos fofocar. Érica Janus, atriz. Ela fez também Dança dos Famosos, né? Foi segundo lugar, não conheço. Mas a Érica Janusa, ela deu uma entrevista bem sincera e falou sobre como ela está depois do término conturbado com Arlindinho, que é o filho do Arlindo Cruz, né? Ele que foi flagrado saindo de uma casa de swing. E depois disso, a Érica descobriu aí a traição. Caramba! Além disso, na entrevista ela disse que o coração está se curando e que ela continua aberta para um novo amor. Além disso, ela disse que caráter para ela é essencial em um homem que ama quando vai sendo conquistada pelo bom humor de quem está no flerte. É isso aí, querida. Vamos para cima, é para frente que se anda e Deus mandou amar o próximo. Chega de homem cafajeste. 6:14, bom dia, massa. Tô esperando a sua mensagem aqui no 11-3509-9290. Bom sabadão.

0: Massa FM, a minha rádio massa, Chico Rei Paraná e a blusa vermelha, bom dia, 6h24 agora, hein? Você que tá acordando, bom dia, bom dia, você que já virou a madrugada inteirinha aqui na massa, né? Pessoal mandando mensagem aqui no 11-3509-9290, alô Diego, Diego tá trabalhando agora, mais um porteiro, curtindo a programação da Massa FM, tem também aqui a Regina, só música massa, hein? Tô acordando agora, que chuva. E por aí, tá chovendo também? Conta pra gente aqui, já tomou aquele cafezinho? Tô por aqui, hein? Te esperando até as 8 da manhã, por aqui o teu amigo Wesley Oliveira. Bom dia, Wesley, tô acompanhando aqui, queria que você tocasse aí o Daniel, pode deixar. A gente toca o que você gosta de ouvir. Vamos pra uma rápida pausa, já já tem muito mais músicas. Bom dia, massa!
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Amado Batista, eu sou seu fã. Bom dia, 6:35. Tô esperando a sua mensagem aqui no 11-3509-9290. Pode mandar áudio também. Eu adoro te ouvir nessa manhã. Tá chovendo por aí, muita preguiça, né? Quem tá com a gente aqui é a Solange. Falou, Wesley, tudo bem? Tô acompanhando aqui, tô de folga, mas organizando a casa e na boa companhia da massa. O Márcio também tá junto com a gente, Rogério Bittencourt também com a gente aqui, obrigado. Renilson de Barueri, Wesley, muita chuva, viu? Parabéns pela programação maravilhosa. Quem tá com a gente é o Roberto Fortunato. Você pode mandar sua mensagem também, 11-3509-9290. Tô te esperando por aqui. E a moreninha linda, hein? É só música massa, é o fim de semana.

0: falando de amor.
1: Massa FM, a minha rádio é massa. Gustavo Lima, Milu, 6h41. Bom dia. Bom dia pra você que tá sempre ligado aqui na Massa. Tô esperando a sua mensagem aqui, 11-3509-9290. Bom dia.
2: Bom dia, Massa FM. Eu sou o Bruno André Luiz, falo aqui de Guarulhos. Ah, manda um alô aqui pra todos os funcionários da padaria Nova Eugênia em Guarulhos. Aqui só da Massa FM. Estamos aqui preparando aquela bela feijoada pra servir no almoço. Valeu, Massa FM. Vocês são meu.
1: Aí, hoje é de feijoada, né? Eita, uma feijoadinha, hein? Ai, ai. Já deu fome, hein? Às 6h42.

0: Sertão. Mas FM, Vitor e Léo, vida boa, 6:47.
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0: Ana Hickman tá preocupadíssima. E você me pergunta, ô seu Wesley, por quê? Ela tá até pedindo oração pros fãs. O motivo é a previsão das chuvas intensas para todo o estado de São Paulo, bem nesse fim de semana, que é o casamento dela com o Edu Guedes. Então ela marcou o casamento dela para esse fim de semana. Aliás, hoje é o casamento dela, dia 12, né? Vai ser na fazenda da família, na cidade de Araras. E aí ela falou, puxa vida, bem hoje é o meu casamento, previsão de chuva. Aliás, muita atenção você que tá na estrada, você que vai viajar, né? Previsão de chuva para todo o estado aí de São Paulo, chuvas e ventanias para a cidade de São Paulo, né? Puxa vida, então hoje o casamento da Ana Hickman, ela tá torcendo aí para previsão do tempo erre, né? Para que erre aí e ela possa casar na cidade de Araras com o Edu Guedes. Tomara que dê tudo certo aí no casamento e nada saia voando, né? 6:49. Bom dia, massa. Tô esperando a sua mensagem aqui. 11-3509-9290. Fim de

0: de Alexandre, Laço Aberto. Pra fechar muito bem a primeira hora do Bom Dia Massa, continue por aqui, é o nosso fim de semana que tá só começando, hein? Tem muita música, prêmios e a sua participação.
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5: Para você ligado na Massa, no Alto da Glória, o trânsito já começa a ficar mais intenso na Avenida João Gualberto, entre o Passeio Público e a Rocha Pombo. Por ali já tem bloqueio no trânsito na Mauá, na Amâncio Moro e também na Albaldino do Amaral.
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0: 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Agora 7h35. Zenete Cristiano, te amo, te amo. E aí, tá amando, tá apaixonado, Vitimar? Que alegria! Isso, se apaixona. É bom estar apaixonado, é coisa boa. Gente, vamos lá. Olha, valendo pra você, já tem presente. É o nosso Massa Retro. Valendo pra você, presta atenção. Um edredom da marca Sherpa, casal dupla face. Então vai no Google, coloca lá, edredom Sherpa, casal dupla face, pra ver que maravilha você vai ganhar. A galera tá de olho, todo mundo de butuca. Massa FM, a rádio que mais presenteia o seu ouvinte, tamo junto. E vambora, já tem uma galera aqui já participando com a gente, no 3297. Então vamos lá, vamos receber essa turminha aqui, bom dia!
1: Bom dia, meu amigo Ayan Júnior, aqui é o Marco de Aoyucaia, escutando a massa e o meu sabadão turbinado é na Massa FM, meu amigo. Me coloca no sorteio aí, meu amigo.
0: Grande Marcão, lá de Araucária, aquele abraço. Tem mais? Tá aqui, ó, bom dia!
2: Bom dia, meu querido Alan Júnior, bom dia a todos da Massa FM, sábado, até que fim o sábado chegou.
0: Chegou, né?
2: Aqui é o Charles de Pizarro, Santa Catarina, eu vim aqui só pra registrar minha audiência. Grande abraço, a minha rádio é massa.
0: Charles de Pissarras, aquele abraço, meu querido. Mandando abraço também pro Luciano Marcos, motora do aplicativo, tá já super ligadinho, e também a sua passageira, a Lu, super ligada. Um beijo pra esses dois no coração e tamo junto. Agora 7h37. Quer ganhar o edredom maravilhoso? Então vai lá agora, grava um áudio, porque a dinâmica é essa, a brincadeira é essa. Você vai gravar um áudio e eu pago no áudio depois. Isso, seu áudio volta pra mostrar que você ganhou, beleza? Então manda lá, grava, diz que você quer ganhar o edredom Sherpa, bonitão, lindo, maravilhoso, que vai deixar aí a sua noite mais quentinha, é? Já pensou? 3, 2, 9, 7, 3, 2,

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Ciúme de você, raça negra. Pensa a Massa FM como tem ciúme de você, ouvinte massa. Nós temos nosso irmão. Não encosta no ouvinte massa que a gente fica tudo bravo aqui. Obrigado pelo carinho, pela audiência. Já no Massa Retrocedinho, raça negra foi a última. Acabou, né? Como é? Quando começa a ficar bom, acabou.

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2: Muito bom dia, provinte da Massa FM, linha verde já opera em ambos os sentidos, desde o bairro Pinheirinho Livre, em toda a sua extensão, assim como contornos leste e sul, neste momento, que não registram um trânsito lento. Ponto de atenção fica ali no contorno norte, entre a SIC e Almirante Tamandaré, principalmente para quem sai da Rodovia dos Minérios. Ali tem 1 quilômetro de fila e tem obras na região, 10 minutos para passar, então, paciência, motorista. 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

0: Terça começando e mais um final de semana no Sabadão, hoje 12 de setembro, agora 17 graus em Curitiba, chove muito, mas muito, não só na capital paranaense, mas também toda a região metropolitana, em todo o estado do Paraná. Hoje tenho certeza que você vai ter a melhor cobertura no Tribuna da Massa hoje. Gente, olha, você que está desabrigado, você que está passando por um perrengue por causa da chuva, toda a nossa solidariedade da Massa FM, do Grupo Massa, que Deus, olha, dê muita força e com certeza muita ajuda vai aparecer no seu dia, na sua vida, tá certo? Sei que é triste, olha, foi um volume, eu tava conversando com um amigo meu, ele falou que choveu demais, eu falei, não tem estrutura para receber o dilúvio que foi a noite de sexta-feira e enfim, a semana toda, mas ontem à noite, gente do céu, em 3 horas, olha, deve ter chovido, foi um dilúvio muito mais do que 1 mês, 2 meses em apenas 3 horas. Então, olha, se você pode ajudar o seu vizinho, se você pode fazer a sua parte, faça, ajuda, ligue para a Prefeitura, Defesa Civil, procure mostrar onde está os pontos onde o nosso povo tá precisando de ajuda, beleza? Tamo junto no 3297, você participa com a gente aqui, viu? Dei presente, continua aqui o nosso Sabadão Turbinado. E eu tenho certeza que você vai ganhar hoje o nosso Coberdron Sherpa. Coloca lá no Google, Coberdron Sherpa Casal, pra você ver que maravilha. Tem foto lá, é lindão, você vai ficar bem quentinha, com esse presente na mão, mas tem que mandar um áudio também, tá bom? É no áudio que você vai ganhar. Então manda lá, grava com essa voz bonita que você tem no 3297.
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0: Agora, ouvinte massa, a verdade é que a gente não leva nada, mas absolutamente nada dessa vida, entenda de uma vez por todas. Então, para que perder tempo com tanta maldade, falsidade, o orgulho e principalmente a falta de amor? Um dos maiores, o primeiro mandamento de Deus é: ame, ame muito, meu próximo como eu te amei. No fim, todos nós seguimos o mesmo caminho, independentemente do dinheiro que você tenha, da posição que você está tendo agora, ou então da classe social que Deus te abençoe. Por isso, enquanto estiver aqui, ame mais, abrace mais, brinque mais. Perdoe com certeza e perdoe todo dia, toda hora. Sorri e aproveite os pequenos momentos. Não deixe para depois o carinho que você pode oferecer hoje, hã? Para alguém, nem a felicidade que você pode viver agora. E entenda de uma vez por todas, a vida ela passa rápido demais para ser desperdiçada com aquilo que não importa. O que que não importa para você? O que você está colocando no seu dia a dia, na sua vida, que realmente você está dando tanta razão, mas não importa? Escolha o amor, o verdadeiro amor, ame, perdoe, escolha a paz, escolha viver. E acima de tudo, seja muito vitimaz, mas muito feliz.

0: Massa FM, gente. Vamos lá, 8:14.
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0: Ariano, estabilidade e fortalecimento do relacionamento estão em destaque a partir de hoje, sabadão. Agora também não adianta querer agir de maneira diferente do que realmente você sente. Aproveite o dia para valorizar aquilo que traz segurança, união e toda a tranquilidade para a sua relação. Cor rosa, e o número do sábado, anota aí o número 62. Taurino, conte com o apoio do seu amor para superar as dificuldades. Daquilo que o dia trouxer e mantenha pensamento positivo. Este sábado favorece conversas importantes, acordos e decisões que podem ajudar a construir um futuro mais tranquilo para você e para sua casa, sua família. A cor é preta, o número do dia 91. Geminiano, e aí, tudo tranquilo? Algumas pressões na relação podem ser positivas, desde que você e o seu amor sejam sinceros um com o outro. E ó, o sábado tá pedindo paciência, jogo de cintura para lidar com regras, compromissos e até as situações que exigem mais atenção de você a partir de agora. Cor verde, o número do dia 43.
2: Câncer.
0: Serenidade na relação, canceriano. Talvez, mas talvez seja a sua vez de segurar as pontas e oferecer aquele apoio para a pessoa que você ama. Ela pode estar precisando disso. O sábado pode trazer alguma correria, então fique atento para não deixar os gastos fugirem do controle. Cor azul e o número do final de semana, anota aí, é o 64.

0: ó, não chega atrasado, 8h22.
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0: E aí, Leonina, aproveite o final de semana para colocar na mesa aquilo que incomoda e renove a sua relação com novas perspectivas. Converse muito, né? Essa conversa sincera, ela pode vir ajudar a resolver problemas e deixar o relacionamento assim mais leve, mais tranquilo a partir de agora. Cor vermelha e o número do final de semana, anota aí, 95.
2: Virgem.
0: Reforço no relacionamento, só fica o que for verdadeiro e concreto. O resto cai fora, virginiano. Tenta não se exceder quando vai querer fazer as coisas corretamente. Também não recrimine as outras pessoas, porque elas não fazem. Tenha mais paciência. Com o marrom, o número do dia é o número 4.
2: Libra.
0: Libriano, compromissos e maturidade na relação podem afastar inúmeros probleminhas e inseguranças do casal. Entenda, tenha tato ao lidar com as pessoas, cobre o que você acha correto, sem irritar as outras pessoas. Cor roxa, e o número do dia é o número 14.
2: Escorpião.
0: No amor, escorpiano, tente valorizar a relação. Este sábado favorece a parceria, tá mostrando que fazer tudo sozinho nem é sempre o melhor caminho. Divida momentos, planos e as responsabilidades, podendo deixar o dia um pouquinho mais bacana, mais leve. Cor laranja, e o número do final de semana, anota aí, é o número 5.

0: É massa, Estrada da Vida na voz de Jets Hudson, 8:26. Ei, bonitão, bonitona, tudo tranquilo? É, galera, prepara, prepara o coração. Muitas emoções chegando. Prepara o coração, meu querido, minha querida. Deixa eu aproveitar e mandar um beijinho. Lucinei Miami. Aí a gente confirma no número do telefone, né? O número do telefone é de lá mesmo. Então, é em Miami, estão curtindo a massa, que maravilha. No mundo inteiro hoje. Com os aplicativos, se você for viajar para onde você quiser, você já tem baixado o aplicativo na massa, você vai até aqui no interior do Paraná, Santa Catarina, Rio Grande do Sul, fora, vai pra Argentina, Estados Unidos, Europa, você tá curtindo a gente lá, que maravilha, né? Obrigado pela beira, pela carona, onde você for, tamo junto, hein? Então a galerinha lá de Miami, brasileiros e brasileiras que lá residem, eu continuo a massa, um beijo, tamo junto.
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4: De volta aqui na Massa FM, agora falo sobre a 277 para o motorista que vem do litoral ou São José dos Pinhais. Fluxo tranquilo, apenas atenção na região do Cajuru por conta de obras. O mesmo cenário de excelente fluidez é registrado ao longo da Avenida das Torres, em ambos os sentidos, onde os veículos transitam sem dificuldade em direção à região central ou em direção a São José. Não esqueça, motorista, respeite as leis de trânsito. 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
2: Sagitário.
0: Cabeça focada em assuntos fora do relacionamento pode acabar prejudicando o seu dia e até o namoro. O dia tá favorecendo tudo o que for correto e seguro, desde que você caminhe certo para vencer. Cocinza, e o número do dia é o número 17.
2: Capricórnio.
0: Pequenas dificuldades podem indicar a necessidade do casal de ser um pouquinho mais unido, viu? Não custa nada. Olhe para o que realmente vale a pena, dia para abandonar picuinhas e pegue coisas grandes a partir de agora. Colilásio, o número do sábado, 48.
2: Aquário.
0: Nada de egoísmos na relação, hein? Também não deixe que o casal se desentenda por falta de parceria. Bom dia para aprender até onde a submissão pode chegar. Amadurecimento pessoal forçado. Então vai de boa. Cor branca, e o número do sábado é o 79.
2: Peixes.
0: Pisciano, serenidade demais a relação pode cortar um pouquinho o seu embalo. Só tenha mais jogo de cintura. Pense grande, deixe as fofocas de lado e preocupe-se com o que realmente interessa para você. Cor amarela.

0: Brasília, presente pra você. Cobertron Chefa, valendo pra quem participa daqui a pouquinho o seu áudio, tá? No 3297-3297.
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2: De volta aqui na Massa FM, fala com você motorista sobre a região central que por conta de um evento político em torno da Praça Osório passa por interdições ali nas ruas Doutor Carlos de Carvalho, Avenida Luiz Xavier, Voluntários da Pátria, Cândido Lopes, Ébano Pereira, Desembargador Emelino de Leão e Travessa Oliveira Belo. Ao passar por ali, reduza a velocidade e mantenha a atenção no volante. A previsão de bloqueios é até por volta da 1 da tarde. 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

0: meu edredom, é o Coberdrom, né? Ele é lindo, maravilhoso. Coloca lá. Coberdrom da Sherpa. No Google. Edredom Sherpa Casal Dupla Face. Escreve lá. Edredom Sherpa Casal Dupla Face. Tem foto lá da boniteza. Você vai ficar quentinho, quentinho nesse inverno danado que tá lá fora. 3297-3297. Mas pra ganhar, tem que mandar áudio. A galera já tá mandando. Vamos conferir. Bom dia.
1: Oi, bom dia, Larissa. Gostaria de participar do sorteio da pizza da Artesanale. Meu sabor preferido é a moda da casa. Beijos.
0: Não é pizza, meu amor. Aqui é Coberdrom, tá bom? Essa foi boa.
2: Bom dia, meu amigo. Eu quero ganhar esse Coberdrom hoje, porque a minha rádio é massa. Ótimo final de semana a todos.
0: Agora deu vontade de comer uma pizza, meu querido, aqui. Que loucura.
3: Bom dia, Massa FM. Aqui é o Marcos, motorista de aplicativo. Opa. Aqui do bairro Orleans. Sabadão turbinado é na massa. Bom dia e um ótimo final de semana, Massa.
0: Valeu, meu queridão. Tamo junto.
4: Bom dia, Alan. Aqui é a Cristina do Santa Cândida, passando pra registrar minha audiência. Falar que o meu sabadão turbinado é massa. Beijo,
0: Santa Cândida. Viu como é facinho? Manda lá e repito, não é pizza, é o edredom. Nada de pizza. Pizza só de tarde, de noite. Agora nem pizzaria tá aberta. 3297, 3297. Massa é.

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0: Você vê, a minha rádio é massa, Rick Renner. Ah, em outubro tem Cantando Coisa de Deus e os grandes sucessos. Rick e Renner na faixa, muitos ingressos. Tem que ficar ligadinho na programação da Massa, que tem ingressos pra Rick Renner. Marcos e Vilúcio já é semana que vem, sexta-feira, dia 18. Aí pula, dia 19, no sábado, tem Churrasco on Fire. Com o Fernando Sorocaba e tá sim de pares de ingressos hoje no final de semana, Massa FM pra você. Então tem que ficar ligadinho, cadê a galera que vai ganhar o seu par de ingressos? Que maravilha, tem cara a cara também com o Rick Renner, cara a cara Marcos Ibelucci. Gente, Fábio Júnior chegando também na área, ó, quantos shows pra você. Se o show é bom, a rádio é massa.
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1: Tô de volta aqui na Massa FM e continuo trazendo informações sobre a região central. O motorista que transita pela Avenida Visconde de Guarapuava pega um trânsito sem lentidão, fluxo contínuo, veículo circula bem ao longo de toda a sua extensão. As vias transversais e também os cruzamentos centrais estão operando dentro da normalidade no momento, sem registro de ocorrência ou pontos de lentidão. Ao transitar pela região central, mantenha atenção à sinalização e à travessia de pedestres. 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

0: todo mundo ligadinho. É, final de semana com muito presente só na Massa FM. Ah, meu filho, da Massa manda bem. Ingressos que não acaba mais. Agora o edredom da Sherpa, casal maravilhoso. Agora, pra ganhar também, tem que mandar áudio. Já mandou seu áudio, a turma tá mandando, tá aqui, ó. Bom dia.
1: Bom dia, Luan Júnior. Aqui é a Raquel do bairro Cajuru, passando pra confirmar a audiência, desejando um final de semana maravilhoso pra todos. Quero concorrer aos prêmios e sabadão turbinado é Massa FM.
0: Obrigado, viu, Raquelzinha? Alô, galera do Cajuru, obrigado.
2: Bom dia, Rádio Massa.
0: Opa.
2: Aqui é o Bruno do Sítio Cercado.
0: Bruno.
2: Ligadinho na Rádio Massa, motorista de aplicativo. E meu sábado turbinado é Massa. Anime, Massa FM.
0: Vamos lá. Brunão, valeu, obrigado, alô Cito Cercado.
3: Sabadão turbinado é massa. Bom dia, Alan Júnior, sou
0: dia.
3: Maria Cristina aqui de Campo Magro, tô ligadinha na massa enquanto começo a faxinar a minha casa. Sabadão é de lei, né? Faxinar a casa e ouvir a Massa FM.
0: Obrigado, linda, obrigado, Maria, tamo junto, bonitona.
4: Bom dia, Ala, Tereza Fernandes, bairro Tatuquara, meu sabadão turbinado é massa. Beijos.
0: Um beijo, Tatuquara, tá concorrendo.
5: Bom dia, Alan Júnior. Tudo bem?
0: Tudo.
5: Tamo aí, ó. Tô aqui com os netos. Meu sabadão turbinado é mil estar com vocês. Voltei aí com esse número, tá? Alan Júnior, beijos. Manda beijos pro Nicolas, pro Gustavo, pra Laís, pro Rafael e pra mãe Lorena. Beijos, Fabiano Xerechar do Cercado.
0: Fabiana, um beijo, meu amor. Eu não consegui decorar o nome de todo mundo, mas um beijo pra todo esse povo lindo, maravilhoso. Gente, valeu, obrigado pelo carinho. E o caminho é esse aqui, ó, pra ganhar presente. 3297, mas tem que gravar áudio pra ganhar o Cobedron, beleza? Tamo junto!

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0: mundo ligadinho. Mesmo no sábado, tem uma galera acordando agora, uma turminha já acordadinha. E quem tá acordado já tá mandando áudio pra ganhar o edredom da Sherpa Casal. Põe lá no Google. Edredom Sherpa. Sherpa começa com S, tá bom? S-H-E, Sherpa. Põe lá no Google pra você ver que boniteza que você vai ganhar. É muito, muito, muito presente. Você ganha e já vem buscar aqui. E na semana que vem já tá bem quentinho de noite. Que delícia. Então vai lá, 3297-3297. Deixa eu mandar um beijinho aqui pra Val de Balsanova e o filho João. A dupla sempre ligadinha. Alô, Balsanova, um beijo. A Miriane, ela tá na faxina. Miriane, um beijinho pra você. Ela fala lá do Campo Comprido. Miriane, ela pergunta. E Alan, continua a chuva? Ai, senhor amado, um dia para, Sancho, um dia para.
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3: Tô de volta aqui na Massa FM e continuo trazendo informações sobre a região central. O motorista que transita pela Avenida Visconde de Guarapuava pega um trânsito sem lentidão, fluxo contínuo, veículo circula bem ao longo de toda a sua extensão. As vias transversais e também os cruzamentos centrais estão operando dentro da normalidade no momento, sem registro de ocorrência ou pontos de lentidão. Ao transitar pela região central, mantenha atenção à sinalização e à travessia de pedestres. 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

Essa outra na sequência pra você ganhar, gente, 10. Você vai ganhar 10 passaportes pra Santa Catarina no maior parque multitemático da América Latina. Tô falando do Beto Carreiro Ouro, hein? Já pensou? Você mais 9, são 10 ouvintes numa cacetada só, curtindo lá um que tem de melhor. Eu quero ver se você tem as manhas pra ir 5 vezes na montanha-russa. Será? Eu nem metade das 5. Ai, ai, ai, vamos que vamos, você vai ganhar anotar as 10 agora. A primeira tá aqui, Simone Mendes, Me Ama ou Me Larga. Ah, Beto Carreiro, o bicho tá indo, tá chegando, tá chegando.

0: Isso aqui tem que ter sentimento. 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

0: Opa, Festival Histórias está chegando e Chitãozinho Chororó presente nessa grande festa. E aí, tá notando tudo certinho, gente? Lembrar, em Máscara de 10, numa edição maravilhosa. Eu nunca vi uma rádio, não tem, só massa, mandando numa vez só, numa cacetada só, são 10 passaportes de uma vez só, pro Beto Carreira, ó. Então você leva a turma, ó, leva todo mundo, leva até o vizinho se sobrar, hein? Passaporte. Tá na hora de você participar anotando as 10 músicas. Tem ouvinte mandando áudio, quer ver, ó? Escuta aí.
1: Oi, você firme, eu sou a Helena de Lara Kobe, eu queria ganhar esses ingressos, minha rádio é massa.
0: Ai, ai. Bebê, beijinho, mas você não pode, você é filha do papai, não pode, mas ela tá ansiosa pra ir pro Beto Carreira, isso, só garanto isso pra você. Até mandou aqui pra participar. Ah, você não pode, filha, mas o nosso ouvinte pode e vai, mas tem que anotar as músicas. 3297-3297. Agora foi Chitãozinho e Chororó, Foge de Mim. A próxima é Lucas e Igor Flash, beleza? Isso. Então vai anotando, daqui a pouquinho você vai.

de número 10, a última dessa edição, a primeira do sábado. É Gustavo Lima. O nome da música é Eu Não Iria, Mas Eu Iria Pro Beto Carreiro, ou Se Eu Fosse Você. Então tem que anotar as músicas. 10. Anotou as 10? Então investe em você lá agora. 3227-3227 no WhatsApp. As 10 músicas e o nome completo e bairro. O nome completo e bairro, eu preciso que você escreva, tá? Escreva seu nome, o bairro, tá bom? Tem que ser na mensagem de texto. Agora, as músicas você pode anotar no papel, tira uma foto, manda. Tá valendo. O que importa é participar aí pro Beto Carreira, meu lindo, meu lindo.

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4: CTM 10:43.

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1: Existe uma teoria que se chama 90-10, onde uma pessoa tem 90% daquilo que você procura em alguém, só que você foca naqueles 10% que falta. Aí você sai pra rua, se aventura, e realmente você encontra aqueles 10%, mas não se deu conta que perdeu os 90%.

0: Massa, sufoco. Jomoski Vinícius, e aí? Vamos lá, galera mandando áudio, bom dia.
1: Bom dia, Rádio Massa. Aqui quem fala é a Thaísa. Tô passando pra registrar que eu tô aqui ligadinha nessa rádio, que é deliciosa de ouvir todos os dias.
0: Opa!
1: Bom dia pra todo mundo.
0: Obrigado.
1: Bom dia, Curitiba. Bom dia, mundo.
0: Bom dia, tamo junto. Valeu!
2: Dia, Alan Júnior, Adilson aqui de São José dos Pinhais, passando
0: Adilson,
2: pra registrar nossa
0: garoto.
2: Audiência aí no meu sabadão turbinado é massa. Tamo aí na faxina aí, ajudando a patroa, que era concorrer.
0: Ajuda aí!
2: Pedrão, na rádio número 1 no Ibope, a minha rádio é massa.
0: Vocês podiam fazer como esse menino aí, ajudando a patroa lá na faxina, na diária, meu velho, tem que ajudar.
3: Fala, Alan Júnior, aqui é o Luiz Fernando do Sul, e manda um abraço pra nós aí, toca um modão aí, tamo na escuta todo santo dia, e sabadão, né, meu amigo, vamos tomar uma.
0: Vamos, vamos, é só chamar. Ah, por falar nisso, dá uma vontade, né?
1: Bom dia, Rádio Massa. Aqui quem fala é a Thaísa. Tô passando pra registrar que eu tô aqui ligadinha nessa rádio.
0: A Thaísa já participou, né? Nossa, travou tudo agora aqui a Thaísa. Salve do céu, vamos lá.
4: Bom dia a toda da Rede Massa.
0: Bom dia.
4: Dia Pedro de Campo Largo, Vila Pompeia,
0: Pompeia.
4: Sabadão combinado. Minha rádio é massa.
0: Alô, Campo Largo, Campo Largo que, olha, vou ser bem sério, hein? Foi judiado com essa chuva aí, tô sabendo.
5: Bom dia, Alan, tudo bem?
0: Tudo.
5: Aqui é a Franciele Martins, eu falo aqui da Fazenda Rio Grande, meu sabadão turbinado é massa FM, bora tomar um café, quero esse dredom. Bom, ótimo sábado pra todos, beijo, minha rádio é sempre massa.
0: Fran, obrigado por ter lembrado, a gente que sempre tá lembrando qual é o presente de hoje. E o Sabadão Turbinado traz o edredom Sherpa pra casal. Então vou te fazer um convite. Vai pro Google, acessa o Google, põe lá edredom Sherpa casal, pra você ver a maravilha que você vai ganhar daqui a pouquinho.

0: Tio é massa, Kleber Cauã, mil adjetivos. 10h57, lembrar que daqui a pouquinho tem 5 estrelas, presente bacana pra você.
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Ei, ei, psh, psh. E aí, você topa? Você topa curtir um churrasco maravilhoso na faixa? Por conta da Massa FM, topa ou destopa? Churrasco on fire! Valendo par de ingresso para você curtir esse churrasco maravilhoso. É churrasco, é diversão, e lógico, Fernando e Sorocaba na veia. Você vai curtir muito o churrasco, o show do Fernando Sorocaba, por conta da Massa. Então bota lá, conta pra mim qual é a sua estrela preferida. A de número 1 hoje, Zé Neto e Cristiano Cadeira Cativa. A de número 2, Daniel, Estou Apaixonado. Pulando, a de número 3, Marcos e Belucci, Pena Que Seja Namora. A de número 4, Ana Castela, Minha Herança. E a estrela de número 5 hoje, no sabadão, Leonardo com Liga Lá em Casa. Então manda ver, o WhatsApp é esse aqui, ó, 3297.

0: Massa FM, a minha rádio é massa. Essa é a de número 3. Pela que seja namora, na voz de Marcos e Belucci. Não esquecem, dia 18, semana que vem, sexta-feira, Teatro Positivo, Marcos e Belucci. A próxima é de número 4, Ana Castela. Volta aí.
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0: do Liga Lá em Casa, Estrela 5 gosta dessa, então vota valendo o seu par de ingresso pro churrasco on fire no próximo final de semana, sabadão 19, com Fernando e Sorocaba, e você lá comendo churrasco na faixa. Que delícia, né? Gente, lembrar que daqui a pouquinho tem o Tribuna lá no canal 4, hein? Quero ver todo mundo lá ligadinho, toda a informação também, tá bom? Tamo junto!
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Valendo, repito, um par de ingresso pro churrasco on fire. É música, mais churrasco, diversão pra você. Com Fernando e Sorocaba, muita música. Ah, gente, churrasco é uma delícia. E você vai na faixa, par de ingresso agora. Deixa eu dar uma olhadinha aqui, final do telefone 6072 em Araucária. Olivaldo Fagundes, lá do Iguaçu. Grande garoto, levou. Se prepara, final de semana que vem, sabadão, lá na Pedreira, Paulo Leminski, o churrasco on fire. Parabéns pra todo mundo, calma, o Amaury daqui a pouquinho tá no ar, vai fazer o batidão e tem muitos ingressos pra você participar, beleza? Segure agora a estrela campeã.

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2: Bom dia, Rádio Massa. Aqui quem fala é a Thaisa. Tô passando para registrar que eu tô aqui ligadinha nessa rádio, que é deliciosa de ouvir todos os dias. Bom dia para todo mundo. Bom dia, Curitiba. Bom dia, mundo.
1: E ganhou! Parabéns! O nome dela é Thaisa Oliveira. Leva o edredom da Sherpa pra casal. É maravilhoso, viu, meu querido?
3: Ah, Paulo, rapaz, isso é uma delícia. Não tem frio, viu? Tá bom frio.
1: A gente vai deixar o ouvinte bem quentinho todo
3: isso.
1: Dia. Sempre, sempre.
3: Oh, coisa boa.
1: E aí, bonitão, chegando?
3: Graças a Deus, tamo aí, na área.
1: Na área, daqui a pouquinho a Mauri com o batidão.
3: Isso mesmo.
1: Fazendo a festa com a galera.
3: E depois tem o Fran, também.
1: Aí depois
3: lá da feira.
1: Lá da feira. É mesmo.
3: É, hoje tá lá da feira.
1: Lá no Bariguizão.
3: Enquanto não entra no ar, tá gastando lá.
1: Aumenta o volume, tamo junto. Valeu.

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Y vamos a decir que le a pode aplaudir mesmo, porque tá no ar o programa mais gostoso do rádio brasileiro no seu final de semana. Tá no ar o Batidão da Massa, dentro do nosso sabadão turbinado massa. E a Maurinho, o que tem de presente hoje, gente? Hoje nós vamos dar pra você nada melhor que um cafezinho fresquinho, não é? Ah, e é uma cafeteira, vai bem, porque ó, até ferver água na chaleira, demora um monte, cafeteira não. Você coloca ali, vai fazer sua barba, vai tomar seu banho, vai passar seu creme, você que é mulher, né? Fica de boa, quando voltar já tá feito cafezinho, não é? Então nós vamos dar uma cafeteira Electrolux maravilhosa pra você, mas pra ganhar tem que mandar um áudio, claro. Fala pra mim o que, que você tá fazendo nesse sábado maravilhoso, o que, que você pretende fazer no final de semana, onde é que você tá ouvindo a massa, e não esqueça da frase: meu sabadão turbinado é massa, porque aí você tá concorrendo, beleza? Combinado? Então vamos nessa, começar o batidão com ele. Gustavo Lima, fala mal de mim. 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

0: Mix FM, a minha rádio é massa. Eduardo Costa e os 10 mandamentos do amor rolando aqui no primeiro bloco do nosso batidão, que já começou nesse clima, né? Bom, vamos pro intervalo, porque ó o que vem por aí, gente. Ó o que vem.
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1: Mas FM, agora meio-dia 39.
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1: Massa FM, a minha rádio é massa. Bruno e Marrone, na conta da loucura, loucura, loucura, loucura, loucura. Tá esse programa aqui com a galera participando, mandando beijo, mandando abraço, mandando recado. Tem gente que tá limpando a casa e ouvindo a massa, né? Eita, aí é bonito, ó.
2: Oi, Amaurinho. Tudo bem? Tudo. É Aparecida do Santa Cândida. Estou faxinando a minha casa, que tá feia. Durante a semana eu limpo a casa dos outros, a minha fica suja. Então, tô limpando agora, Amaurinho. Estou no sabadão. Turbinado na massa aqui.
1: Isso.
2: Que era essa cafeteira pra mim.
1: Tá bom.
2: Beijo.
1: Beijo e boa
2: massa,
1: sorte.
2: Mauri.
1: Valeu, querida. Um beijo enorme pra você. Obrigado pelo carinho.
3: Olha, Mauri, boa tarde.
1: Opa.
3: Diz que vai cair um chuvão.
1: Ah, não?
3: Aí.
1: De novo?
3: É o Andrei, motorista de aplicativo do Santo Inácio, levando a massa de carona nesse sabadão. Sabadão turbinado é massa!
1: Boa, campeão! Um abraço enorme pra você. E é isso aí, ó. Tem que mandar um áudio. Meu, sabadão turbinado é massa. O que você tá fazendo? Me conta aí, quero saber.

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0: 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Porque tá chegando o show e se você não ficar ligado, depois não adianta reclamar, tá bom? 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
11: Massa FM, agora 1:01.

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0: Rádio é massa. Zezé de Camargo Luciano do seu lado. Que musicão, hein? É, rapaz. O negócio é o seguinte, o povo tá ligado comigo falando, Amorinho, o que tem de prêmio hoje? Vou falar pra vocês. E ó, você continua ligado aí, porque o prêmio vai sair com o Fran, lá pertinho das 5 horas da tarde. É pra você aquela cafeteira Electrolux presentão. Mas pra participar, tem que mandar aquele áudio pra gente. Já quero ouvir você falando. Meu sabadão turbinado é massa, senão nem concorre.
1: Boa tarde, Massa. Oi. FM, tudo bem? Eu tudo sou a Marlene ótimo. Faria, do Cachoeira. Estou passando pra registrar minha audiência e dizer que meu sabadão aí, turbinado é massa.
0: Aí, beijos. Ó, aprendeu. Boa, direitinho. É isso aí, tá concorrendo. Boa sorte, Marlene.
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0: Massa FM, a minha rádio é Massa, César, Bemote, Fabiano e o Leilão. E aí, você tá de boa aí? Já almoçaram? Já almoçou? Ah, você tá preparando o almoço? Tá preparando aquela carninha? Tá tomando aquela cervejinha, um suco? Não importa. O importante é tá ligado com a gente aqui, participar desse batidão maravilhoso. Alô, Charles! E aí, rapaz, como é que você tá, meu querido? Tudo beleza? Tudo tranquilo por aí? Um abraço pra você, meu garoto, lá em Pissarras ouvindo a gente. Tá chovendo aí?
1: Tá chovendo aí?
2: Boa tarde, Massa. Eu sou a Roseli de Araucária. Estou aqui faxinando a minha casa.
0: Opa,
2: com a
0: também?
2: Rádio Massa ligada. Meu sabadão é turbinado com a Massa.
0: Claro que é.
2: Beijo a todos vocês e bom final de semana.
0: Pra você também, meu anjo, um bom final de semana. Ô, Ana Maria Gontária, que também tá ligada com a gente. Obrigado pelo carinho, viu, Ana Maria? Um beijo enorme pra você.
3: Boa tarde, Massa FM.
0: Oi.
3: Sou Rodrigo aqui do Cajuru.
0: E aí, Rodrigão?
3: Vim dizer que o sábado turbinado é massa.
0: Sim, senhor. É isso mesmo, meu garoto. Tem que tá ligado. Tem

0: FM, a minha rádio massa, Rio Negro e Sirimões, de bem com a vida. E você, tá de bem com a vida? Então manda mensagem pra cá que vai ficar melhor ainda se você ganhar essa cafeteira presentão da Massa FM pra você. E pra participar, já sabe, né? Meu sabadão turbinado é massa. Essa é a frase mágica. Boa sorte.
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0: Massa FM, a minha rádio é massa. Boa, né? Felipe Rodrigo gosta de rua. E o povo ligado, mandando aquele áudio, falando com a gente, mandando mensagem, participando e, claro, concorrendo a esse presentão que é a cafeteira pra você. Sai pertinho das 5 da tarde, viu?
1: Boa tarde, Massa.
0: Oi.
1: Aqui é a Lili Manja, que está falando de Cerro Azul. E o meu sabadão turbinado é a massa. Quero ganhar essa cafeteira, pois
0: muito
1: a minha
0: bem.
1: Já queimou.
0: É.
1: Boa tarde, feliz sábados.
0: Pra você também, meu anjo. Um beijo enorme, boa sorte, tá?

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Marcos e Belucci, tá aí, sem me controlar, fechando aqui o batidão da massa, sim. 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Bom, vamos pro intervalo? Você continua mandando mensagem aí no Sabadão Turbinado da Massa, mas já já depois do intervalo começa o nosso Alô da Massa, onde você ajuda a fazer a programação pedindo música.

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0: Muito bem, senhoras e senhores, muito obrigado pelo carinho. Estamos agora começando o nosso Alô da Massa e a sua participação por aqui, dando aquele show de programação, minha gente. O que você tem que fazer agora? Manda mensagem, tá? 3297-3297, seu nome, seu bairro, a música que você quer ouvir e também para quem que você oferece. Porém, não esqueça da frase mágica: meu sabadão turbinado é massa, porque tá valendo pra você aquela cafeteira maravilhosa Electrolux, lá pertinho das 5 da tarde com o Franklin, fechou? Então vamos começar o alô com Henrique Juliano, vidinha de balada.
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2: Massa! Oi, tudo bem? Desculpa a visita, eu só vim te falar. Tô afim de você, se não tiver, você vai ter que ficar.
0: Diz aí!

0: Mas FM, agora 2:12. Eu falei 2:12. Por que que tem que falar 2:12 para 2 vezes? Ué, pra você não esquecer, ó. Não esqueça.
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0: É, por quê? 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Ó, que presente que a Márcia dá pra você, fala sério, né? 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Olha, dessa vez a Márcia se superou. 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Boa sorte, tá? Resultado acontece no dia 30 no Turma da Massa, naviozão do Daniel. E essa, tenho certeza que ele vai cantar, ó.

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Todo mundo ligado comigo aqui, muito bem. Daqui a pouquinho, sabe onde a gente vai? Lá pra feira de móveis e decoração. É, o Fran vai estar por lá fazendo aquela festa com você. Agora tem Kleber e Cauã chegando, mil adjetivos. Vou atender 4 pedidos, por isso não vou pôr no áudio de ninguém, porque 4 pessoas pediram. Não vou colocar 4 pessoas falando a mesma coisa, né? Então, rola pra vocês que pediram.

0: Massa FM, a minha rádio é massa. Michel Teló e a roça vence. Muito bem, senhoras e senhores, continua valendo o nosso batidão da massa. Que batidão? Sabadão turbinado da massa. E é o seguinte, agora eu vou chamar esse garoto campeão. Ei, moleque, meu querido Frank Lendé, direto da feira de móveis e decoração. Alô, Frank, é contigo a partir de agora, meu irmão.
1: Alô, Mauri! Alô, ouvintes da Massa FM, que maravilha, direto aqui do Centro de Eventos Positivo, nessa festa bacana que tá acontecendo aqui, é uma feira maravilhosa, muita família chegando por aqui, e eu quero convidar você, ouvinte da Massa, vem pra cá, já aproveita e conhece os estúdios da Massa FM, o Fuscão da Massa, tira foto, enfim, tá convidado, tá bom? Enquanto isso, a gente vai ao vivo até as 5 horas da tarde, direto aqui do Parque Barigui.
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0: 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Agora 2h48, gente, é a Massa FM ao vivo aqui do Centro de Eventos Positivo no Parque Barigui, onde está acontecendo essa feira maravilhosa. E eu tenho que convidar você, ouvinte massa, para dar uma passadinha aqui. 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Enquanto isso, ouvinte massa, você pode mandar a sua mensagem, seu alô, participar do Sabadão Turbinado da Massa FM, porque tá valendo pra você, ouvinte massa, uma cafeteira Electrolux. Ah, gostou? Então faz assim, grava um áudio, deixa o seu nome e seu bairro, tá bom? E a frasezinha mágica, meu sabadão turbinado é massa, pronto, manda esse áudio aqui pra gente no 3297-3297. Aproveita que estamos no Alô da Massa e peça sua música também. Fala em pedir música, tem gente pedindo música aqui no Alô da Massa.
1: Toquei a música do Cristiano Araújo, Caso Indefinido. Ah. Sou Maria Cristina aqui de Campo Magro.
0: Tá bom, Maria, tá tocando já.

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Gustavo Mioto. Eu fujo. Muito bom, gente. Até as 4 horas, né? Até as 4 horas tem o Alô da Massa e você pode pedir sua música pelo 3297-3297. Já aproveita, deixa gravada aí aquela frasezinha mágica pra você concorrer a um presentão aqui no Sabadão Turbinado da Massa, valendo pra você uma cafeteira Electrolux eficiente. Imagina começar um dia com um café delicioso, aproveitar que tá esse friozinho, já imaginou? Você vai lá, deixa o cafezinho fazendo, fica sossegado, aquele, já acorda aquele cheirinho gostoso na casa. Pode participar, 3297-3297, já já tem mais.

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0: Aqui é o Franklin e eu fico com você até as 5 aqui na Massa. Minha rádio é massa, minha e da Thalita também, né, Thalita?
1: Exatamente, Franklin, que alegria estar aqui com você nesse sabadão maravilhoso,
0: né? Tá gostoso, né?
1: Tá gostoso.
0: Não tá chovendo.
1: Não tá frio.
0: Pessoal, pode vir aqui, eu tô vendo muitas famílias chegando aqui. A gente fica bem na entrada aqui do Parque Barigüê, aqui
1: exato,
0: no centro de eventos. Muitas famílias chegando, né, Thalita?
1: Exato, muitas famílias.
0: Aproveitando, né?
1: É, exatamente, acho que almoçaram e falaram o quê? Vamos lá na última feira de móveis e decoração, porque essa é a última.
0: Essa é a última do ano, né?
1: Então, o momento é agora, Frank.
0: Sim, aproveitar as promoções. 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
1: É mesmo? Opa!
0: Vai ficar legal lá em casa.
1: Então, eu tenho certeza que terminando aqui, você já vai levar ela embora pra casa.
0: Hoje mesmo. É, já tá separadinho lá.
1: Exato, porque é produto à pronta entrega, viu, Franklin?
0: E eu negociei. Isso é uma legal, Thalita.
1: É por isso, Franklin, que sabe o que eu fiz hoje?
0: Ah.
1: Convidei minhas amigas pra virem e elas estão aqui
0: pois
1: comigo.
0: Pois é, eu vi que você tá bem acompanhada.
1: Você viu que lindeza elas?
0: Apresente elas pra gente.
1: Ó, eu trouxe a Estela Abreu, trouxe a Fabiane Furini pra vir prestigiar o nosso evento. Só que eu posso fazer uma pergunta?
0: Pode, claro.
1: E perguntar pra elas o que
0: você
1: elas
0: estão... Você vai entrevistar elas agora.
1: Então
0: que
1: deixa
0: que
1: comigo
0: acha?
1: Que eu Vamos assumo lá. Essa bancada.
0: Vamos lá.
1: Meninas, e daí? Me diz uma coisa. Sei que vocês são minhas amigas. Obrigado pelo convite, por terem aceito. Mas tá precisando de alguma coisa lá pra tua casa, Estela?
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0: Você pensa que teu colchão tá bom lá? 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
0: Diz que brasileiro deixa pra última hora, mas é melhor vir hoje,
1: então,
0: 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Para aproveitar
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0: Thalita, estamos no Alô da Massa. Quer pedir uma música?
1: Ah, eu amo Simone Mendes. Se você
0: Imagina
1: colocar Simone
0: se não.
1: Mendes...
0: Mas é pra já, pra você não ficar triste.
1: Ah, e um beijo pra todos os ouvintes da Massa FM.

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Diretamente aqui do Centro de Eventos do Barigui, é a Massa FM ao vivo. Vem aqui, ouvinte, venha conhecer os estúdios da Massa, tirar uma foto com a gente. Ou deixa você pedir uma música se você chegar antes das 4 aqui, tá bom? Combinado? Porque estamos no Alô da Massa, agora 3:18.

0: Massa FM, a minha rádio é massa. Esse é o Alô da Massa e esse é o Léo Magalhães, Leviana.
1: Estoura o cartão de crédito e a gente passa sorrindo.
0: Agora, 3:26, ouvinte massa, que tal você pedir sua música? Até as 4 tá valendo o Alô da Massa. Já aproveita, além de pedir a música, a frasezinha mágica para concorrer aí a uma cafeteira Electrolux. Eficiente, é? Você pode ganhar esse presentão daqui a pouco, perto das 5 horas da tarde, aqui no Sabadão Turbinado da Massa FM. Alô, alô, temos ouvinte por aqui.
2: Sabadão Turbinado é com a Rádio Massa. Parabéns pelo trabalho, um abraço a todos. E gostaria muito que vocês tocassem aquela música da Roberta Miranda, Mulher em Mim. Ai, eu ofereço pra todas as mulheradas daquele campo lá.
0: Tá certo, beijo. Vamos curtir sua música então.

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0: Muito bom, falando diretamente aqui do centro de exposições aqui do Parque Barigui, aqui estamos com a feira de móveis e decoração. E adivinha quem está aqui de novo? Ela! A Thalita!
2: Voltei.
0: Hoje a Thalita, ela vem sempre acompanhada aqui nos estúdios da massa, né?
2: É verdade, mas também com essa estrutura toda, em tempo real, com essa produção da Massa FM, líder de audiência aqui em Curitiba e região, não tem como, né?
0: Thalita, não para de chegar gente aqui, o estúdio da massa tá bem aqui na entrada.
2: Exato.
0: Da feira. Não.
2: Exato.
0: Para de chegar gente, família,
2: é
0: muita família vindo para cá,
2: é verdade,
0: hoje, né?
2: Muitas famílias, graças a Deus, o tempo deu uma melhorada, então o pessoal veio com a família, tá vindo renovar, olhar as peças, aproveitar a pronta entrega, as condições de pagamento, porque é a última feira.
0: Ah, é verdade, e é penúltimo dia.
2: Penúltimo. Por isso, eu trouxe sabe quem aqui agora?
0: Deixa eu adivinhar, Bruno e Missy!
2: É a nossa equipe de comunicação, sim, jornalismo em tempo real, com essas autoridades monstra, levando toda a comunicação da feira para todo mundo, né, Bruno?
3: Claro, então, com certeza. Deixa eu dar um boa tarde aqui para Nice, para você que tá nos acompanhando aqui na massa, no 97.7 FM. 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
0: Ah, eu
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0: acho que não.
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3: Do meu lado esquerdo, a gente tem uma linda mulher com uma bota preta, um vestido verde, um sobretudo, um casaco.
2: Exato.
3: Verde até o tornozelo.
0: O verde é porque ela tá homenageando o Palmeiras que vai jogar hoje.
2: Sou palmeirense também.
3: E do lado direito, temos a Nice. Oi, Nice.
2: Oi, Nice.
3: Que é a namorada do Marrone. Oi, Nice. Boa tarde.
2: Olha, vou focalizando aqui.
4: Boa
0: tarde. Eu pensei que era o alô da massa.
4: Boa tarde a todos. Ele já começou assim com aquela piadinha pra dar uma animada.
2: Ai, engraçadinho, ele.
4: Já, daqui a pouco já tá o pessoal da fofoca aí já entrando em contato
2: com ele
4: novamente, porque eu já passei por isso antes, né?
3: O que, que o Marrone mais gosta de comer? Fala pra
2: gente. É verdade,
3: gente,
2: é verdade.
3: Aí,
2: ele fala minha enrolada, logo a lana de todo o Brasil.
0: Ela falou que nem o Cebolinha agora.
3: O Marrone daqui a pouco vai ligar pra gente.
2: Vai, vai.
4: Ele liga, ele é maravilhoso, né, gente? Ele liga de vídeo aqui em tempo real pra
2: liga,
4: ver o que tá acontecendo. Ele adora, né? E eu também, e é isso aí.
3: Nice Gonçalves nas redes sociais. Vamos fazer o seguinte, Thalita,
2: vamos,
3: dá tempo.
2: Vamos.
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2: Tapete a R$490. Achei, porque lembrando que hoje nós temos o sorteio de R$1.000.
0: Fala nisso, ontem teve sorteio de 3 camisas.
2: Teve,
0: né?
2: Oficiais, junto com Mesa Redonda, aqui ao vivo com a gente, equipe maravilhosa, mas hoje teremos o sorteio de R$1.000. Com R$1.000, vocês fazem a festa, começando com tapetes a partir de R$490.
3: Se quiser tirar foto com a Thalita, pode vir
0: também.
3: Pedir autógrafo
2: pode,
3: pra ela também.
0: Pode sim.
3: E aí vem dar um beijo em todos nós.
0: Exatamente.
2: Exato.
0: Já aproveita,
2: bora,
0: conhece os estúdios da massa por aqui também,
3: e vem,
0: né?
3: Vem cantar com a gente. Diz que todo homem é vagabundo.
4: O Marrone não é.
2: Galala de todo o Brasil.
5: Galala de todo o Brasil.
0: Pessoal, venha fazer essa festa bacana junto aqui. Estamos no Centro de Eventos Positivo aqui no Parque Barigui. E eu convido você, ouvinte, vem pra cá, aproveita essa festa bacana.
2: Eba!

0: 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Tá aí no Alô da Massa, Guilherme Benuto. Eu duvido. Falamos diretamente aqui da feira de móveis e decoração do Centro de Exposições do Parque Barigui Positivo. Gente, essa feira tá maravilhosa. Não para de chegar gente. Venha você também aproveitar. Muitas promoções, muitas ofertas pra você. E agora tem mais um pedido musical porque estamos no Alô da Massa.
1: Boa tarde, Franklin. Tudo bem com você?
0: Oi, tudo ótimo.
1: Aqui é a Sandra Maria Rimbaud, de São José dos Pinhais.
0: Oi, Sandra. Tudo bem?
1: Toca a flor e o beija-flor pra
0: bonita
1: mim.
0: Bonita essa música.
1: A minha rádio é massa e sabadão terminado é na massa. Beijo, Franklin.
0: Beijo. Vamos curtir essa música linda, então? É o Alô da Massa.

0: Massa FM, a minha rádio é massa. Marciano, se eu não puder te esquecer, mas pra encerrar muito bem o Alô da Massa, que já tá deixando saudade, né, gente? Mas não tem problema, não. Sabadão que vem, a partir das 14h, encontro marcado pra você pedir sua música, mandar o seu alô e ganhar muitos presentes da massa.
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no ar, gente, valendo presente. Isso mesmo, semana que vem você pode ganhar. Já imaginou? 10! Eu disse 10 ingressos para o Beto Carreiro World. É você mais 9 pessoas. Você pode levar a família inteira. Se quiser, pode levar mais 9 amigos. Aí você escolhe. São 10 ingressos. Para participar é simples. Anote cada uma dessas músicas. Já imaginou cada música valendo o ingresso do Beto Carreiro? É assim de ingressos. Vamos lá, a partir de agora anotando para você concorrer a esse presente. Depois de anotar as 10 músicas, manda aqui pra gente no 3297-3297 para concorrer a esses 10 presentões da massa.

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0: O nome dela é Flash, hein?

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E a última do Massa dá de 10, Gustavo Lima. Eu não iria. Agora você, ouvinte, vai ganhar muitos presentes aqui da Massa FM. E aqui no Massa dá de 10. Mas o que que tá valendo, Franklin? Tá valendo 10 ingressos pra você ir no Beto Carreiro hoje, você e mais 9 pessoas. Gostou disso? Então participe sempre aqui da Massa FM. Sorteio vai ser no próximo sábado, na edição do Massa da 10. Então tem muito Massa da 10 pra você anotar e mandar pra gente aqui no 3297-3297 pra concorrer. Combinado? E já já sorteio do Sabadão Turbinado da Massa.

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1: Massa FM, 15 para as 5.
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0: Vamos lá, chegou esse momento especial para você, ouvinte Massa FM, você que participou durante toda essa tarde de sábado, no Sabadão Turbinado, teve de manhã também presente, e agora à tarde tem essa cafeteira Electrolux. É um belo presente eficiente. Eu tenho certeza que você vai começar o dia muito bem por conta do Sabadão Turbinado da Massa FM. E quem mandou esse áudio aqui é o nosso ouvinte vencedora, que ganhou esse presentão. Vamos ouvir quem que mandou aqui.
2: Boa tarde, Franquinha, aqui é a Vera Camargo, do Barro Capão Raso.
0: Oi, Vera.
2: Aquela faxina, ouvindo o Sabadão Turbinado com a Massa FM.
0: Aham.
2: E eu quero concorrer a essa cafeteira aí.
0: Já ganhou.
2: Eu quero que você toque a música do Zezé de Camargo, Luciano, Irmão da Lua. Minha rádio é massa.
0: Ah, essa
2: amo
0: música,
2: vocês. Beijo.
0: Essa música já tocou na hora lá, né? Beijo pra você, tá bom, Vera? Então, nosso ouvinte, Vera Camargo, final do telefone 2175. A Vera mora no Capão Raso, tá feliz da vida, tava lá fazendo faxina, curtindo a Massa FM e ganhando presente, além de curtir muita música bacana. Fala aí, música bacana, tá chegando por aqui, Maiara e Maraíza, 90/10 na Massa FM.
3: 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Aí você sai pra rua, se aventura, e realmente você encontra aqueles 10%, mas não se deu conta que perdeu os 90%. Era uma vez um cara que tinha um amor na mão. Tinha quase tudo, mas o quase tudo pra ele.

0: Daqui a pouco tem muito mais música. Música! 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
2: Essa é a Massa FM 5h39. 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
1: Ó, na massa, 15 minutos para 6 da tarde. Pois é, tem quentinha chegando aqui. Você gosta de uma fofoquinha, né? Então se liga, ó, 50 anos de segredo. Roberta Miranda revelou que passou mais de 50 anos escondendo que gostava de mulheres por causa de uma promessa no leito da morte da sua mamãe. Ela, que é bissexual assumida, né? Ela disse que esse comportamento era fruto de uma criação rígida e muito religiosa. Pois é, ela até lembrou que na adolescência uma amiga foi dormir na casa dela e as duas dividiram a cama. A cantora garante que não estava acontecendo nada, mas a mãe passou, viu as duas juntas e ficou chocada, reagiu de uma forma muito dura, deu uma bronca pesada ali, uma ferida muito dolorosa que ela carregou por muitas décadas, mas hoje, tudo resolvido, tudo superado, e a Roberta Miranda não tem o menor receio de assumir ali as suas, os seus gostos, né? Se define como uma pessoa, uma mulher bissexual. Inclusive, ela esteve aqui na Massa FM há pouco tempo atrás. Foi muito divertido. Você pode conferir essa visita da Roberta Miranda acessando as redes sociais da Massa, Massa

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1: É não, viu?
0: Felipe Rodrigues.
1: Luca.
0: E o banquinho, gente. Ó, essa é pra fechar mais uma edição aqui da nossa Hora Massa. Você ficou ligado aqui, curtindo uma hora de música diretão, sem intervalo nenhum. Aliás, cada música sensacional, né? Uma melhor que a outra aí. Ouvimos, por exemplo, Paula Fernandes, que a gente ama demais. João Paulo e Daniel. Teve ainda o Léo Magalhães, Zé Neto e Cristiano. E agora tem presente,
2: hein, gente? Gente feliz, ganhando prêmios na massa.
0: Quem vai levar esse presentão? Caixa de som JBL Go Essential. Aquele modelo portátil bem legal, bem bacana. Parabéns pra você, Tatiane de Carvalho, final do fone 7453. Ô, Tati, você levou. Parabéns, menina. 5 dias úteis pra você passar aqui na massa e buscar sua caixinha que vai curtir muito som onde você estiver, tá bom? Próxima hora tem mais prêmios. Continue se inscrevendo e boa sorte.
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2: Fala, gente, como é que tá o seu fim de semana? Conta pra gente, hein?
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2: A minha rádio é massa. Boa tarde pra você. Começando mais uma hora com o som de Maiara e Maraíza. 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
4: Tá preocupado?

0: Essa é a Massa FM, 6h20. E o Edson Hudson, quer namorar comigo? É a música pros corações apaixonados, né? E você também tá aí choradinho, ligado na massa? Bacana, pode mandar seu recado pra gente, igual o Marcelo Adriano tá curtindo, mandou beijo pra toda a galera, falou que tá de folga hoje, mas tá ouvindo a massa, que bom. Abraço pra você, querido. É Márcio, também tô aqui ouvindo a Massa FM. Toca uma música pra mim, eu amo a massa, viu? É o Ailton de Oliveira, a minha rádio é massa. Outra querida que eu recebi mensagem agorinha é a Maria de Oliveira. Beijo pra você, Maria. Obrigado pelo carinho. E tem muita gente conectada com a Massa FM. Pra não esquecer que tem um presentão saindo já já. Você gosta de pipoca? Pipoca é bom demais, né? Curtiu um filminho, uma série com a família, comendo aquela pipoquinha. Tem a doce, a salgada, tem aquela pipoquinha que faz toda a diferença. A massa quer te dar uma pipoqueira elétrica. Valendo, o resultado rola já já. Quem não mandou mensagem ainda, pode mandar. Boa sorte.
1: Boa tarde, hora massa. Ou boa noite, né? Boa noite. Aqui é Tereza Machado. Oi. Na verdade, eu fiquei o sábado todo ligadinho na massa. Minha rádio é massa.
0: Obrigado, Tereza. Se inscreve aí. A pipoqueira sai já, já. Qual que é o WhatsApp mesmo? Anota aí. 11 3509 9290.

Pra você, essa é a Massa FM. A Maria Cecília Rodolfo, quem ama, cuida. É coisa linda, né? Teve Guilherme e Santiago também. Matheus Fernandes e o Xande Avião. Continua valendo aquela pipoqueira massa. Você gosta da pipoquinha? É, fazer uma pipoquinha pra galera, pra família.

0: para uns filminhos ou simplesmente fazer aquela prosa, aquela reunião de amigos, hein? A Pipoqueira Elétrica, você vai fazer tudo isso e muito mais. Vai se inscrevendo, tem resultado já já.
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0: Mickey, porque a gente viaja no tempo e relembra tanta música legal, embora a massa sempre toque essas músicas aqui também no nosso dia a dia. Mas o Massa Retrô é um cantinho especial para relembrar. Vamos, vamos viajar no tempo? Continua valendo aquela pipoqueira massa lindona que vai sair já já. E aqui no Massa Retrô hoje, ó, Gilberto Gilmar, Lourenço Lourival, Hugo Beni Gabriel, tem a Marília Mendonça, tudo isso e muito mais. Se prepare e curte com a gente, manda seu beijo, 11 3509 9290.
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0: 6 e o Lourenço e o Lorivaldo, Moreninha Linda. Jorge Matheus também rolou, ainda teve Gilberto e Gilmar, João Bosco e Vinícius. Só, você que tá chegando agora, você não se ligou ainda? Isso aqui, gente, é um momento muito especial, viu? É o Massa Retrô, hora de viajar no tempo, relembrar tanta música legal, tanta música incrível. Algumas que a gente até já nem lembrava mais, né? Mas aí vem a massa e dá de presente pra você. Curtir aí essas memórias, né? Tem alguma que você quer ouvir? Alguma que você gosta? Quer indicar pra alguém? Quer que toque aqui pra você também? Mexer aí com as emoções? Manda teu recado, quero te ouvir. Ó, o Murilo Moraes, tá ligado na massa? Mandou um abração. Falou que ele quer ganhar essa pipoqueira que tá valendo já já. Boa sorte pra você, Murilo. Alô, Vinildes. Vinildes Angel. Quero participar, quero ganhar uma pipoqueira da massa também. Tô aqui amando, viu? Massa Retrô. Ah, e pra fechar aqui esse bate-papo, tem a Marisa mandando beijo pra todo mundo da massa. Né? Você também tá comigo, então bora lá. Manda mensagem. 11-3509-9290. Massa Retrô continua.
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0: Sucesso FM, o Lucas e Luan, bem sim.
1: Valeu, nossos amigos.
0: A Thaís Alexandre, ou de casa, ou de fora. Também teve o som do Luan Santana, quem mais passou aqui? Teve também o Gupene Gabriel, Jean Giovanni. Ó, só música linda demais, né? Esse é o Massa Retrô, que fica por aqui, mas sempre, sempre rolando na Massa FM. Beijão pra todo mundo que tá se inscrevendo. A Daniele Ferreira, aqui querendo ganhar essa pipoqueira maravilhosa. Boa sorte, Dani. Alô, Antônio. Angel também tá com a gente. Boa sorte, cara. Já, já tem o resultado. Alô, Mauro. Beleza, Mauro? Mauro Oliveira, curtindo a Massa FM. Gente, essa pipoqueira pode ser sua. Aí, continua se inscrevendo, porque o resultado vai rolar já, já. Tá bom? 11-3509-9290. Esse é o WhatsApp da Massa. Manda áudio, mensagem de texto do jeito que você quiser. Beijão, bom fim de semana e continua com a gente.
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18: Massa FM 8 em ponto. Simbora! Pra você, um ótimo fim de semana.

Eu sou Wesley Oliveira, até a meia-noite, tamo junto, hein? A minha rádio é massa e vai começar!

São 10 músicas direto pra você curtir e aproveitar nesse sabadão, hein? Você vem junto comigo? Manda mensagem 11 3509 9290. É o nosso Massa da

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Simone Mendes, Dois Fugitivos, 8:11. Ótimo sabadão, tá rolando por aqui. Massa dá de 10. Tô esperando a sua mensagem. 11-3509-9290. Delvana tá junto com a gente aqui no Massa dá de 10. Tem aqui o Ricardo, também motorista de aplicativo. Catiele Muniz, obrigado também. Falou, Wesley, eu quero ganhar essa pipoqueira. Daqui a pouquinho tem um resultado pra você nesse sabadão. É o nosso fim de semana massa. E o Massa dá de 10 continua. 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

Mass FM, a minha Rádio Mass, Eduardo Costa. Forró do chama-chuva. É, rapaz. Aqui no nosso fim de semana, embalando aí o seu sabadão. Manda mensagem pra gente no 11-3509-9290. Tô te esperando por aqui. Conta pra gente o que você tá fazendo. Daqui a pouquinho tem um resultado, uma super pipoqueira pra você aí nesse friozinho. Tem algumas regiões do Brasil chuva. É só colocar uma série e a pipoqueira vai trabalhar, hein? Deixa eu ver quem tá com a gente aqui, Henrique. Obrigado, Henrique. Grande abraço pra você. Falou que tá curtindo Massa na de 10. Estou ligado na programação. A Eliane também. Obrigado, Eliane. Grande abraço aí pra você e também os amigos motoristas de aplicativo também na sintonia da Massa e do Massa da de 10 que continua.

0: 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Diego Vitor Hugo, beijei a cura pra fechar o nosso Massa da de 10. Obrigado a você que participou, você que mandou mensagem. Daqui a pouquinho, a Super Pipoqueira já fez sua inscrição, então manda ver aí no 11-3509-9290. Tô te esperando, hein? Ai, quem quer levar essa pipoqueira? Todo mundo querendo aqui, né? Já, já o resultado. Boa sorte. Por aqui continua o nosso fim de semana.
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0: Massa FM, a minha rádio é massa. Gustavo Mioto, pedindo de socorro. Faltando agora 14 para as 9. Daqui a pouquinho, a super pipoqueira pode ser sua. 11-3509-9290. Manda mensagem, assim como fez aqui o Agnaldo. Falou que tá num churrasco e a trilha sonora, claro, que a Massa FM mandou a foto aqui pra gente. Olha que delícia, hein? Uma carninha no fim de semana. Ele falou: aqui não choveu. Ainda bem, rapaz. Graças a Deus. Deolinda! Obrigado, Deolinda. Falou que tá curtindo aqui o nosso sabadão. Wesley, gostaria de ouvir Zezé de Camargo e Luciano. Pode deixar, tá anotado aqui. Já já a gente rola aqui o Zezé e o Luciano. Tem uma mulher aqui que falou: seu, eu tô adorando. Tá adorando o quê?
1: Eu tô adorando a programação da massa. Sou o Mônica aqui do Jardim Ângela.
0: Aí sim! Tá todo mundo na massa e continua o nosso fim de semana, faltando 13 para as 9.

0: Massa FM, faltando 6 para as 9.
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0: FM, Jade Jadson, recentemente chegou a hora.
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0: Tava valendo a super pipoqueira elétrica, filme, série, família e pipoca, combinação perfeita, né? Obrigado a você que participou, você que mandou mensagem, saiu pra você. Vinícius Pereira, final do telefone 5148, parabéns, Vinícius! Vinícius Pereira, final do fone 5148, a produção da Massa FM vai entrar em contato com você. E aí é só fazer a sua pipoca. Eu gosto daquela pipoca vermelhinha, tem um litro de corante, sabe? Pipoca é maravilhosa, tem pipoca com leite condensado também. Desculpa, me empolguei. Bom, depois do intervalo tem Hora Massa, uma hora direto pra você curtir no sabadão.
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